0: colegas da província, enfim, a ANE e todos.
1: Vice-presidente do Instituto Nacional de Gestão e Redução do Risco de Desastres, Belém Monteiro. Cerca de 7 mil pessoas com HIV-Sida abandonaram o tratamento antirretroviral no primeiro trimestre deste ano na província de Sofala. Os dados indicam um aumento em mais de 1 mil pacientes em relação ao igual período do ano passado. Para a secretária executiva do Conselho Provincial de Combate ao Sida em Sofala, Serena Langa, que partilhou a informação, disse que decorre nas comunidades busca pelos pacientes com HIV-Sida que interromperam o tratamento.
2: Porque muita gente diz que pronto, vou abandonar, ou é porque não consegue de forma constante ir ao hospital, às vezes é mesmo por conta de vergonha de lá estar. As buscas ativas também estão a ser feitas. Há uma base de dados, todo paciente que não vem, as consultas, nas datas marcadas, eles automaticamente passam para um outro sistema. Trabalhamos com psicólogos a nível das unidades sanitárias, que conversam com os pacientes no sentido de melhorar a qualidade de vida, a aderência ao TARV e reduzir os abandonos.
1: Serena Langa sublinhou que a maior parte dos casos de desistência da terapia restou-se na cidade da Beira. 39 pessoas foram detidas nos últimos meses na província de Tete, indiciadas no envolvimento na produção, tráfico e consumo de drogas. A informação foi avançada pelo comandante provincial da Polícia da República de Moçambique, Miquichon Afonso, por ocasião das celebrações este domingo dos 51 anos da corporação. Segundo o dirigente, as detenções resultam da Operação Boca de Fumo, que culminou igualmente com a apreensão de diversas quantidades de droga.
3: Apreensão de 60 embrulhos cannabis sativa, que variam de 1 a 100 kg, 10 embrulhos de heroína, 10 seringas, das quais uma continha droga de tipo heroína e 240 kg de substâncias ilícitas diversas.
1: Miquichon Afonso apela à população a reforçar a colaboração com a polícia para travar a venda e consumo de estupefacientes e reduzir os índices criminais na província. O Instituto Nacional de Investigação Biomédica da República Democrática do Congo confirmou este domingo um primeiro caso de infecção pelo vírus Ebola na cidade de Goma, no leste do país. Trata-se de uma mulher que viajou para Goma após a morte do marido vítima da doença em Bunia. As autoridades sanitárias reforçaram as medidas de vigilância e controle numa altura em que o surto na província de Ituri já provocou 80 mortos. O tempo. A cidade de Tete poderá registrar hoje 33 graus centígrados de temperatura máxima, seguida por Pemba com 31 graus. Nampula e Vilanculo 30, Quelimane e Beira 29, Inhambane 28, Maputo e Xai-Xai 27, Chimoio 24 e por último Lixinga com 23 graus centígrados de temperatura máxima. Apresentamos as notícias a esta hora.

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3: Entramos para a hora 2 deste nosso encontro, que será preenchida com a nossa música de dentro e fora do país. E por isso mesmo, começamos ao som das irmãs Domingas e Belita, de Nampula, com o tema Muatikilani.

Ora Chegou é o título deste tema que também dá nome ao quinto trabalho discográfico da cantora moçambicana Elvira Viegas, lançado no ano de 2023. Para trás ouvimos ainda de Isabel Novella o tema Let's Dance. Já a seguir vem aí Stuart Sukuma com o tema Ezamani Kimperiwa e ainda Negra Makua do saudoso Chico António.

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Chega de brincadeiras. Cantar a sério.

Moreira Xunguiça ao lado de Oazimbo no tema Mambachi. Tal como fiz referência no início desta hora, vamos sair um pouco das nossas fronteiras para ouvirmos outros sons e para tal vamos até Cabo Verde para ouvirmos de Lucibela o tema Chica de Inhamaninha.

Na voz de Jocelyne Berrouroy, o Dush Kassav, ouvimos o grande sucesso Kai Momon e ainda de Margarete Rosário o tema Joaquinita. Estamos a caminhar para a hora 3. Quando lá chegarmos, vamos atualizar para si o essencial da informação. Vamos recordar já a seguir este Ádia de Oliver Ngoma, mesmo no fecho desta hora.

0: Já a seguir, vamos chamar a sua atenção à transmissão das notícias. São 3 horas em Moçambique.
1: Saudações às notícias a esta hora apresentadas por Nelson Moando. As autoridades da indústria e comércio na província de Maputo perspectivam comercializar perto de 3 milhões e 500 mil toneladas de culturas diversas na campanha de comercialização agrícola lançada este sábado à escala nacional. Os dados foram avançados pelo governador da província, Manuel Tulo, no distrito da Moamba, no âmbito do lançamento oficial da campanha de comercialização agrícola 2026. Na ocasião, Manuel Tulli disse que as cheias e inundações afetaram 73 mil hectares de culturas diversas, dos quais 35 mil foram totalmente perdidos.
2: O setor de agricultura foi o mais devastado. Tivemos uma inundação que atingiu cerca de 73 mil hectares. Tínhamos lá milho, feijão, hortícolas, batata, mandioca, cana-de-açúcar. Perdemos isso por causa de cheias e inundações. Estas perdas agravaram a vulnerabilidade dos nossos produtores e da nossa população no geral.
1: Este ano, a campanha de comercialização agrícola 2026 decorre sob o lema Comercialização Agrícola Dinamizando Negócios e Cadeias de Valor. No Niassa foi reposto o trânsito rodoviário na ponte móvel sobre o rio Lochesse, no distrito de Majuni, interrompido desde janeiro último devido ao arrastamento da infraestrutura pelas chuvas. O vice-presidente do Instituto Nacional de Gestão e Redução do Risco de Desastres, Belém Monteiro, que visitou o empreendimento este sábado, afirmou que, com a reposição da ponte, estão criadas as condições para as trocas comerciais entre a população de Majuni e Imavago.
3: Então estamos, como governo, satisfeitos com este desempenho dos colegas da província, enfim, a ANE e todos.
1: Vice-presidente do Instituto Nacional de Gestão e Redução do Risco de Desastres, Belém Monteiro. Cerca de 7 mil pessoas com HIV-Sida abandonaram o tratamento antirretroviral no primeiro trimestre deste ano na província de Sofala. Os dados indicam um aumento em mais de 1.000 pacientes em relação ao igual período do ano passado. A secretária executiva do Conselho Provincial de Combate ao Sida em Sofala, Serena Langa, que partilhou a informação, disse que decorre nas comunidades busca pelos pacientes com HIV-Sida que interromperam o tratamento.
4: Porque muita gente diz que, pronto, vou abandonar, ou é porque não consegue de forma constante ir ao hospital, às vezes é mesmo por conta de vergonha de lá estar. As buscas ativas também estão a ser feitas. Há uma base de dados, todo paciente que não vem, as consultas, nas datas marcadas, eles automaticamente passam para um outro sistema. Trabalhamos com psicólogos a nível das unidades sanitárias que conversam com os pacientes no sentido de melhorar a qualidade de vida, a aderência ao TARV e reduzir os abandonos.
1: Serena Langa sublinhou que a maior parte dos casos de desistência da terapia restou-se na cidade da Beira. 39 pessoas foram detidas nos últimos meses na província de Tete, indiciadas no envolvimento na produção, tráfico e consumo de drogas. A informação foi avançada pelo comandante provincial da Polícia da República de Moçambique, Miquixona Afonso, por ocasião das celebrações este domingo dos 51 anos da corporação. Segundo o dirigente, as detenções resultam da Operação Boca de Fumo, que culminou igualmente com a apreensão de diversas quantidades de droga.
5: Apreensão de 60 embrulhos cannabis sativa, que variam de 1 a 100 kg, 10 embrulhos de heroína, 10 seringas, das quais uma continha droga de tipo heroína e 240 kg de substâncias ilícitas diversas.
1: Miquixona Afonso apela à população a reforçar a colaboração com a polícia para travar a venda e consumo de estupefacientes e reduzir os índices criminais na província. O Instituto Nacional de Investigação Biomédica da República Democrática do Congo confirmou este domingo um primeiro caso de infecção pelo vírus Ebola na cidade de Goma, no leste do país. Trata-se de uma mulher que viajou para Goma após a morte do marido vítima da doença em Bunia. As autoridades sanitárias reforçaram as medidas de vigilância e controle numa altura em que o surto na província de Ituri já provocou 80 mortos. O tempo. A cidade de Tete poderá registrar hoje 33 graus centígrados de temperatura máxima, seguida por Pemba, com 31 graus. Nampula e Vilanculo, 30, Quilimane e Beira, 29, Inhambane, 28, Maputo e Xai-Xai, 27, Chimoio, 24 e, por último, Lixinga, com 23 graus centígrados de temperatura máxima. Apresentamos as notícias a esta hora.

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4: Depois de termos atualizado para si o essencial da informação, vamos ficar com o programa Clássicos ao Domingo. Ótima escuta!

0: Boa noite, amigo ouvinte. Bem-vindo a mais um Clássico Só Domingo, na companhia de Álvaro Carmo Vaz.
1: Boa noite, Vitor. Boa noite, ouvintes. Franz Haydn foi um dos grandes compositores do período clássico, talvez apenas superado por Mozart. Podemos dizer que ele literalmente inventou o conceito de sinfonia e do quarteto de câmara, definindo regras claras para esses tipos de obras e compondo peças maravilhosas. Haydn é considerado o pai da sinfonia do quarteto de câmara, levando a que compositores mais jovens, incluindo Mozart e Beethoven, o tratassem por Papá Haydn.
0: Haydn compôs durante quase 60 anos, indo desde o final do período barroco e a transição da música galante para a música mais profunda, como a de Carl Philipp Emanuel Bach, até ser ele a escancarar as portas do período clássico e aos grandes génios de Mozart e Beethoven. Quando se libertou da sua ligação à família Esterházy, Haydn viveu em Londres, onde compôs o melhor da sua obra sinfónica. Vamos ouvir a sua Sinfonia número 101, Orlógio, começando pelo primeiro andamento. A interpretação é da Capela Istropolitana, do maestro Barry Wordsworth.

desenvolvimento com variações e recriações desses temas, para no final se fazer a recapitulação, muitas vezes a simples repetição da introdução. No segundo mandamento, percebemos logo no início porque é que a sinfonia se chama o relógio. Ouça-se a forma como o andamento é marcado no ritmo. O andamento inicia-se com a apresentação do tema, repetido, a que se seguem três variações. A terceira variação é interessante, com o ritmo marcado em sextúplets.

O terceiro andamento, um minueto, é um dos mais longos que Haydn escreveu, com uma duração superior a 7 minutos e meio, sendo intercalado por um trio. É um movimento em ritmo ternário, bem disposto, com o característico humor que Haydn frequentemente introduzia nas suas composições. Escutemos este alegre minueto que prefaz o terceiro andamento desta sinfonia.

O quarto andamento é um rondó em forma sonata em que apenas um tema é usado por Haydn e a orquestra retorna ao tema quando termina cada uma das variações. As variações afastam-se bastante do tema da partida, algo que não era habitual em rondós. Infelizmente, não dispomos do tempo para ouvirmos todo o movimento, ficamos apenas com o seu final.

Assim chegamos ao fim deste clássico só domingo. Estiveram consigo na apresentação Álvaro Carmo Vaz e Vitor Reis, na sonorização e montagem Leonardo Matimel e na produção Álvaro Carmo Vaz. Boa noite.

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1: 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Para trás o programa Clássicos ao Domingo. Vamos continuar consigo, desta feita com a nossa música, que nos levará até sensivelmente às 4 horas, altura em que iremos uma vez mais atualizar para si o essencial da informação. Por isso mesmo, vamos convidar Mr. Nyungwe para interpretar Todi, que tem a participação de Oliver Mtukudzi.

Com a participação da saudosa Zena Bacar, da banda Eu Furo, ouvimos a recuperação do tema Kiene, feita pelo músico Valdemiro José. Para trás ficou ainda Papai Carlos, de Félix Moya. Cá está também Xixelanga com o seu Soul Me.

0: Do disco Inside Me de Xixalanga extraímos o tema Sol Mi, que fecha a hora 3 aqui na Antena Nacional. Em Moçambique, são 4 horas.
1: Bom dia, as notícias a esta hora apresentadas por Nelson Moando. As autoridades da indústria e comércio na província de Maputo perspectivam comercializar perto de 3 milhões e 500 mil toneladas de culturas diversas na campanha de comercialização agrícola lançada este sábado à escala nacional. Os dados foram avançados pelo governador da província, Manuel Tulo, no distrito da Moamba, no âmbito do lançamento oficial da campanha de comercialização agrícola 2026. Na ocasião, Manuel Tulli disse que as cheias e inundações afetaram 73 mil hectares de culturas diversas, dos quais 35 mil foram totalmente perdidos.
2: O setor de agricultura foi o mais devastado. Tivemos uma inundação que atingiu cerca de 73 mil hectares. Tínhamos lá milho, feijão, hortícolas, batata, mandioca, cana-de-açúcar. Perdemos isso por causa de cheias e inundações. Estas perdas agravaram a vulnerabilidade dos nossos produtores e da nossa população no geral.
1: Este ano, a campanha de comercialização agrícola 2026 decorre sob o lema Comercialização Agrícola Dinamizando Negócios e Cadeias de Valor. No Niassa foi reposto o trânsito rodoviário na ponte móvel sobre o rio Lochesse, no distrito de Majuni, interrompido desde janeiro último devido ao arrastamento da infraestrutura pelas chuvas. O vice-presidente do Instituto Nacional de Gestão e Redução do Risco de Desastres, Belém Monteiro, que visitou o empreendimento este sábado, afirmou que, com a reposição da ponte, estão criadas as condições para as trocas comerciais entre a população de Timajuni e Imavago.
3: Então estamos, como governo, satisfeitos com este desempenho dos colegas da província, enfim, a ANI e todos.
1: Vice-presidente do Instituto Nacional de Gestão e Redução do Risco de Desastres, Belém Monteiro. Cerca de 7 mil pessoas com HIV-Sida abandonaram o tratamento antirretroviral no primeiro trimestre deste ano na província de Sofala. Os dados indicam um aumento em mais de 1.000 pacientes em relação ao igual período do ano passado. A secretária executiva do Conselho Provincial de Combate ao Sida em Sofala, Serena Langa, que partilhou a informação, disse que decorre nas comunidades busca pelos pacientes com HIV-Sida que interromperam o tratamento.
4: Porque muita gente diz que, pronto, vou abandonar, ou é porque não consegue de forma constante ir ao hospital, às vezes é mesmo por conta de vergonha de lá estar. As buscas ativas também estão a ser feitas. Há uma base de dados, todo paciente que não vem, as consultas, nas datas marcadas, eles automaticamente passam para um outro sistema. Trabalhamos com psicólogos a nível das unidades sanitárias que conversam com os pacientes no sentido de melhorar a qualidade de vida, a aderência ao TARV e reduzir os abandonos.
1: Serena Langa sublinhou que a maior parte dos casos de desistência da terapia restou-se na cidade da Beira. 39 pessoas foram detidas nos últimos meses na província de Tete, indiciadas no envolvimento na produção, tráfico e consumo de drogas. A informação foi avançada pelo comandante provincial da Polícia da República de Moçambique, Miquixona Afonso, por ocasião das celebrações este domingo dos 51 anos da corporação. Segundo o dirigente, as detenções resultam da Operação Boca de Fumo, que culminou igualmente com a apreensão de diversas quantidades de droga.
5: Apreensão de 60 embrulhos de cannabis sativa, que variam de 1 a 100 kg, 10 embrulhos de heroína, 10 seringas, das quais uma continha droga de tipo heroína e 240 kg de substâncias ilícitas diversas.
1: Miquixona Afonso apela à população a reforçar a colaboração com a polícia para travar a venda e consumo de estupefacientes e reduzir os índices criminais na província. O Instituto Nacional de Investigação Biomédica da República Democrática do Congo confirmou este domingo um primeiro caso de infecção pelo vírus Ebola na cidade de Goma, no leste do país. Trata-se de uma mulher que viajou para Goma após a morte do marido vítima da doença em Bunia. As autoridades sanitárias reforçaram as medidas de vigilância e controle numa altura em que o surto na província de Ituri já provocou 80 mortos. O tempo. A cidade até poderá registrar hoje 33 graus centígrados de temperatura máxima, seguida por Pemba, com 31 graus. Nampula e Vilanculo, 30, Quilimane e Beira, 29, Inhambane, 28, Maputo e Xai-Xai, 27, Moi, 24 e, por último, Lixinga, com 23 graus centígrados de temperatura máxima. Apresentamos as notícias a esta hora.

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3: Depois de termos atualizado para si o essencial da informação, entramos para a última hora deste nosso encontro neste primeiro dia útil da semana, que é a segunda-feira.

Jéssica de Michel do Rosário, este músico das terras da Zambésia que tem o seu último trabalho discográfico intitulado A Trouble e tem estado a ser promovido dentro e fora do país. Ouvimos ainda Vou Te Esperar, de Deltino Guerreiro, este jovem que já vem deixando a sua marca indelével no cenário musical do nosso país. Já a seguir, vamos ficar com Papá Samora, interpretado por Ivan Mazuz. Mais para frente, um dos temas que faz parte do disco Blue Window, do guitarrista Walter Mabas.

0: Isabela é um dos temas da banda Moz Pipa. Ouvimos ainda Cherry, o tema do primeiro trabalho discográfico de Walter Mabas, um disco composto por 12 temas.
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0: Vamos explorar sons fora de portas e para tal vamos ao país irmão Angola para ouvirmos de Matias Damásio o tema Loucos, que tem a participação de Weber Marques e mais para frente também os irmãos Kalema.

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E 5 na 37 minutos.

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Bom dia, estimado ouvinte, recebe os nossos melhores cumprimentos. Inicia assim mais uma edição do Jornal da Manhã no seu receptor. Estes são os principais destaques. Presidente da República, Daniel Chapo, dirige hoje em Maputo a cerimónia oficial de lançamento da Conferência Nacional de Investimentos de Água e Saneamento 2026-2036. No distrito de Chibuta, em Gaza, insegurança alimentar ameaça mais de 11 mil pessoas, maioritariamente afetadas pelas cheias e inundações deste ano. Em Inhambane, 120 agentes da Polícia da República de Moçambique foram processados disciplinar e criminalmente pelo seu envolvimento em atos de corrupção e indisciplina no exercício das suas funções. Fora do país, 300 idosos foram brutalmente assassinados por familiares nos últimos 10 anos no Malawi por suspeita de prática de bruxaria. Notas de destaque no Jornal da Manhã, edição de segunda-feira, 18 de maio de 2026. Francisco Jato está na sonorização, Vitor África nas notícias, a edição e apresentação, Ernesto Chouk. Desejamos-lhe uma excelente escuta.

0: De seguida, o primeiro bloco de notícias no Jornal da Manhã com Vítor África. Bom dia.
1: Bom dia. O chefe de Estado, Daniel Chapo, preside esta manhã a cerimónia oficial de lançamento da Conferência Nacional de Investimentos de Água e Saneamento 2026-2036, PROÁguas. Trata-se do mais abrangente instrumento estratégico, formulado pelo governo para o setor de abastecimento de água, saneamento e gestão de recursos hídricos, refere um comunicado. O mesmo documento indica que o PROÁguas insere-se na insegurança hídrica no centro da agenda governativa, afirmando-a como pilar insubstituível da saúde pública, da dignidade humana, da produtividade económica, da resiliência climática e da coesão territorial de Moçambique. A iniciativa visa mobilizar investimentos, reforçar a coordenação institucional e impulsionar soluções sustentáveis para ampliar o acesso da população à água potável e ao saneamento seguro, em conformidade com as prioridades nacionais de desenvolvimento. Ainda esta manhã, o Presidente da República recebe uma saudação da Polícia da República de Moçambique por ocasião do 51º aniversário da corporação, ontem assinalado. As celebrações do Dia da Polícia decorrem sob o lema PRM 51 anos, reafirmando o compromisso com as comunidades no combate à criminalidade, terrorismo, sinistralidade rodoviária e corrupção. A saudação ao chefe de Estado visa exaltar o papel da corporação na preservação da ordem e segurança públicas, bem como renovar o compromisso com a defesa da legalidade e proteção dos cidadãos, de acordo com o comunicado da Presidência da República. A polícia na província de Tete deteve nos últimos meses 39 pessoas indiciadas de envolvimento na produção, tráfico e consumo de drogas. A informação foi avançada pelo comandante provincial da Polícia da República de Moçambique, Mikishoni Afonso, por ocasião das celebrações este domingo dos 51 anos da corporação.
2: Apreensão de 60 embrulhos cannabis sativa que variam de 1 a 100 quilogramas. 10 embrulhos de heroína, 10 seringas, das quais uma continha droga de tipo heroína e 240 quilogramas de substâncias ilícitas diversas.
1: Mikishoni Afonso apelou à população a reforçar a colaboração com a polícia para travar a venda e consumo de estupefacientes e reduzir os índices de criminalidade na província. Foi reposto o trânsito rodoviário na ponte móvel sobre o rio Luxeci, no distrito de Majuni, em Niassa, interrompido desde janeiro devido ao arrastamento da infraestrutura pelas chuvas. A população de Luxeci afirma que, com a reabertura da ponte, estão ultrapassadas as dificuldades na comercialização de excedentes agrícolas e de acesso ao centro de saúde da sede do distrito.
3: Estamos contentes, hein? Com aquele ponte pequeno aí, porque o carro está a passar. Por esse carro nem de uma vaga não estava a andar, nem da cidade não estava a andar.
4: Quando foi carregado, né? Chegava que parava nessa margem, depois as trouxas descarregavam, logo atravessava-se na mão, para lá de outra margem.
5: Saía de Mavago, parava aqui, tirava bagagem para lá, outro tirava bagagem para aqui. É sofrimento, sim.
1: Reposto o trânsito rodoviário na ponte móvel sobre o rio Luxeci, no distrito de Majuni, em Niassa. A Agência de Desenvolvimento do Vale do Zambeze está a concluir o Plano Estratégico 2026-2035, denominado ProZambeze, para impulsionar o desenvolvimento da região centro do país. Avaliado em mais de 600 milhões de dólares, o plano contempla áreas como desenvolvimento agrícola, infraestruturas, financiamento a pequenas e médias empresas e formação. Em entrevista à Rádio Moçambique, o diretor-geral da instituição, Celso Cunha, explicou que o ProZambeze será implementado com o envolvimento de vários setores.
6: Temos ações que são desenvolvidas pelo setor privado, ações que são desenvolvidas pelo setor público, ações que são desenvolvidas pelas organizações da sociedade civil e as ações que a agência vai se propor a desenvolver. No cumular destas ações é o chamado ProZambeze. Mas neste momento, os 600 milhões de dólares são ações que serão desencadeadas pela Agência de Desenvolvimento Vale do Zambeze.
1: Este é um extrato de uma entrevista ao diretor-geral da Agência de Desenvolvimento do Vale do Zambeze para acompanhar esta semana aqui na Rádio Moçambique. E no plano internacional, a Organização Mundial de Saúde manteve este domingo a avaliação de baixo risco do surto de antivírus para a saúde pública. O navio de cruzeiro Ondios, onde foi detectado o primeiro caso, deverá atracar hoje em Roterdão, nos Países Baixos, com 27 pessoas da tripulação e 2 técnicos de saúde. De acordo com a OMS, embora possam ainda surgir outros casos entre os passageiros e os membros da tripulação expostos, antes de terem sido tomadas medidas de confinamento, o risco de transmissão deverá ser reduzido após o desembarque e a implementação das medidas de controlo. Apresentamos as notícias no próximo bloco às 7 horas.

0: A previsão do estado do tempo para hoje com o meteorologista António Massango. Bom dia.
1: Bom dia, estimados ouvintes da Rádio Moçambique. Previsão do estado do tempo para hoje, dia 18 de maio de 2026. Para a zona norte e centro do país, o INAME prevê céu pouco nublado, localmente muito nublado. Ocorrência de chuvas fracas, localmente moderadas, acompanhadas com trovoadas, principalmente ao longo da faixa costeira. Vento de sudeste a sudoeste, fraco a moderado. E para a zona do sul do país, prevê-se céu pouco nublado a limpo, com possibilidade de ocorrência de chuvas fracas locais. Vento de sudeste fraco a moderado, soprando por vezes corajadas. Temperaturas máximas previstas em graus Celsius indicam para Tete 33 graus, Pemba 31, Vilanculo e Nampula 30, Beira e Quilimane 29, Inhambane 28, Maputo e Xai-Xai 27, Chimoio 24 e finalmente a cidade de Lixinga com 23 graus Celsius. É tudo quanto à previsão do estado do tempo. Bom dia, até a próxima.

0: 6 horas e 11 minutos, Jornal de Manhã da Rádio Moçambique, no seu receptor. Em Ambana, 120 agentes da PRM foram processados disciplinar e criminalmente pelo seu envolvimento em atos de corrupção e indisciplina no exercício das suas funções. Esta informação é desenvolvida por Nelson Francisco.
1: Os agentes que supostamente envolveram-se em cobranças ilícitas foram suspensos e os respectivos processos seguem em trâmites legais nos órgãos de administração da justiça. A comandante provincial da Polícia da República de Moçambique, em Inhambane, disse que a responsabilização dos membros com comportamentos deviantes visa a purificação das fileiras da corporação. Joana Melis observou que a PRM está nos últimos dias a lutar na recuperação da sua imagem, manchada por alguns infiltrados. Sublinhou que o combate à corrupção e outras práticas ilícitas é um imperativo.

0: Parece haver problemas com a Inhambane e a indicação segundo a qual 120 agentes da PRM foram processados pelo seu envolvimento em atos de corrupção. E quando são 6 horas e 12 minutos, vamos a Pemba, onde agentes económicos de Macomia, em Cabo Delgado, beneficiam de apoio em kits de pequenas indústrias e mercadoria diversa para reiniciarem as suas atividades comerciais no âmbito do plano de recuperação do distrito dilacerado pelo terrorismo. Kader Bona.
1: Bom dia. Trata-se de uma iniciativa do governo que conta com o apoio do Programa das Nações Unidas para o Desenvolvimento, PNUD, que tem por objetivo a recuperação do tecido empresarial do distrito afetado severamente pela ação inimiga. A Rádio Moçambique entrevistou alguns beneficiários em Macomia que receberam mangueiras de farinação de milho, máquinas de fabrico de blocos de construção e mercadoria diversa para as suas lojas e mercearias.
2: Em Ambassa Mamadija, recebi apoio do meu governo, neste caso vim com apoio da PNUD, recebi uma moageira. Moageira, assim já tenho um espaço bem localizado para começar a operar, mas ainda não comecei a operar. A infraestrutura, assim, já começou. Até daqui a 2 semanas, talvez, podemos finalizar a obra. A moageira, em si, quase é de 2 cilindros. E a capacidade de farinha para se produzir ali é aproximadamente quase 1 tonelada de amianção, 1.200 kg por dia.
3: Caximunça. Agradeço, recebi uma máquina para fazer o fabrico de blocos. Pá. Vamos iniciar a fazer aí blocos para ajudar nossos amigos, não sei o que, construir também. Ajudar o distrito.
4: Onde é que vai vender os blocos?
3: Aqui mesmo, Macomia. População, dano também, quando precisar, vendo para ele.
5: Meu nome é André Manizé. Eu recebi arroz, recebi farinha, recebi coca, recebi ragone, açúcar. Porque eu estava mal mesmo, não precisava ajuda, ninguém me ajudava. Então o governo decidiu para me ajudar. Muito obrigado.
1: Satisfação de agentes econômicos do distrito de Macomia, na província de Cabo Delgado. Amuti. Uiwanana Purera, Ntwe Niteke Ilapuenhu. Kadrbana, em Pemba.
0: De Pemba, vamos a Xai-Xai, de onde chegam informações dando conta que no distrito de Chibuto, em Gaza, a insegurança alimentar ameaça mais de 11 mil pessoas, maioritariamente afetadas pelas cheias e inundações deste ano. Todemir Nhantumbo.
6: É verdade, Saúl, e segundo as autoridades governamentais, centenas de hectares semeados por cheias estão perdidos devido a 2 ondas de águas verificadas. A informação foi partilhada pela administradora distrital de Chibuto, para quem os próximos 3 meses serão desafiantes perante a perda total de culturas em campos agrícolas. Cacilda Bans garante, no entanto, que os produtores estão empenhados nas sementeiras em zonas baixas, com expectativas de que não voltem a verificar-se mais ondas de água que inundem as suas culturas. A governante anota que, a par disso, o governo distrital, através do Serviço de Atividades Económicas, está a distribuir semente diversa em apoio à recuperação dos produtores pós cheias e inundações.
7: Estimamos que durante esses 3 meses não vamos estar muito bem, vamos ter carecer mesmo de apoio. Mas também agradecer o esforço que a NGD fez e está fazendo até neste momento. Trouxeram-nos mantimentos não só para os centros, na distribuição nas comunidades está efetuando-se à medida que possível. Estamos neste momento abraços com os combustíveis, eles conseguem vir e outros lugares não conseguem vir, mas está-se a fazer um grande esforço. Também as organizações não governamentais também estão nos dando esse apoio. É isto que consegue nos assegurar em termos de alimentação. E dizer que vamos continuando a apelar que durante esses 3 meses, pelo menos vamos manter a distribuição dos alimentos, porque a situação não vai estar.
6: A administradora do distrito de Chibuto, Cacilda Banz, antevendo dias difíceis em relação à disponibilidade de alimentos à população, devido às sucessivas ondas de água das cheias e inundações que deitaram abaixo as sementeiras depois das enxurradas deste ano. Muito cedo, Otembega. Cambimo e Escarato, Kulaveka e Vunana. Aisha e Sadene. Tchau, que condução de um bom trabalho e bom dia.
0: Bom trabalho, Tietmir Yantumbo. Voltamos a restabelecer o contacto com Inhambane, onde 120 agentes da PRM foram responsabilizados pelo seu envolvimento em atos de corrupção e indisciplina no exercício das suas funções. Nelson Francisco.
8: Bom dia. Os agentes que supostamente envolveram-se em cobranças ilícitas foram suspensos e os respectivos processos seguem em trâmites legais nos órgãos de administração da justiça. A comandante provincial da Polícia da República de Moçambique, em Inhambane, disse que a responsabilização dos membros com comportamentos desviantes visa a purificação das fileiras da corporação. Joana Melisse observou que a PRM está nos últimos dias a lutar na recuperação da sua imagem manchada por alguns infiltrados. Sublinhou que o combate à corrupção e outras práticas ilícitas é um imperativo.
9: A corrupção é um fenômeno imoral, indecente e defasso. Apelamos reiteradamente para que os praticantes destas ações reflitam, façam uma introspeção, pois a riqueza, poder e status são passageiros e os ganhos materiais momentâneos fazem grajear um legado manchado e um final solitário. Vamos combater a corrupção a todos os níveis e responsabilizamos dirigentes de todas as áreas para observarem o cumprimento integral do resgate da imagem da polícia.
8: A comandante provincial da PRM em Inhambane alerta que as tentações, enquanto os agentes da corporação estiverem a cumprir missões, sempre vão existir, mas a postura é determinante para resistir a elas. Joana Melis diz que mesmo se for necessário invocar a Deus para não cair em tentação, os agentes da PRM podem o fazer, de modo a não se envolver em atos criminais.
9: O Pai Nosso deve estar sempre em nós. Não nos deixe cair em tentação. Livrai-nos do mal para não extorquirmos. Sempre temos que ter isso em nós.
8: Joana Melisse, comandante provincial da Polícia da República de Moçambique em Inhambane, e a necessidade dos agentes da corporação não se envolverem em atos que macham a imagem da polícia que ontem assinalou 51 anos da sua criação. Mwinguisi, Congoni Banya Kugurura, Gassagulandesa, Moçambique. Inhambane, Nelson Francisco.
0: 6 horas e 19 minutos, cerca de 3 mil piscicultores da província de Maputo vão receber apoio para o fortalecimento da capacidade visando o aumento da produção e produtividade. Verónica Sidum.
10: Neste âmbito, as autoridades de agricultura e pescas e parceiros vão distribuir 150 mil alevinos, 80 toneladas de ração para peixe, construir 23 gaiolas e 16 tanques piscícolas para a produção de 220 toneladas de peixe. O diretor provincial de agricultura e pescas na província de Maputo, Paulo Cosa, garantiu que este processo já iniciou em alguns distritos, visando, para além do aumento da produção, a geração de renda para as populações.
11: Neste momento, nós já distribuímos aproximadamente 11 mil alevinos em Boane,

0: os artesanais, porque o custo realmente do motor é um pouco elevado. Com esse esforço, nós queremos aumentar a produção e a produtividade. E mais concretamente, nós precisamos que os nossos piscicultores geram renda. Porque no fim do dia temos que nos alimentar, mas nós temos que ter renda para custear as outras despesas familiares.
1: Diretor Provincial de Agricultura e Pescas na província de Maputo, Paulo Coça, e as ações visando alavancar o setor de pescas nesta parcela do país. Muinguicete, Mianzo e Nene e Kumiwe Kutihita. Tamatola, Verónica Sidumo.
2: Cerca de 3 mil piscicultores da província de Maputo vão receber apoio para o fortalecimento da capacidade, visando o aumento da produção e produtividade. O setor do ambiente, Manica, defende a construção urgente de aterros sanitários nos municípios da província, com vista a reduzir os riscos de saúde pública causados pela deposição inadequada de lixo. Dinicação.
3: Segundo o diretor provincial de Desenvolvimento Territorial e Ambiente de Manica, Rafael Manjete, a situação atual do transporte e deposição de resíduos sólidos nos municípios representa um perigo para a saúde pública, devido à circulação de caminhões de lixo destapados e à existência de locais de deposição a céu aberto sem condições adequadas. O dirigente explicou que os municípios devem investir na criação de aterros sanitários modernos e em sistemas adequados de recolha e tratamento de resíduos.
4: Só a forma como os nossos municípios transportam lixo de um ponto para o outro em algum momento representa uma ameaça à saúde pública. Aqueles caminhões todos circulam destapados, mas por outro lado sentimos que onde depositam lixo também não é um sítio adequado, porque não tem condições básicas criadas para os aterros. É mais ou menos a céu aberto, que não é bom. Então é muito importante que todos os municípios criem condições de aterros sanitários. É urgente, é necessário, por uma questão de saúde pública.
3: O responsável afirmou ainda que o problema do lixo hospitalar preocupa o governo provincial, sobretudo porque várias clínicas privadas ainda não possuem incineradoras para destruição segura de resíduos médicos. Prometeu o reforço da fiscalização em coordenação com o setor da saúde para que as clínicas instalem incineradoras próprias e garantam o tratamento adequado do lixo hospitalar.
4: Notamos que várias clínicas não têm incineradoras para o lixo hospitalar, recorrem ao hospital provincial. O manuseio do lixo hospitalar das clínicas, por exemplo, a hospital provincial, também é um problema de saúde pública. Então há uma necessidade muito urgente de todas as clínicas organizarem-se e terem incineradoras locais para resolver o problema de lixo sanitário. Para nós isso é uma preocupação e vamos apertar o setor, trabalhar com todas as clínicas para que regularize a sua situação. É uma questão de lei mesmo, todas as clínicas sabem que devem ter incineradoras, é um decreto que existe no Conselho do Ministro e vamos aplicar o que vem lá nas normas, então vamos ter que seguir o decreto, não temos escolha. É uma questão de fazer ou fazer.
3: De acordo com Rafael Manjata, as medidas visam reforçar o controlo da gestão de resíduos sólidos e hospitalares na província de Manica. Ramadoni, Sambanharangokuma no Sabau Karamarota, Vikirai Cólera, a partir de Chimoio, Dinekassam.
2: O setor do ambiente Manica defende a construção urgente de aterros sanitários nos municípios da província, com vista a reduzir os riscos de saúde pública causados pela deposição inadequada do lixo. No distrito de Mecubura, em Nampula, estão a ser intervencionados 300 km de estradas. Trata-se de estradas danificadas pelos eventos climáticos extremos que se abateram sobre o distrito em 2025 e este ano. Albano Xavier.
5: Afirmativo Ernesto Chauque, o administrador de Mecubur, Leonel Majong, disse que a medida visa assegurar que todas as estradas que ligam as zonas de maior produção agrícola e que se encontram intransitáveis devido à chuva estejam em boas condições de acessibilidade. Leonel Majong referiu que, devido à exiguidade de fundos, o governo distrital está a intervir nas zonas mais críticas. A intervenção consiste no melhoramento das plataformas e na abertura de valas para permitir o acesso normal às vias.
6: As nossas estradas estão degradadas, quase todas elas. Neste momento, o que nós temos como desafio é tentar intervencionar onde for possível as zonas mais críticas, começando ainda com a estrada que liga Rapal, Mecubura, através de rádios, pedidos de apoio, pessoas de boa fé, temos apoiado, tendo em conta que estamos sem recursos para o efeito.
5: O administrador de Mecubura recordou ainda que as estradas que ligam

0: Os postos administrativos e localidades à Vila Sede continuam a constituir um grande desafio para o governo. Amosi, Nemorere em Moçambique, Ekale Elapo e Amorretele, Albano Xavier, Nampula.
1: E quando são 6:26, vamos a uma breve pausa para os compromissos comerciais.

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A 6 horas e 30 minutos, o resumo dos assuntos de destaque no Jornal da Manhã. Presidente da República, Daniel Chapo, dirige hoje em Maputo a cerimónia oficial de lançamento da Conferência Nacional de Investimentos de Água e Saneamento 2026-2036. No distrito de Chibutengaza, a insegurança alimentar ameaça mais de 11 mil pessoas, maioritariamente afetadas por cheias e inundações deste ano.

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1: Bom dia, estimados ouvintes da Rádio Moçambique. Previsão do estado do tempo para hoje, dia 18 de maio de 2026. Para a zona norte e centro do país, o INAME prevê céu pouco nublado, localmente muito nublado. Ocorrência de chuvas fracas, localmente moderadas, acompanhadas com trovoadas, principalmente ao longo da faixa costeira. Vento de sueste a sudoeste, fraco a moderado. E para a zona do sul do país, prevê-se céu pouco nublado a limpo, com possibilidade de ocorrência de chuvas fracas locais. Vento de sueste fraco a moderado, soprando por vezes corajadas. Temperaturas máximas previstas em graus Celsius indicam para Tete 33 graus, Pemba 31, Vilanculo e Nampula 30, Beira e Quilimane 29, Inhambane 28, Maputo e Xai-Xai 27, Chimoio 24 e finalmente a cidade de Lixinga com 23 graus Celsius. É tudo quanto à previsão do estado do tempo. Bom dia, até a próxima.

No café da manhã, hoje as nossas atenções são viradas para a cerimónia de lançamento do ProAguas, Compacto Nacional de Segurança Hídrica 2026-2036, já a ter lugar na cidade de Maputo. E para falarmos um pouco mais sobre este compacto, para conhecermos a essência desta iniciativa, teremos como convidado no café da manhã o presidente do Conselho de Administração do Fundo de Investimento de Património de Abastecimento de Água e Saneamento, FIPAS, Manuel Langa. E o ouvinte também é convidado a participar através das nossas plataformas habituais, incluindo o Facebook Jornal da Manhã, RGM.

0: A viagem matinal continua quando são 6 horas e 34 minutos, com a indicação de que serão concluídas este mês as obras de reabilitação do Hospital Geral de Quelimane, na Zambésia. Toda a informação por Caetano Alberto.
1: O diretor-geral do Hospital Geral de Quelimane, Vicente do Rosário, explicou à Rádio Moçambique que falta concluir alguns detalhes de acabamentos. A reabilitação do Hospital Geral de Quelimane iniciou em janeiro do ano passado. As obras estão orçadas em 240 milhões de meticais, financiamento do Programa das Nações Unidas para o Desenvolvimento, PNUD.
2: De forma geral, acreditamos que de junho não passe, porque até de certa forma pretendemos fazer alguma pressão, porque já é a altura de começarmos a fazer uso do local, pois estamos a trabalhar em locais improvisados e isso de certa forma acaba prejudicando a infraestrutura. Tivemos que fazer arranjos para continuarmos a operar no local. Faltam acabamentos acertos, faltam detalhes de alguns pontos, o empreiteiro, o parceiro, PNUD, e o usuário, que é o hospital, aspectos muito técnicos, como por exemplo a sala de radiologia, os laboratórios, combates a incêndio, videovigilância, a corrente elétrica. Temos a instalação já oxigênio, vamos ter oxigênio canalizado, isso melhora a gestão do oxigênio a nível intra-hospitalar, pois não temos que andar com botijas ou garrafas de um lado para o outro.
1: Vicente do Rosário, diretor do Hospital Geral de Quelimane. Sambani Manja Nassabau, Quelimane, Caetano Alberto.
0: Serão concluídas este mês as obras de reabilitação do Hospital Geral de Quelimane. Na Zambésia, destino agora é a província de Sofala, onde cerca de 60 mulheres com fístulas obstétricas serão operadas numa campanha de cirurgias gratuitas que começa hoje, tal como desenvolve a informação Benícia Fayan.
3: Com duração de 6 dias, a campanha é levada a cabo pelo Hospital Geral da Beira. As pacientes provêm de todos os distritos e são maioritariamente jovens. A chefe de assistência médica na Direção Provincial de Saúde em Sofala, Eurídice Eliotrope, faz saber que as cirurgias são realizadas por 6 médicos especialistas nacionais e estrangeiros. Esta é a primeira vez no ano em curso que as autoridades da saúde a nível da província promovem uma campanha de cirurgias de fístulas obstétricas. Eurídice Eliotrope apela a maior adesão, realçando a importância da iniciativa para a saúde e dignidade da mulher.
4: Foi feito um mapeamento ao nível dos distritos da província de Sofala para ver quantas mulheres tem cada distrito, que é para poderem vir ao Hospital Geral da Beira para a realização da cirurgia. E, infelizmente é um problema mesmo que é social, e sentimos nós porque já conhecemos algumas mulheres, principalmente aquelas que já foram operadas, elas sentem que são isoladas da família, perdem até o lar, que os maridos abandonam porque é alguém que não consegue controlar quando é que o xixi está a sair, quando é que as necessidades maiores estão a sair, então acabam sendo excluídas da comunidade, têm muita dificuldade em encontrar algum emprego pelo cheiro que elas tiram, por mais que usem algum absorvente, algum tipo de fralda, mas mesmo assim o cheiro acaba sendo forte e as pessoas acabam discriminando estas mulheres.
3: Os distritos com maior incidência da fístula obstétrica na província de Sofala são Chibabava e Machanga. Sambani Manja Nassabau Penunadota, Toera Kuchalira, Mautenda. Da cidade da Beira, Benícia Fayani.
0: Em Sofala, cerca de 60 mulheres com fístulas obstétricas serão operadas numa campanha de cirurgias gratuitas que começa hoje. São 6 horas e 38 minutos. Autoridades de saúde em Tete promovem uma campanha de cirurgia plástica gratuita às pessoas com problemas de estética facial e outras deformações físicas. Isaura Afonso.
5: Muito bom dia. A campanha, com a duração de 10 dias, contempla intervenções cirúrgicas destinadas à correção e complicações resultantes de traumas, queimaduras, tumorações e lesões de tecidos moles. A iniciativa pretende beneficiar pacientes provenientes de diversos distritos da província, muitos dos quais com deformações que afetam não apenas a saúde física, mas também o convívio social e o bem-estar psicológico. Segundo a chefe do Departamento de Assistência Médica no Serviço Provincial de Saúde, a campanha de cirurgia plástica gratuita representa uma oportunidade para restaurar a esperança dos pacientes. Sônia Almeida disse que, além de melhorar a componente esférica, as cirurgias poderão igualmente contribuir para recuperar as funções afetadas por lesões e deformações.
6: Espera-se até ao fim deste processo a beneficiar aproximadamente 50 pessoas. Esta é a nossa meta, podendo superar. Pelo que eu deixo ficar um apelo, um pedido à população da província para que ajude o setor saúde a difundir esta campanha à população de todas as zonas, permitindo assim uma maior abrangência de todos os tratos sociais, todos os distritos povoados, porque o nosso lema é, o nosso maior valor é a vida.
5: Chefe do Departamento de Assistência Médica no Serviço Provincial de Saúde, Sônia Almeida, e o apelo para adesão massiva à campanha de cirurgia plástica que decorre desde ontem domingo no Hospital Rural do Songo. Wedwe, nguwa yechando inonza zvirwere zvemoyo, ngatizvidzivirire. Ficam saudações de Isaura Afonso a partir de Tete. Bom dia.
0: Bom dia e bom trabalho, Isaura Afonso, dando conta que a Autoridade de Saúde em Tete promovem uma campanha de cirurgia plástica gratuita às pessoas com problemas de estética facial e outras deformações físicas. Acesso aos cuidados de saúde continua um desafio em algumas comunidades do distrito de Marupa, no Niassa, tal como nos conta Raimundo Matola.
7: Alguns habitantes do distrito de Marupa, no Niassa, percorrem em média 20 km para ter acesso aos cuidados médicos. O facto se deve à insuficiência de unidades sanitárias em Marupa, sobretudo em algumas comunidades dos postos administrativos de Maranjira e Nungum. O distrito de Marupa conta com 12 unidades sanitárias, um número que não cobre os mais de 80 mil habitantes. O diretor dos Serviços Distritais de Saúde, Mulher e Ação Social em Marupa, Tomás Julias, acrescentou que a situação de insuficiência de unidades sanitárias na região é agravada pela dispersão da população. Para minorar o problema, o setor de saúde colocou nas comunidades agentes polivalentes elementares de saúde e neste momento decorrem trabalhos de construção de uma unidade sanitária no povoado de Mutaparata, reabilitação das maternidades de Nangia e Mepelia e implantação de uma casa mãe espera no hospital distrital local.
8: Temos ainda população que percorre acima de 20 km. Esse é o nosso desafio, mas essas distâncias acabam sendo, portanto, colmatadas por causa da existência de agentes polivalentes de saúde nesses povoados, que também recebem, portanto, medicamento essencial para tratar algumas doenças, como o caso da malária, da diarreia e das infecções das vias respiratórias superiores.
7: Diretor dos Serviços Distritais de Saúde, Mulher e Ação Social de Marupa, Tomás Julias, e os trabalhos visando a melhoria da assistência médica à população. De referir que, das 12 unidades sanitárias existentes, uma delas é o Hospital Distrital de Marupa, que atende igualmente doentes dos vizinhos distritos de Maua, Nipepe e Mekula, no Niassa e Palama, em Cabo Delgado. Como nota de fecho, decorre de hoje até a próxima sexta-feira aqui em Lixinga, um curso de capacitação de atores locais da justiça em matérias de direitos sobre a terra, recursos naturais e desenvolvimento. 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A partir de Lixinga, Raimundo Matola. Bom dia.
0: Bom dia, bom trabalho. Raimundo Matola, indicação de que acesso aos cuidados de saúde continua um desafio em algumas comunidades do distrito de Marupa, no Niassa. 7 mil pessoas com HIV-Sida abandonaram o tratamento antirretroviral no primeiro trimestre deste ano na província de Sofala. Benícia Fayan.
3: Os dados indicam um aumento em mais de 1000 pacientes em relação ao igual período do ano passado. A maior parte dos casos de desistência da terapia registrou-se na cidade da Beira. A informação foi facultada pela secretária executiva do Conselho Provincial de Combate ao SIDA em Sofala, Serema Langa, em entrevista à Rádio Moçambique. Serema Langa disse que decorrem nas comunidades buscas ativas pelos pacientes com HIV-SIDA que interromperam o tratamento. A responsável explicou que muitos dos pacientes que abandonaram a medicação são crianças órfãs menores de 15 anos de idade.
9: Fora das buscas que têm sido feitas, principalmente em associações de pessoas que vivem com HIV, também tem-se feito a possibilidade, porque muita gente diz que pronto, vou abandonar, ou é porque não consegue de forma constante ir ao hospital, por conta do trabalho, às vezes é mesmo por conta de vergonha de lá estar. Já existem alguns centros de saúde que estão abertos, têm um programa de tratamento e cuidados aberto até um período fora do expediente. As buscas ativas também estão a ser feitas. Há uma base de dados e todo paciente que não vem, de uma forma periódica às consultas, nas datas marcadas, eles automaticamente passam para um outro sistema. Trabalhamos com psicólogos a nível das unidades sanitárias, que conversam com os pacientes no sentido de melhorar a qualidade de vida, melhorar a aderência ao TARV e reduzir os abandonos.
3: A secretária executiva do Conselho Provincial do Combate ao SIDA em Sofala, Serema Langa, falando de abandono ao TARV. Da cidade da Beira, Benícia Faiani.
0: São, neste momento, 6 horas e 45 minutos. Breve pausa para os compromissos comerciais.
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No café da manhã, hoje vamos testemunhar o lançamento do Compacto Nacional de Segurança Hídrica ProÁguas. E no café da manhã queremos conhecer a essência desta iniciativa. E para tal teremos como convidado no café da manhã o presidente do Conselho de Administração do Fundo de Investimento de Património e Abastecimento de Água e Saneamento, FIPAS, Miguel Langa. O ouvinte também convidado a participar desde já através da nossa plataforma do Facebook Jornal da Manhã RM e pode recorrer aos números 21 31 77 77 ou 82 34 77.

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0: A Desporto TV no Jornal da Manhã e agora destaques. CAN 2026, Moçambique registra o primeiro ponto ao empatar com Mali. A Ferroviária da Beira assume a liderança de Moçambola. Carlos Calixto, bom dia.
1: Ora viva, bom dia. Moçambique fez o primeiro ponto no Campeonato Africano de Futebol Sub-17. Os Mambinhas empataram ontem a um golo diante do Mali para a segunda jornada do Grupo C. Diogo Pelembe, capitão dos Mambinhas e filho do antigo capitão dos Mambas, Domingues, marcou o primeiro gol do jogo. Seguimos viagem a Rabat ao encontro do enviado especial do RM Desporto, Mércio João.
2: O Nacional de Futebol Sub-17 empatou na noite deste domingo a uma bola diante da congênere do Mali e ficou em aberto o caminho da passagem aos quartos de final do CAN e ao Mundial da categoria. Diferentemente dos jogos passados, o conjunto moçambicano entrou na partida deste domingo determinado em resolver as contas nos primeiros instantes, o que valeu-lhe um golo aos 3 minutos da primeira parte, apontado por Diego Pelembe. Com 1-0 no placar, foi-se ao intervalo. No retamento, a seleção do Mali equilibrou e dominou as incursões da partida, pelo que no minuto 63 do jogo empatou através de Silá. Com a igualdade no placar, terminou a partida e os jogadores da seleção nacional, Xarifo e Diego, disseram ter sido enorme a vontade de querer vencer o adversário, pena que o resultado teimou e fixou-se no empate.
3: Queríamos sair aqui com uma vitória para garantir os 3 primeiros pontos, mas não faltou a nossa garra, não faltou atitude. Implementamos tudo aquilo que nós treinamos, só fomos infelizes no gol que sofremos.
4: Foi um jogo que trabalhamos muito, a atitude que tivemos, agora que tivemos, era um jogo que merecemos ganhar de qualquer forma. Esse não foi o resultado que queríamos, mas a equipe já está focada no próximo jogo agora, que é contra Angola.
2: Já para o selecionador nacional Luís Guerreiro, o 11 nacional este domingo teve maior atitude e os blocos nacionais foram firmes em todos os capítulos e sentidos da partida.
5: Tivemos uma atitude muito grande. Foi pena não termos concretizado em golos, especialmente na primeira parte, mas de qualquer maneira a equipe reagiu, defendeu bem, organizou-se e é assim que nós demonstramos a nossa qualidade desta seleção sub-17.
2: Luís Guerreiro, treinador da Seleção Nacional de Futebol de Moçambique sub-17, que participa o CAN que decorre em Marrocos, falando após o empate de uma bola diante do Mali a contar para a segunda jornada do Grupo C do certame. No outro jogo para este grupo, a Tanzânia derrotou a Angola por 3-0 e nesta circunstância Tanzânia, com 6 pontos, qualificou-se aos quartos de final e tem garantida a passagem ao Mundial do Escalão. Quanto à classificação do grupo, Tanzânia ocupa o primeiro lugar com 6 pontos na primeira posição, Mali com 2 na segunda, Moçambique no terceiro com 1 ponto, mesma pontuação que deu Angola, que está na última posição do grupo. Ainda este domingo, para a segunda jornada do CAN, o Senegal venceu por 1-0 o Ghana e a Argélia derrotou por 2-0 a África do Sul. É a Real Desporto. Mércio João, na cobertura do CAN de Futebol Sub-17, que acontece aqui em Rabat, Marrocos.
1: Moçambique fez o primeiro ponto, tal como dissemos, no Campeonato Africano de Futebol Sub-17. Os Mambinhas empataram ontem a um gol diante do Mali para a segunda jornada do Grupo C. No Rei Futebol, a nível doméstico, o Ferroviário da Beira assumiu a liderança do Campeonato Nacional de Futebol da Primeira Divisão Moçambola 2026 ao vencer ontem a tangente o Costa do Sol. Detalhes para o Filipe Jorge.
6: O Ferroviário da Beira recebeu e venceu este domingo o Costa do Sol por 1-0 em desafio da 4ª jornada do Moçambola 2026. O único tento do encontro foi da autoria do atacante Chester aos 10 minutos da partida. No fim do desafio, o técnico adjunto do Ferroviário da Beira, João Abílio, disse que o resultado foi fruto do trabalho coletivo dos jogadores.
7: Vitória de muito sacrifício. Notamos que em algum momento ficamos condicionados. O árbitro não conseguiu controlar o próprio jogo. Os derbys têm de ser celebrados de um bom momento, uma boa festa, para dar alegria ao povo beirense. Muita luta, muita entrega, dar os parabéns aos nossos atletas, que lutaram até o fim. Futebol é assim, trabalhar mais para vencer. Daqui em diante, vamos continuar a trabalhar. Vocês estão aqui, estão a ver tudo, é possível. Estamos aí a caminhar, dia, jogo a jogo, vamos concluir o nosso objetivo.
6: Entretanto, o técnico do Costa do Sol, Horácio Gonçalves, justificou a derrota nos seguintes termos.
8: Olha, um jogo que acabámos por não levar ponto nenhum, quando no nosso pensamento estava realmente a levar-nos os três pontos. E, enfim, por aquilo que vocês viram, realmente uma equipa forte, uma equipa que criou muitas oportunidades. Oferecemos o golo ao adversário, mas com 10 não conseguimos, por isso é culpa própria, foi culpa nossa, não ser eficaz na zona de remate, por isso só temos que nos queixar de nós próprios. Acho que foram 3 pontos mal perdidos, porque não nos preocupa próprio. Por isso, vamos já recuperar quarta-feira, trabalhar para que seja outro resultado.
6: Com este desfecho, o Fervar da Beira soma 10 pontos na tabela classificativa. Felipe Jorge, Beira.
1: Ainda ontem, a União Desportiva de Songo consentiu um empate caseiro a um golo frente à Associação Black Bulls de Maputo. Mamadou Rafico.
9: A União Desportiva de Songo atrasa-se na corrida conquista do presente Moçambola este domingo ao empatar a um golo frente à Associação Black Bulls na Vila do Songo. Para o jogo da quarta jornada da maior prova futebolística, as duas equipas entraram a povoar mais o meio campo. Felizes foram os touros ao inaugurar o marcador por intermédio de Mané e com 1-0 foi seu intervalo. Na segunda etapa, os visitantes voltaram com a lição de conservar a vantagem tangencial, mas não conseguiram. Não foi possível porque os donos da casa igualaram a partida através de Link, que acabava de entrar. Com este resultado de empate a uma bola, terminou o jogo. No fim do embate, o timoneiro dos hidrelétricos da Vila do Songo, Daoud Razak, mostrava-se agastado pela divisão de ponto.
10: Foi o jogo para aquilo que as duas equipas produziram. O resultado acaba sendo justo.
9: Do outro lado, treinador dos Touros, Nelson Santos, afirmou que a coletividade desperdiçou os 3 pontos.
11: Perdemos 2 pontos na Vila do Songo. Acho que foi um jogo que fomos superiores durante os 90 minutos.
9: Momentos de jogo, União Desportiva de Songo 1, Associação Black Bulls 1, este domingo, referente à quarta jornada da maior prova futebolística do país, na Vila do Songo, onde falou Mohamed Rafiki.
1: Hoje, a jornada prossegue com o Xingal de Teta a medir forças com o Ferroviário de Maputo. O jogo está agendado para as 15 horas no campo da HCP, na Vila de Songo. A ronda inclui amanhã o jogo entre a Associação Desportiva de Vilanculo e o Ferroviário de Nampula, às 15 horas no campo municipal Valdemar Fernandes de Oliveira, na Machis. No segmento da ronda, na quarta-feira, no Niassa, o Ferroviário de Lixinga recebe às 15 horas a Associação Desportiva de Pemba no campo municipal 1º de Maio. O Ferroviário da Beira lidera a prova com 10 pontos, mais um que o Ferroviário na Cala, segundo classificado. O Costa do Sol está na terceira posição com 7 pontos. Na bola ao sexto, na dupla jornada, a equipa sênior masculina de basquetebol de Costa do Sol derrotou na sexta-feira o Desportivo de Maputo por 76-62 em jogo da primeira jornada da Taça Maputo. Outros resultados, a Politécnica de Maputo 87, Machacane B 52 e Águias Especiais 48, Ferroviário de Maputo 54. No setor feminino, a Politécnica de Maputo 52, Águias Especiais 28 e já no sábado em senhores masculinos, Machacane B 42, Machacane A 99, Vila Esperança de Boane 57, Costa do Sol sub 20, 25 e Ferroviário de Maputo 50, a Politécnica de Maputo 23. Em senhores feminino, Costa do Sol 91, Desportivo de Maputo 26, Machacane 19, Águias Especiais de Maputo 99 e Lazio 40, Ferroviário de Maputo 76. Na província de Inhambane, os Barões da Massinga estão na final da segunda maior prova futebolística nacional naquela região do país. Avelino António.
12: Os Barões de Massinga estão na final da Taça de Moçambique, fase provincial, pela primeira vez na sua história. E foi com classe e de forma categórica que alcançaram a façanha. Os Barões golearam o histórico Nova Aliança de Machis por 5 bolas a 1 este domingo na segunda meia-final, com uma exibição perfeita aos olhos do treinador Estófago Fernandes. Na final, os Barões vão defrontar a toda poderosa Associação Desportiva de Vilanculo, a equipa com mais títulos da Taça de Moçambique a nível da província de Inhambane. RM Desporto, de Inhambane, Avelino António.
1: Com esta nota colocamos ponto final o Desportivo no Jornal da Manhã. Bom dia.
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0: 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De volta, Vitor África, para a apresentação das notícias.
14: O chefe de Estado, Daniel Chapo, preside esta manhã, na cidade de Maputo, a cerimónia oficial de lançamento do Compacto Nacional de Segurança Hídrica 2026-2036, PROÁGUAS. Trata-se do mais abrangente instrumento estratégico formulado pelo governo para o setor de abastecimento de água, saneamento e gestão dos recursos hídricos, refere um comunicado. O mesmo documento indica que o PROÁGUAS inscreve a segurança hídrica no centro da agenda governativa, afirmando-a como pilar insubstituível da saúde pública, da dignidade humana, da produtividade económica, da resiliência climática e da coesão territorial de Moçambique. A iniciativa visa mobilizar investimentos, reforçar a coordenação institucional, impulsionar soluções sustentáveis para ampliar o acesso da população à água potável e ao saneamento seguro, em conformidade com as prioridades nacionais de desenvolvimento. Ainda esta manhã, o Presidente da República recebe uma saudação da Polícia da República de Moçambique por ocasião do 51º aniversário da Corporação, ontem assinalado. As celebrações do Dia da Polícia decorrem sob o lema PRM 51 anos, reafirmando o compromisso com as comunidades no combate à criminalidade, terrorismo, sinistralidade rodoviária e corrupção. A saudação ao chefe de Estado visa exaltar o papel da corporação na preservação da ordem e segurança públicas, bem como renovar o compromisso com a defesa da legalidade e proteção dos cidadãos, de acordo com o comunicado da Presidência da República. Em Inhambane, 120 agentes da PRM foram processados disciplinar e criminalmente devido ao envolvimento em atos de corrupção e indisciplina no exercício das suas funções. Nelson Francisco, bom dia.
15: Bom dia. Os agentes que supostamente envolveram-se em cobranças ilícitas foram suspensos e os respectivos processos seguem em trâmites legais nos órgãos de administração da justiça. A comandante provincial da Polícia da República de Moçambique, em Inhambane, disse que a responsabilização dos membros com comportamentos desviantes visa a purificação das fileiras da corporação. Joana Melisse observou que a PRM está nos últimos dias a lutar na recuperação da sua imagem manchada por alguns infiltrados. Em Inhambane, Nelson Francisco.
14: Mais de 11 mil pessoas no distrito de Chibuto, em Gaza, poderão enfrentar insegurança alimentar devido à destruição de culturas agrícolas diversas nas inundações ocorridas este ano. Segundo a administradora do distrito de Chibuto, Cacilda Banzi, centenas de hectares de culturas foram destruídas.
16: Estimamos que durante esses 3 meses não vamos estar muito bem, vamos ter carecer mesmo de apoio.
14: Mais de 11 mil pessoas no distrito de Chibuto poderão enfrentar insegurança alimentar devido à destruição de culturas agrícolas diversas nas inundações ocorridas este ano. E na província do Niassa, alguns habitantes do distrito de Marrupa percorrem em média 20 quilômetros para ter acesso a cuidados médicos. O fato se deve à insuficiência de unidades sanitárias em Marrupa, sobretudo em algumas comunidades dos postos administrativos de Maranjira e Nungo, segundo o diretor dos Serviços Distritais de Saúde, Mulher e Ação Social em Marrupa, Tomás Julias.
17: Temos ainda população que percorre acima de 20 km. Esse é o nosso desafio, mas essas distâncias acabam sendo, portanto, colmatadas por causa da existência de agentes polivalentes de saúde nesses povoados, que também recebem, portanto, medicamento essencial para tratar algumas doenças, como o caso da malária, da diarreia e das infecções das vias respiratórias superiores.
14: O distrito de Marrupa conta com 12 unidades sanitárias, num número que não cobre os mais de 80 mil habitantes. A Agência de Desenvolvimento do Vale do Zambeze está a concluir o Plano Estratégico 2026-2035, denominado ProZambeze, para impulsionar o desenvolvimento da região centro do país. Avaliado em mais de US$ 600 milhões, o plano contempla áreas como desenvolvimento agrícola, infraestruturas, financiamento a pequenas e médias empresas e formação. Em entrevista à Rádio Moçambique, o diretor-geral da instituição, Celso Cunha, explicou que o ProZambeze será implementado com o envolvimento de vários setores.
18: Temos ações que são desenvolvidas pelo setor privado, ações que são desenvolvidas pelo setor público, ações que são desenvolvidas pelas organizações da sociedade civil e as ações que a agência vai se propor a desenvolver. No acumular destas ações é o chamado ProZambeze. Mas neste momento os US$ 600 milhões são ações que serão desencadeadas pela Agência de Desenvolvimento Vale do Zambeze.
14: Extrato de uma entrevista ao diretor-geral da Agência de Desenvolvimento do Vale do Zambeze para acompanhar na quarta-feira na Rádio Moçambique. E no plano internacional, a Organização Mundial de Saúde manteve este domingo a avaliação de baixo risco de surto de antivírus para a saúde pública. O navio de cruzeiro onde foi detectado o primeiro caso deverá atracar hoje em Roterdão, nos Países Baixos, com 27 pessoas da tripulação e 2 técnicos de saúde. De acordo com a OMS, embora possam ainda surgir outros casos entre os passageiros e os membros da tripulação expostos antes de terem sido tomadas medidas de confinamento, o risco de transmissão deverá ser reduzido após o desembarque e a implementação das medidas de controlo. Apresentamos as notícias no próximo bloco, às 8 horas.
0: Temperaturas máximas para hoje com o meteorologista António Massango.
19: 7,33 graus, Pemba 31, Vilanculo e Nampula 30, Beira e Quilimane 29, Inhambane 28, Maputo e Xai-Xai 27, Chimoio 24 e finalmente a cidade de Lixinga com 23 graus Celsius. É tudo quanto à previsão do estado do tempo. Bom dia, até a próxima.
0: De café de manhã, hoje vamos refletir sobre o Compacto Nacional da Segurança Hídrica a ser lançado hoje na cidade de Maputo. E teremos como convidado no café de manhã o presidente do Conselho de Administração do Fundo de Investimento de Património do Abastecimento de Água e Saneamento, FIPAS, Miguel Langa. O ouvinte também pode participar a partir de já através da nossa plataforma do Facebook Jornal de Manhã. Ergen.

0: 7 horas e 7 minutos, janela do repórter aberta agora para falarmos do nível de procura de transporte público na cidade de Inhambane. Armindo Massing, bom dia.
1: Bom dia, Ernesto Chauque e ouvinte. Estamos, de facto, para reagir à sua questão. Estamos na Praça dos Transportadores, aqui na cidade de Inhambane, para percebermos o nível de procura de transporte. Depois de uma semana de escassez causadas pela greve, podemos dizer assim, dos transportadores semicoletivos, reivindicando a subida dos preços dos combustíveis, que também pediam o reajuste. Mas vamos ouvir alguns passageiros que estão neste momento a embarcar a conta gota, se assim pudermos dizer, porque aqui a praça, nesta hora, que é característico de estar com muita gente à procura de transporte, do lado da via que sai da cidade para Moelé. Mas esta via em que nós estamos parece que vai a Paindano ou Jangamo. Bom dia, está em direto para Moçambique. Umas palavras, como é que foi a semana passada, por causa da falta de transporte? Não é possível colher palavras aqui de um passageiro, mas vamos vir um outro. Pai, bom dia, seu nome?
2: Aníbal Nayane Machungo.
1: Sim, sou Aníbal. Como que é apanhar o carro a semana passada? Como é que foi?
2: Ah, foi difícil.
1: Sim.
2: Foi difícil, não havia transporte.
1: Sim, sim. E esta segunda-feira, como é que está?
2: Vamos acompanhar que subiu de novo o combustível. Não sabemos onde vamos com isso.
1: E em termos daquilo que é o valor que pagava ontem, quanto é que era na sua rota?
2: Na minha eu pagava 14 meticais daqui para armazém de chapa.
1: Exato. E agora?
2: Agora está 18 meticais.
1: Ok, obrigado. E
2: assim eu vou para a zona Maonza. Maonza pagava uns 30 meticais e agora está 40 meticais.
1: É sustentável?
2: Está difícil, não ataco. A vida não está fácil.
1: Exato. Obrigado, um passageiro aqui que aceitou entablar um dedo de conversa conosco. Vamos ouvir o representante da Astroi, o Sr. Rodrigues Guez. Bom dia, estamos em direto para o Jornal da Manhã. Qual é o nível de procura de transporte já esta segunda-feira, logo as primeiras horas, daquilo que foi a ronda feita nas paragens, nos terminais, bem como paragens intermédias?
3: Bom dia, muito obrigado. Na verdade, dizer que não é isto não é o característico. Em todos os dias, talvez com aquela situação que tivemos nos últimos dias, é o que acabou criando isto. Não há muita procura, porque ainda as pessoas estão tímidas, mas acreditamos que até o dia de amanhã, para mais além, lá que ainda estamos a divulgar os nossos serviços, a retoma dos nossos serviços e a divulgação também das tarifas. E a mensagem ainda não chegou a muita gente, por isso que está assim a cota.
1: E isto é devido à situação da semana passada, as pessoas já não estão resolvidas?
3: Digamos que sim, sim, porque as pessoas não acreditam que para o dia de hoje haverá transporte, de como vem sendo sempre, que não é nenhum problema para a nossa cidade de Inhambane. Por isso estão ainda receosos, mas estamos aqui ainda a apelar que o impasse que colocava a bomba de combustível, o transportador e o transportado, já caiu em terra, porque o governo nosso foi pontual, foi mesmo, apareceu na hora e conseguiu resolver o assunto junto às partes triangulares, conforme eu já disse, a bomba, o transportador e o transportado. Havia um impasse enorme e já está ultrapassado.
1: Obrigado. Aqui palavras do Sr. Rodrigues Guez, da Associação dos Transportadores Rodoviários de Inhambane, e dando ponto de situação daquilo que é a retoma e a procura do transporte semicoletivo a nível da cidade de Inhambane, uma situação que se expande um pouco pela província de Inhambane. A procura esta manhã, segunda-feira, com os novos preços, ainda é tímida. Portanto, Ernesto Aouki e ouvinte, essas são as possíveis notas de avançar na janela de repórter a partir da cidade de Inhambane. Falou hoje, Armindo Vacinho, bom dia.
0: Bom dia e bom trabalho, Armindo Massing. Quando são 7 horas e 12 minutos, vamos à África do Sul, de onde chegam informações dando conta que empreendedores moçambicanos baseados na província sul-africana de KwaZulu-Natal projetam criar uma cooperativa para facilitar a interação institucional com as autoridades de Moçambique. Correspondente Eduardo Figurão.
4: O empreendedor e líder comunitário Hermenegildo Bata disse na reunião com a alta comissária de Moçambique na África do Sul, Maria Gustava, que com a criação da cooperativa, os empreendedores moçambicanos baseados em KwaZulu-Natal pretendem contornar vários constrangimentos e contribuir para o desenvolvimento socioeconômico do país. Bata acrescentou que o segundo passo seria a aquisição de um terreno na província de Maputo para a construção de um centro comercial onde cada empreendedor pudesse desenvolver as suas atividades em solo moçambicano.
5: Porque aqui a gente tem de tudo aquilo que Moçambique precisa. O que a gente quer é ter, por exemplo, chegar em Moçambique, se a gente consegue ter talvez um terreno que a gente pode criar ou construir 20 workshops. Porque aqui somos muitos. Aqui temos mecânicos, soldadores, eletricistas, quase tudo que é necessário para a gente ter um sítio para a gente criar emprego e a gente também estar ali estável, fazer esse tipo de trabalho. Então, nós estamos gostando de saber de que maneira, ou seja, a maneira mais rápida. Já tentamos, né, uns 5 anos atrás, mas não tivemos nenhum sucesso.
4: A alta comissária de Moçambique na África do Sul, Maria Gustava, prometeu canalizar a preocupação às autoridades competentes.
6: E de Macatama terreno, ainda tem a preocupação. Estou
4: A reunião com os líderes das comunidades moçambicanas aconteceu no quadro da visita que Maria Gustava efetuou à província sul-africana de KwaZulu-Natal. Rádio Moçambique, Eduardo Figurão, Joanesburgo.
0: O Gabinete de Registro de Partidos Políticos na Tanzânia notificou o principal partido da oposição, Chadema, para até a próxima quarta-feira se explicar sobre as resoluções aprovadas no Comitê Central do Partido por alegadamente violarem a lei dos partidos políticos. Monteiro Bonifácio.
7: O Gabinete de Registro de Partidos Políticos da Tanzânia cita especificamente um vídeo que circula nas redes sociais, no qual o vice-presidente de Chadema na Tanzânia continental, Johnny Eke, afirma que o partido planeia organizar protestos a nível nacional para pressionar a libertação do presidente nacional Tundu Lissu. O Gabinete de Registro de Partidos Políticos argumenta que estas declarações contrariam o ordenamento jurídico tanzaniano, que exige que os partidos políticos operem em conformidade com a Constituição da República Unida, a Constituição de Zanzibar e a Lei dos Partidos Políticos. De acordo com a nota enviada ao partido Chadema, a lei proíbe também que os líderes ou membros de partidos políticos usem linguagem abusiva, retaliatória, difamatória e de incitação à perturbação da paz ou que coloquem em risco a segurança nacional. O documento cita ainda diversos trechos da declaração, incluindo referências à presidente Samia Sulun como uma governante autoritária não eleita, e acusações de que o governo e as forças de defesa e segurança foram responsáveis pela violência antes, durante e depois das eleições gerais de outubro do ano passado. A notificação ao partido Chadema ocorre num contexto de relações tensas entre o Gabinete de Registro e os partidos políticos na Tanzânia, que acusam aquele órgão governamental independente de parcialidade política e de agir como um instrumento para suprimir a oposição a favor do partido no poder, acusações já refutadas pelo partido Chama Chama Pinduzi. De Dar Islam para a Rádio Moçambique, Monteiro Bonifácio.
0: 300 idosos foram brutalmente assassinados por familiares nos últimos 10 anos no Malawi por suspeita de prática de bruxaria. Sérgio Sixpence.
8: São idosos que foram espancados, apedrejados, esfaqueados, atacados a golpes de katanas e queimados vivos. Os números contam uma história de massacre sistemático. A Rede de Organizações de Idosos do Malawi informou que, anualmente, o grupo reporta entre 25 a 30 casos brutais de assassinatos de idosos. Além disso, documentaram mais de 80 casos de abuso físico ligados a acusações de bruxaria nos últimos 10 anos. O diretor executivo da Rede de Organizações de Idosos do Malawi, André Cavala, lamentou o fato de a carnificina estar a acelerar no país, onde as estatísticas mostram que só nos primeiros 4 meses deste ano já foram mortos 12 idosos. Os idosos, especialmente as mulheres, são frequentemente alvos de violência por serem vistos como fisicamente frágeis e incapazes de se defenderem de acusações ou agressões físicas. Esta vulnerabilidade é agravada pela falta de programas de proteção social e pela fragilidade dos sistemas de apoio familiar. O defensor dos direitos humanos, Vitor Nyango, afirmou que estes casos representam uma falha no sistema de justiça e alertou que há uma inação que perpetua a impunidade, encoraja os agressores e deixa os idosos em risco constante. Sérgio Sixpence, em Blantyre.
0: Este é o momento reservado à crônica de Silva Frigione, apresentada por Simon Cabo.

Quem nasceu para ser lagartixa nunca pode ser jacaré. Nos bairros, nos locais de trabalho e mesmo nas famílias, sempre existem pessoas que preferem viver de aparências. Mas como se costuma dizer, a verdade tarda, mas chega. José, nome fictício, é funcionário público numa instituição de renome. Afeto à direção de contabilidade. Exerce a função de servente, mas no bairro onde mora, na família, diz que é contabilista-chefe. E pelo fato de José andar sempre de casaco e gravata, ninguém questiona se é ou não chefe da contabilidade da referida instituição. Certo dia, uma sua cunhada entendeu passar para dar um olá. Chegado à recepção, pediu para falar com ele e se surpreendeu quando José saiu vestido de bata azul, roupa de servente, e não de fato. A cunhada apanhou um choque e ele pediu sigilo, mas aquilo criou inquietação, de tal forma que logo que chegou à casa perguntou: Mana, o que faz o cunhado lá no serviço dele? E a irmã respondeu: Mas você não sabe que o teu cunhado é contabilista-chefe? Passaram-se dias a cunhada de José a matutar e convidou a irmã para darem uma volta pela cidade. Sugeriu que passassem do serviço do cunhado para dar um olá. E assim foi. Já na recepção, pediu para falar com o senhor José, chefe da contabilidade. O recepcionista disse: O único José que temos aqui na instituição é servente. E enquanto o recepcionista explicava isso, José estava entrando, vestido de bata azul de servente, e trazia pão que o seu chefe havia lhe mandado comprar. Vergonha total. A máscara de José caiu daquela maneira. Ele quis aparentar aquilo que não era,

0: Enquanto dormiam, o sonho tramou o Carlito. De repente, ele sonhando gritou: Benfica, Machazine! E voltou a repetir: Benfica, Machazine! A esposa o acordou toda preocupada e perguntou o que estava se passando. Ele não sabia explicar. E minutos depois, o sonho voltou e dessa vez gritou: Hospital Central, Museu Vazio! E a esposa, na manhã seguinte, convocou um encontro familiar. Explicou que o marido estava a começar a enlouquecer e falou das gritarias que, para ela, indicavam o início da loucura. E foi quando, na investigação, concluiu-se que aquele sonho era o reflexo do que ele faz no dia a dia. E quando Carlito se viu à nora, acabou confessando que, de facto, não era gestor de viaturas, mas sim cobrador de chapa-cem. Mas já era tarde. Com aquela falsidade, a namorada disse adeus, Carlito. Quem nasceu para ser lagartixa nunca pode ser jacaré. Saudações de Silva Frijon.
1: Fique com a crônica. Melhor, fique com o Noticiário Econômico, apresentado por Érica Mungambe.

Saudações, ouvinte. O governo prevê mobilizar cerca de 3 mil milhões de dólares, o equivalente a 191 milhões de meticais, em investimento direto estrangeiro proveniente do Reino Unido. O valor vai servir para setores estratégicos da economia nacional, com destaque para energia, agroindústria, transportes e indústrias sustentáveis. São informações prestadas pelo Ministro da Planificação e Desenvolvimento no quadro do reforço da cooperação econômica entre os dois países. Salim Vallah acrescentou que Moçambique possui vantagens competitivas relevantes, sobretudo em áreas ligadas à transição energética e à industrialização verde. O estoque da dívida pública em Moçambique registrou um aumento de 20% nos últimos 5 anos, encerrando 2025 com 72,23% do produto interno bruto. Os dados constam do relatório da Conta Geral do Estado, que aponta para um crescimento da dívida de mais de 900 mil milhões de meticais em 2021 para cerca de 1 milhão de meticais em 2025. De acordo com o documento, o agravamento da dívida foi impulsionado sobretudo pelo crescimento acelerado do endividamento interno, com maior incidência sobre a dívida a curto prazo. E passamos à atualização das taxas de referência cambial, que indicam que hoje o rand custa 3 meticais e 55 centavos à compra e 3 meticais e 62 centavos à venda. O dólar pode ser adquirido a 63 meticais e 87 centavos e vendido a 65 meticais e 15 centavos. Por fim, 71 meticais e 44 centavos é o valor da compra do euro e 72 meticais e 87 centavos é o valor da venda. E assim fechamos a presente edição do Noticiário Econômico.

0: Espaço reservado ao Cultural de Esteca, Banda Marova está a promover a nível dos distritos da província de Nampula workshops em matéria de gestão artística. Albino Said.
1: Bom dia. Além de gestão artística, a Banda Marova, baseada na cidade de Nampula, está a inculcar na classe artística conteúdos relacionados com marketing digital, arte como negócio, educação artística e cultural e outras temáticas. Fidalgo Júnior e o desenvolvimento desta informação.
2: A iniciativa enquadra-se no movimento Marrobi nos Distritos e insere-se nas celebrações dos 20 anos do agrupamento, que se assinala no próximo 27 de junho. As informações foram avançadas pelo líder e vocalista do conjunto, Elcide Oliveira.
3: Percebemos que poucas vezes os distritos têm tido a oportunidade de receber artistas, né, que em princípio vivem na cidade. E muitas vezes nós até viajamos para outros pontos do país, mas atacamos mais a cidade.
2: A banda Marrove é um dos mais cotados conjuntos de música ligeira da província de Nampula. Já representou a província e o país em festivais nacionais e internacionais.
1: Autoridades da cultura e turismo em Inhambane destacam a necessidade da união entre gerações, de modo a preservar

0: valores culturais e tradicionais desta região do país. É um posicionamento manifestado última sexta-feira durante o evento designado Noite no Museu. O evento, que juntou artistas, estudantes e participantes de diversas gerações, tinha como objetivo proporcionar um espaço de partilha de hábitos e costumes da antiga para a nova geração. Luís Luís, da Direção Provincial da Cultura e Turismo em Inhambane, disse que o encontro entre gerações foi igualmente uma forma de resgatar os valores morais.
1: Com a transmissão dos saberes, dos nossos anciões para a nova geração, dando exemplo mesmo de Carengano a Carengane, Heratecatecane, são contos tradicionais que a nossa geração hoje em dia precisa bastante. E nós estamos a perceber que os hábitos e costumes dos nossos pais, dos nossos avós, cada vez mais a tendência é de perdermos, e estamos a ver mais os hábitos dos europeus, dos americanos.
0: Alguns artistas ouvidos pela nossa reportagem destacam a importância do evento por ser igualmente uma oportunidade de contribuir através da arte no resgate dos valores culturais.
2: Shelton Arthur, percebi que antigamente havia esse toque pela preservação dos locais históricos que nós temos, que agora essas práticas vão se perdendo porque os jovens estão mais buscando pela tecnologia e se esquecem daquilo que é realmente nosso.
3: Dieter Jonas Lázaro está criando uma outra visão para os alunos. Com isso, eles vão saber qual é a diferença, o que pode ajudar.
0: Ecos do evento Noite no Museu, que teve lugar na noite da última sexta-feira aqui na cidade de Inhambane. O Conselho Municipal da cidade de Chimoio, em Manica, realiza entre os dias 30 e 31 de maio o Carnaval Fora da Época, com mensagens de paz e união entre os moçambicanos. Domingos Cadeado.
4: A vereadora para a área de Cultura, Juventude e Desportos no Conselho Municipal de Chimoio disse que o evento vai unir diversos grupos faliões, artistas e munícipes em celebração à cultura e convivência social. Mila Vitorino destaca a iniciativa como importante para promover a cultura local, incentivar o turismo urbano e proporcionar lazer aos munícipes num ambiente de respeito, fraternidade e inclusão.
5: No princípio, iremos esperar os distritos, 5 vizinhos, realizar o carnaval. Após os distritos realizarem o carnaval, o Conselho Municipal de Chimoio fecha com o carnaval fora da época 2026.
4: Vereadora da Cultura, Juventude e Desportos no Conselho Municipal de Chimoio, Manica, Mila Vitorino.
0: E assim, estimado ouvinte, fizemos o cultural desta segunda-feira, apresentado por Albino Saide, de Inhambane. Bom dia.

0: Tal como vínhamos anunciando hoje no café da manhã, queremos refletir sobre o Compacto Nacional de Segurança Hídrica. O Presidente da República vai dirigir a cerimónia de lançamento oficial deste Compacto Nacional de Segurança Hídrica 2026-2036 Pro Águas. E para falar desta iniciativa, temos em estúdio o nosso convidado, que é o Presidente do Conselho de Administração do Fundo de Investimento de Património e de Abastecimento de Água e Saneamento, FIPAS, Miguel Langa. Bom dia e obrigado pela presença aqui nos estúdios da Rádio Moçambique.
1: Muito bom dia e bom dia também a todos os ouvintes e muito obrigado por este convite.
0: E o que é que pretende ser ou o que é este Compacto Nacional de Segurança Hídrica a ser lançado hoje?
1: Não, muito bem, diríamos que o Compacto Nacional de Segurança Hídrica é mais uma iniciativa, digamos assim, lançada pelo Presidente da República. Já fez referência a isto na conferência de Addis Abeba, que teve início neste ano, e neste momento vamos fazer este lançamento oficial a nível do país, que na verdade é um instrumento de planificação e mobilização de recursos, dadas as várias as situações em que o país vive, não só Moçambique, mas a nível da África como um todo, que tem a ver com pressões muito altas que se estão a registrar no que diz respeito a este recurso hídrico. Estamos a dizer, em termos de acessibilidade, há muita pressão que se reflete nas assimetrias entre a zona rural e a zona urbana. Estamos a ter também muita pressão no que diz respeito à própria ineficiência na distribuição de água. A vulnerabilidade hídrica também está a afetar bastante aquilo que é o abastecimento de água. Situações climáticas e também questões de escassez dos recursos, aqueles financiamentos tradicionais que nós tínhamos tendem-se a escassear. Então, este programa aparece como uma ferramenta de planificação em que nós fazemos a identificação de quais é que são os principais investimentos, em que vertentes é que há que se fazer estes investimentos para acelerar aquilo que é a cobertura de abastecimento de água. Então, de um modo geral, nós diríamos que o compacto é isto e está a ser designado de ProÁguas, embora seja compacto, mas está já ter aqui uma designação específica que é ProÁguas.
0: Uhum. A indicação que temos é que trata-se do mais abrangente instrumento estratégico, como disse, formulado pelo governo para o setor de água, saneamento e gestão de recursos hídricos no nosso país. A questão que eu coloco é quais são os problemas concretos que este compacto pretende resolver no país nos próximos anos?
1: Pois, se calhar destacar aqui, chamamos este programa abrangente por duas razões, basicamente. É um programa que tem cobertura temporal 2026 a 2036, tanto daí que nós achamos que é um programa que se deve destacar. E para além deste aspecto é que também faz o envolvimento de vários parceiros, várias partes interessadas, tanto foram envolvidas na concepção deste programa, e que queremos é que de facto todas essas partes interessadas se sintam, que se revejam neste programa, e que de facto este programa contribua para aquilo que é a aceleração da acessibilidade da água. Portanto, desde a componente dos recursos hídricos, a fonte onde nós estamos a buscar esta água, até chegar à componente de utilização final. E para além desta componente que diz respeito ao abastecimento da água, até trazer também uma componente forte do saneamento, que este é um dos grandes desafios que o país apresenta neste momento.
0: Uhum. E este compacto garante-nos um futuro portanto, de segurança hídrica mais sustentável para Moçambique, a avaliar por aquilo que são os indicadores que estão disponíveis neste momento?
1: Exatamente. Só para termos ideia de como é que este compacto foi concebido, houve necessidade de se fazer um estudo de base, que é para perceber exatamente aonde é que nós estamos, e o compacto já nos diz quais é que são os principais desafios em várias vertentes. É a partir destes desafios que depois se faz a projeção, com o volume de investimento que se pretende fazer, aonde é que nós podemos chegar. Então, havemos de registrar alguma melhoria naquilo que são os indicadores de abastecimento de água e saneamento, e que estas melhorias vão se refletir também na vida do cidadão. Portanto, este é que é o grande desafio do governo com este compacto que está a ser hoje lançado.
0: Muito bem. E neste momento, qual é o desafio que temos em termos de gestão e abastecimento de recursos hídricos no país?
1: Pois, esta questão tem a ver com fracos investimentos que nós estamos a fazer, fracos no sentido de haver muita pressão, não é? Então, o que estamos a dizer é que neste momento precisamos de acelerar os investimentos. Se formos a ver, o nível de crescimento da população é muito elevado, a população está a crescer a taxas um pouco elevadas, uhum. E estamos a ter também a questão da urbanização. As cidades estão a crescer e os sistemas existentes não respondem cabalmente àquilo que são as necessidades crescentes. Daí que este compacto vem como uma forma de acelerar estes investimentos, de forma que possamos antecipar. Portanto, temos uma componente onde nós precisamos de correr atrás dos investimentos para chegar a uma situação ótima, mas também precisamos de antecipar aquilo que são as necessidades futuras, tendo em conta todos estes aspectos que têm a ver com a pressão no aumento populacional, que têm a ver com a pressão climática que o país está a viver, e tem a ver também com esta questão das assimetrias, portanto, entre a zona rural e a zona urbana, o que significa que é necessário acelerar estes investimentos para atenuar estas diferenças e essas ineficiências que nós estamos a ter.
0: E onde é que iremos buscar água?
1: Exato. Um dos aspectos que nós estamos a trazer para a reflexão neste compacto é que, na verdade, nós temos muita água a passar. Nós não conseguimos fazer a retenção desta água. Cada vez que chove, temos água que também está a vir dos outros países do interior, e essas águas estão a passar, fazem estragos que fazem, e nós efetivamente perdemos esta água. Então, um dos grandes desafios é como é que nós podemos construir infraestruturas que nos permitam fazer a retenção desta água para posterior consumo. Quando falamos de consumo, estamos a falar numa perspectiva de consumo humano, estamos a falar numa perspectiva de irrigação, e estamos a falar também numa perspectiva de produção. Então, nós temos estas opções também, que têm a ver com aquilo que são as águas pluviais, que assim acontecem. Temos alguns rios também com alguma capacidade que podem servir também como fonte de água, e também temos aquilo que seriam as fontes subterrâneas. Então, temos aqui várias opções, precisamos de ver em quais dessas opções é que nós devemos nos concentrar e que tipo de investimentos é que nós precisaríamos de fazer.
0: E que tratamento especial este compacto pretende dar às zonas rurais?
1: Nas zonas rurais, conforme dizia, é de facto onde se faz sentir muito a questão das assimetrias. As zonas rurais têm problemas de abastecimento de água, e o que nós queremos é inverter ou pelo menos criar aqui um equilíbrio entre aquilo que são os níveis de cobertura nas zonas rurais e nas zonas urbanas. É um grande desafio que se tem, mas este compacto já nos dá alguma indicação de quais é que são os investimentos do modo geral que nós precisamos de fazer para garantir que estas assimetrias sejam reduzidas.
0: Qual é o orçamento indicativo deste projeto previsto para decorrer no espaço de 10 anos, e se já existem parceiros disponíveis para trabalhar nesta parceria?
1: Pois, de uma geral, estamos a falar de um investimento de cerca de 5 mil milhões de dólares. É justamente isto que nós precisamos de mobilizar durante esses 10 anos para reverter um pouco aquilo que é a tendência dos indicadores de cobertura de água. Em termos de parceiros, sim, já temos alguns parceiros que estão a trabalhar connosco desde a constituição do próprio compacto. Já temos alguns recursos que estão comprometidos para este compacto, mas ainda temos aqui um grande trabalho. É por isso que de fato estamos a trazer isto numa perspectiva de instrumento de planificação, uma ferramenta de investimento, que é para de facto começarmos a ser um pouco mais agressivos na mobilização desses recursos, e com destaque também ao setor privado, que nós queremos que o setor privado também seja parte da solução deste desafio que nós temos, trazendo aqui oportunidades onde o setor privado pode aproveitar também.
0: Esta é uma iniciativa que visa mobilizar investimentos, reforçar a coordenação institucional e impulsionar criar soluções sustentáveis para ampliar o acesso da população à água potável e ao saneamento seguro, em conformidade com as prioridades nacionais de desenvolvimento. Haverá aqui construção de novas infraestruturas. De que forma este compacto, este projeto, vai abrir mais oportunidades para o setor privado em Moçambique?
1: Exato. Um dos grandes desafios, conforme fazia referência, é trazermos o setor privado nesta grande caminhada, nesta grande jornada. E, de fato, queremos mostrar que existem muitas oportunidades para o setor privado, a possibilidade de constituição de parcerias público-privadas para explorar várias oportunidades que nós temos. Estamos a falar de oportunidades desde a questão de construção de barragens, que seria exatamente de lá onde nós poderíamos ir buscar esta água para abastecimento populacional e também para irrigação, produção de energia. Então, há vários modelos que nós podemos encontrar aqui, para além das parcerias público-privadas, onde nós podemos envolver o setor privado. Então, é justamente um dos objetivos deste compacto, deste lançamento que está a ser feito, para envolver vários stakeholders, incluindo também o setor privado. Então, queremos mostrar que este assunto de água, este assunto de recursos hídricos, constituem também uma oportunidade para o país.
0: Este compacto, de que forma aborda ou trata a questão do saneamento em particular?
1: Exato. A questão de saneamento pode ser vista em duas vertentes. Temos o saneamento em zonas urbanas, onde as infraestruturas típicas podem ser construídas, que desde a parte da própria, do próprio escoamento de tudo aquilo que são as águas residuais, as águas utilizadas, a parte do tratamento. Nós já começamos a ver em algumas cidades, em alguns municípios, algum investimento nesta natureza. Então, nós quereríamos já ver em algumas cidades, em alguns pontos do país, este investimento a ser replicado. E também queremos é que haja um modelo também. Já existem algumas iniciativas a nível rural de como é que o saneamento está a ser feito. Então, queremos é que nessas zonas rurais, onde a questão das infraestruturas ainda não permite fazer grandes investimentos, mas termos maior volume possível de pequenas iniciativas que possam garantir o saneamento para as comunidades rurais.
0: Este é um programa acelerado de abastecimento de água e saneamento em Moçambique. Hoje será o lançamento e depois quais são os próximos passos?
1: Exato. Pronto, diríamos em termos daquilo que é o nosso roadmap, os próximos passos seria exatamente começar a implementação deste programa, não é? E a implementação deste programa envolve vários pilares. Temos pilares desde a componente de arranjos institucionais, estamos a falar daquilo que são melhorias de como é que nós nos organizamos, como é que nós melhoramos a legislação também, se for o caso, para que de facto se crie este ambiente propício. E para além disto, nós temos que começar a fazer mobilização, temos é que discutir com o setor privado, e essas discussões também já começaram, que é para ver exatamente como é que nós podemos é criar algumas iniciativas de parcerias público-privado. Então, isto também inclui trazer algumas ferramentas de monitoria, algumas ferramentas de fazer avaliação de como é que esta implementação está a decorrer, se efetivamente nós estaremos a alcançar os resultados que nós pretendíamos. Mas, de um modo geral, significa que depois deste lançamento nós temos é que começar a falar com parceiros, a mobilizar recursos e também estarmos prontos para aquilo que seriam os investimentos que foram identificados como críticos para a reversão desta tendência dos indicadores de cobertura de água e saneamento.
0: O objetivo aqui é elevar o acesso à água potável e ao saneamento em todo o território nacional, com foco especial nas províncias que enfrentam maiores déficits. Eu gostaria de saber, em termos de dados disponíveis ou projeções, quais são as metas de cobertura para curto, médio e longo prazo?
1: Pois, assim, de um modo geral, nós diríamos que as metas são portanto, passar, só para termos uma ideia, assim, de um modo geral, não é? Em termos daquilo que seria a cobertura para a componente de saneamento, não é? que nós estamos agora no nível de cerca de 25% em termos de cobertura nas áreas no meio rural, enquanto que no meio urbano temos cerca de 65%. Portanto, aqui o desafio que nós temos é como é que nós podemos melhorar isto em pequenas percentagens, em termos de pontos percentuais, que é para chegarmos a um nível que esteja alinhado com aquilo que seriam os indicadores internacionais. E quando olhamos um pouco também para a componente de água e meio rural, estamos agora neste momento no meio rural com uma cobertura de cerca de 50%, enquanto que no meio urbano estamos com uma cobertura de 87%. Então, o que nós queremos, na verdade, é trazer alguns níveis que possam reverter um pouco esse cenário, sobretudo no que diz respeito às assimetrias que nós encontramos entre o meio rural e o meio urbano.
0: Muito bem, vamos abrir este espaço para interação com os nossos amigos ouvintes através da nossa página no Facebook. Isto também chamadas telefónicas. Estamos com o Presidente do Conselho de Administração do Fundo de Investimento de Património do Abastecimento de Água e Saneamento, FIPAS, Miguel Langa, está aqui para tomar notas e responder aos nossos ouvintes, Vitor Afonso.
2: 21-31-77-77 e também 82-34-77 são os números através dos quais o estimado 20 pode participar no espaço Café da Manhã. Pode também escrever-nos na nossa página do Facebook, Jornal da Manhã RM. Hoje estamos a abordar o lançamento do Compacto Nacional de Segurança Hídrica 2026-2036. Temos neste momento o primeiro ouvinte em linha, Júlio Samson, a partir de Congolote. Caro ouvinte, bom dia, está a participar.
3: Bom dia, África. Bom dia, Chauque. Bom dia, convidado. Elogiar a presença aqui do convidado para falar da água em Moçambique. Assimetrias entre a zona rural e urbana é uma realidade em Moçambique. Eu gostava de saber quais são os planos que o setor tem com vista a minimizar essa situação, passando da mesa para a prática, porque tem havido muita planificação, mas na prática não se verifica nada, e também dar grande ajuda em termos de pensamento ao setor privado, que tem aparecido na linha da frente quando se trata de abastecimento de um bairro, estão lá sempre a criar condições para abastecimento de águas populações. Para terminar mesmo, estamos a falar agora de cheia na província de Gaza, e daqui a nada, serviços meteorológicos falam de haver fenômeno El Niño. Poderá passar por situação de seca, de dormir de gado, por aí em diante. Qual é o plano que o setor tem com vista a preservar essa água que tanto se gasta? Muito obrigado. Júlio Samson, Pongoloto, município da Matola. Bom dia.
2: Bom dia, ouvinte Júlio Samson. E de Congolote, vamos até Xaixá, em Gaza, ouvinte Félix Parro, que está em linha. Bom dia.
4: Bom dia, Vitor África. Bom dia, Ernesto Chauque. Bom dia, nosso convidado. Queremos saudar e agradecer essa iniciativa. Mais uma do Presidente da República no âmbito da disponibilização da água, tendo em conta que, de facto, a água é um recurso muito importante e, em algum momento, as nossas zonas, no caso rurais, têm enfrentado várias dificuldades em relação a este precioso. A minha questão que eu coloco ao nosso convidado é: qual é o período temporal no qual nós podemos começar a avaliar e a ferir este projeto, os resultados deste projeto? Porque em algum momento temos feito lançamentos dos programas e com toda aquela gama de condimentos e tudo e tal, mas entretanto, para a gente aferir e avaliar os resultados, tem sido muito difícil. Então, gostaria de perceber do nosso convidado qual é o período temporal para nós podermos dizer que, ok, tudo bem, as balagens estão aqui, o saneamento já está bom no local X e Y. Para terminar, também gostava de perceber do nosso convidado em relação às zonas rurais. As zonas rurais, há muitos problemas de água. Então, gostava de perceber se vamos reduzir as distâncias que têm se feito nas zonas rurais em relação à extração de água. Um abraço para o Xaxai, nas mais do Rio do Povo.
2: Muito obrigado, caro ouvinte. Vamos agora até Chimoio. Domingos Neves, bom dia.
5: Viva Vitor África, muito bom dia. Bom dia também ao vasto auditório da nossa Rádio Pública, Rádio Liga Moçambique. Convidado também um dia especial, parabenizá-lo por esta dissertação. Parabenizar igualmente o nosso governo, que está sempre na vanguarda das necessidades do povo. A água, na verdade, é uma necessidade premente. Gostaria de questionar que lições aprendidas, ou seja, as lições aprendidas, por exemplo, aqui na minha região, Manica, tem acontecido com frequência a poluição hídrica, portanto, através da lavagem do ouro, a população acaba consumindo uma água inapropriada. E que soluções sustentáveis poderão ser acomodadas, portanto, nesta iniciativa, por forma que o povo de Manica, a população de Manica, tenha uma água, portanto, boa, uma água em condições para o consumo. Mas não disse, Domingos Neves, da região planáltica, dos Montes Pingas, Chimanimani, Umba e Cabeça de Velho. Aquele abraço, Vitor África.
2: Muito obrigado, caro ouvinte. Hoje estamos a abordar o lançamento do Compacto Nacional de Segurança Hídrica no Café da Manhã e este é o espaço de interação com os ouvintes. Podemos ligar a partir dos números 21, 31, 77, 77 e também pelo 82, 34, 77. Cezinho, cemitério de Dondo, bom dia.
6: Muito bom dia, Café da Manhã. Bom dia ao nosso convidado. Agradecer a explicação do nosso presidente, que quer distribuir água para todos os moçambicanos. Mas queria saber também do senhor convidado, depois de 10 anos, qual é a percentagem que os moçambicanos vão ter a água 24 sobre 24? E em termos da qualidade de água? Estamos a ver, por exemplo, as cidades que têm água, mas a qualidade de água, a olho nu, parece que é um bocadinho castanho. Então, qual é a qualidade que vão melhorar? Bom dia, bom trabalho, Cezinho Cemitério, a partir do distrito de onde a província de Sofala.
2: Muito obrigado. E agora vamos até Chinonanquila, ouvinte Nelson Vasco. Bom dia, está a participar do Espaço Café da Manhã.
7: Bom dia, prefeito África. Bom dia, tchau. Bom dia ao nosso convidado, doutor Aliano, representante de Adivis. A minha pergunta é, será que com este o lançamento que é feito com o presidente da República, aqui em Moçambique, quando temos problemas de água, sofremos de cheia pelo fuso, e também o tempo de seca, sofremos não temos água. Será que vamos melhorar? Se é verdade, vai melhorar por este tipo de conhecimento. Então, estamos de parabéns. Obrigado, Nelson Vasco, e devolvo o grande Constituinte Manique, que está no café da manhã todos os dias. Obrigado.
2: Muito obrigado. E este é o último ouvinte que atendemos através das nossas linhas telefónicas. Vamos agora ver as mensagens que temos na nossa página do Facebook. Bom dia, Café da Manhã. Como é garantida a segurança hídrica nas zonas recônditas, onde o sinal da rádio chega com muitas dificuldades? Escreve o ouvinte Ruben Jaime, a partir da Vila Autárquica da Massinga. Ainda na página do Facebook, temos a mensagem de um outro ouvinte que escreve: bom dia, Café da Manhã, saudações extensivas a todos os ouvintes da RM. Bom dia, convidado. Gostaria de saber, Cabo Delgado acolheu milhares de famílias deslocadas devido à situação de segurança nos últimos anos, o que gerou uma pressão enorme sobre as fontes de águas locais. Como é que o plano vai responder a esse aumento repentino da procura por água nessas comunidades? E escreve numa outra pergunta: que tipo de novas tecnologias ou métodos de gestão sustentável estão sendo integrados a este plano para garantir que a água seja usada de forma inteligente? Temos também a mensagem do ouvinte António Mucali, que escreve na nossa página do Facebook: saudações, Café da Manhã, e ao convidado. Qual é a abrangência desse projeto? Ernesto Chaúk.
0: Muito bem, passamos a palavra para o nosso convidado, para que possa, em jeito de considerações finais, responder aos nossos ouvintes.
1: Muito obrigado, caros ouvintes. deu para perceber que o tema é de bastante interesse e provavelmente temos que negociar mais uma sessão para melhor esclarecimento. Mas com a implementação do compacto, eu penso que as interações serão mais permanentes, que é para se garantir este feedback também para os utilizadores de água. Então, a primeira questão que tem a ver com que planos para minimizar a assimetria urbano-rural, de fato, conforme nós mencionamos, é a grande preocupação do governo, daí ter a ver esta atenção especial nesta questão das assimetrias, e não há outra solução senão investimentos. É por isso que, de fato, estamos a fazer este grande plano de investimento. Posso associar esta questão também à pergunta de qual é a abrangência, dizer que o compacto tem a abrangência nacional, portanto a ideia é cobrir todas as províncias, e dentro das províncias já há um plano específico que foi discutido através de consultas públicas, onde se conseguiu priorizar quais é que são os investimentos que mereceriam atenção especial. Então, de facto, aqui a questão é mesmo identificar muito bem quais são as necessidades, quais são os problemas, e entrar com os investimentos necessários. É por isso que estamos a trazer este instrumento, esta ferramenta, não só de planificação para identificar as necessidades, mas também para ver como é que nós podemos acelerar os investimentos para suprir essas necessidades. E a questão das cheias em Gaza, a questão de cheias e seca, fizemos referência aqui na nossa explanação.
0: São as mudanças climáticas.
1: Que tem a ver também com as mudanças climáticas. Então, a pressão, de fato, é esta, não só em Cabo Delgado, onde temos outro tipo de pressão que tem a ver com a pressão demográfica como tal, mas temos também outro tipo de pressões, que é pressões climáticas, estamos a dizer, a escassez dos recursos. Então, tudo isto aqui faz com que, de fato, os nossos desafios sejam maiores. Não, a solução, de fato, para a questão das cheias é, a longo prazo, médio e longo prazo, construção de barragens, que nos vai ajudar a fazer este controle, mas teríamos também soluções a curto prazo, que é a construção de diques e represas, que é para controlar um pouco as águas, de tal forma que no período das cheias nós possamos ter essas fontes abastecidas e que durante o período das secas nós possamos já aproveitar num período um pouco mais alargado. Então, aqui nós teríamos essas soluções de curtíssimo prazo e outras soluções que são de médio e longo prazo. Agora, a questão de quanto tempo é que o consumidor ou as pessoas têm que esperar para começar a ver o resultado deste impacto. Eu acredito que, tanto diria que este programa, estamos apenas a fazer a sistematização para acelerar esses investimentos. Nós, gradualmente, nós já conseguimos ver algumas melhorias, temos alguns subsistemas de abastecimento de água que estão a ser construídos, estamos a ter algumas fontes também que estão a ser reabilitadas e que estão a ser exploradas. Então, nós estamos a dizer que esta seria uma melhoria contínua e que nós esperamos que com este compacto esta melhoria seja a um ritmo um pouco mais acelerado. Então, só para dizer que com a preparação deste compacto já começamos a mobilizar alguns recursos, já começamos a ter alguns parceiros que estão se a interessar em abraçar esta iniciativa do governo de Moçambique, de tal forma que se possa acelerar esta implementação. Então, diria de facto que esses resultados esperamos que sejam imediatos, não há muito tempo a perder. Agora, teríamos é simplesmente que ter esta noção de que há alguns investimentos que vão decorrer no horizonte de médio e longo prazo e alguns investimentos são imediatos, alguns já estão em curso, outros simplesmente ainda vão começar. Então, esta melhoria será de fato gradual. Em alguns sítios nós já começaremos a ver os resultados a um curto prazo, enquanto que noutros sítios já vemos de ter resultados no horizonte um pouco mais afastado.
0: Mesmo para terminar, que impacto o ProAguas poderá ter na agricultura, saúde pública e desenvolvimento econômico do país?
1: Exato. Esta é uma das preocupações quando nós olhamos para a saúde pública, quando nós olhamos para... Isto seria uma forma também de olharmos para aquilo que é o acesso de água nas unidades hospitalares e nas unidades também de ensino. Então, o compacto tem uma secção específica que vai nos dizer como é que nós vamos fazer o instrumento, quais são as necessidades que nós temos. Quando nós olhamos para as barragens, quando nós olhamos para as represas, conforme referenciamos, não é só numa perspectiva de consumo humano, mas também é na perspectiva de produção de energia e também na irrigação. Portanto, havemos de ter um impacto e esperamos que este impacto se faça sentir ao longo da implementação do nosso compacto.
0: Muito bem, muito obrigado, perdão, senhor presidente do Conselho de Administração do Fundo de Investimento, Património de Abastecimento de Água e Saneamento, FIPAS, e as breves notas sobre o Compacto Nacional de Segurança Hídrica a ser lançado esta manhã em Maputo pelo presidente da República. Daniel Chape, é um programa mais abrangente, instrumento estratégico formulado pelo governo para o setor de abastecimento de água, saneamento e gestão de recursos hídricos. E assim foi o Café da Manhã.
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0: 8 horas no país. De volta a Vitor África para a apresentação das notícias.
2: O chefe de Estado, Daniel Chape, preside esta manhã, na cidade de Maputo, a cerimónia oficial de lançamento do Compacto Nacional de Segurança Hídrica 2026-2036, Proáguas. Trata-se do mais abrangente instrumento estratégico formulado pelo governo para o setor de abastecimento de água, saneamento e gestão dos recursos hídricos, refere um comunicado. O mesmo documento indica que o Proáguas inscreve a segurança hídrica no centro da agenda governativa, afirmando-a como pilar insubstituível da saúde pública, da dignidade humana, da produtividade económica, da resiliência climática e da coesão territorial de Moçambique. A iniciativa visa mobilizar investimentos, reforçar a coordenação institucional e impulsionar soluções sustentáveis para ampliar o acesso da população à água potável e ao saneamento seguro, em conformidade com as prioridades nacionais de desenvolvimento. E ainda esta manhã, o presidente da República recebe uma saudação da Polícia da República de Moçambique por ocasião do 51º aniversário da corporação, ontem assinalado. As celebrações do Dia da Polícia decorrem sob o lema PRM 51 anos, reafirmando o compromisso com as comunidades no combate à criminalidade, terrorismo, sinistralidade rodoviária e corrupção. A saudação ao chefe de Estado visa exaltar o papel da corporação na preservação da ordem e segurança públicas, bem como renovar o compromisso com a defesa da legalidade e proteção dos direitos dos cidadãos, de acordo com o comunicado da Presidência da República. Em Inhambane, 120 agentes da PRM foram processados disciplinar e criminalmente devido ao envolvimento em atos de corrupção e indisciplina no exercício das suas funções. Nelson Francisco, bom dia.
11: Bom dia. Os agentes que supostamente envolveram-se em cobranças ilícitas foram suspensos e os respectivos processos seguem em trâmites legais nos órgãos de administração da justiça. A comandante provincial da Polícia da República de Moçambique, em Inhambane, disse que a responsabilização dos membros com comportamentos desviantes visa a purificação das fileiras da corporação. Joana Melisse observou que a PRM está nos últimos dias a lutar na recuperação da sua imagem manchada por alguns infiltrados. Em Inhambane, Nelson Francisco.
2: Mais de 11 mil pessoas no distrito de Chibuto, em Gaza, poderão enfrentar insegurança alimentar devido à destruição de culturas agrícolas diversas nas inundações ocorridas este ano. Segundo a administradora do distrito de Chibuto, Cacilda Banzi, centenas de hectares de culturas foram destruídas.
12: Estimamos que durante esses 3 meses não vamos estar muito bem, vamos ter carecer mesmo de apoio.
2: Mais de 11 mil pessoas no distrito de Chibuto poderão enfrentar insegurança alimentar devido à destruição de culturas agrícolas diversas nas inundações ocorridas este ano. Na província de Niassa, alguns habitantes do distrito de Marrupa percorrem, em média, 20 quilômetros para ter acesso a cuidados médicos. O fato se deve à insuficiência de unidades sanitárias em Marrupa, sobretudo em algumas comunidades dos postos administrativos de Marrangira e Nungu, segundo o diretor dos Serviços Distritais de Saúde, Mulher e Ação Social lá em Marrupa, Tomás Julias.
10: Temos ainda população que percorre acima de 20 km. Esse é o nosso desafio, mas essas distâncias acabam sendo, portanto, colmatadas por causa da existência de agentes polivalentes de saúde nesses povoados, que também recebem, portanto, medicamento essencial para tratar algumas doenças, como o caso da malária, da diarreia e das infecções das vias respiratórias superiores.
2: O distrito de Marrupa conta com 12 unidades sanitárias, um número que não cobre os mais de 80 mil habitantes. A Agência de Desenvolvimento do Vale do Zambeze está a concluir o Plano Estratégico 2026-2035, denominado ProZambeze, para impulsionar o desenvolvimento da região centro do país. Avaliado em mais de 600 milhões de dólares, o plano contempla áreas como desenvolvimento agrícola, infraestruturas, financiamento e pequenas e médias empresas e formação. Em entrevista à Rádio Moçambique, o diretor-geral da instituição, Celso Cunha, explicou que o ProZambeze será implementado com o envolvimento de vários atores.
13: Temos ações que são desenvolvidas pelo setor privado, ações que são desenvolvidas pelo setor público, ações que são desenvolvidas pelas organizações da sociedade civil e as ações que a agência vai se propor a desenvolver. No acumular destas ações é o chamado ProZambeze. Mas neste momento os 600 milhões de dólares são ações que serão desencadeadas pela Agência de Desenvolvimento do Vale do Zambeze.
2: Extrato de uma entrevista ao diretor-geral da Agência de Desenvolvimento do Vale do Zambeze, Celso Cunha, para acompanhar na quarta-feira na Rádio Moçambique. E no plano internacional, 300 idosos foram assassinados por familiares nos últimos 10 anos no Malawi por suspeita de prática de bruxaria. Jornalista Sérgio Sixpence.
14: São idosos que foram espancados, apedrejados, esfaqueados, atacados a golpes de katanas e queimados vivos. A rede de organizações de idosos do Malawi informou que, anualmente, o grupo reporta entre 25 a 30 casos brutais de assassinatos de idosos. Além disso, documentaram mais de 80 casos de abuso físico ligados a acusações de bruxaria nos últimos 10 anos. O diretor executivo da Rede de Organizações de Idosos do Malawi, André Cavala, lamentou o fato de a carnificina estar a acelerar no país, onde as estatísticas mostram que só nos primeiros 4 meses deste ano já foram mortos 12 idosos. Sérgio Sixpence, em Blantyre.
2: Apresentamos as notícias, o próximo bloco às 9 horas.

0: É o ponto final desta edição do Jornal da Manhã. Dissemos que o Presidente da República, Daniel Chapo, lança hoje o Compacto Nacional de Segurança Hídrica 2026-2036. No distrito de Chibuto, em Gaza, a insegurança alimentar ameaça mais de 11 mil pessoas, maioritariamente afetadas pelas cheias e inundações deste ano. No Café da Manhã, falamos do Compacto Nacional de Segurança Hídrica Proáguas, a ser lançado esta manhã na capital do país. Nosso convidado foi o Presidente do Conselho de Administração do Fundo de Investimento do Património de Abastecimento de Águas e Saneamento, FIPAS, Miguel Langa. Em nome de uma vasta equipa que tornou possível esta transmissão, despedem-se Francisco Diatri, que esteve na sonorização, Vitor África nas notícias, Resto Chaluk na edição e apresentação. Obrigado pela preferência. Bom dia e um abraço de tamanho de Moçambique.
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2: Oito horas e 8 minutos na 44 segundos. A vencer o entrevistado na antena nacional com o Kawana entrevistado. Como é que é Jornal da Manhã? Na IACA Masquene, que vai com chuva lá, mexeu o homem no colongo local Quats, na Rádio Moçambique, emissora provincial IACA Maputo. E acha que o Sucala Dropen da Camatola Sfunzancolo Maputo. 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

9 horas e também aquela 49 minutos na 39 segundos e a cada 10 horas. Também, ninguém fica a cada 10 horas, ninguém vai lá na Sambruera Fandanga.

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2: São 10 horas em todo o território nacional. Vamos a seguir acompanhar as notícias em cadeia nacional.
3: Olga da Glória e ouvinte, muito bom dia. O Presidente da República desafia a Polícia da República de Moçambique a distanciar-se de práticas criminosas, combatendo sem tréguas os atos de corrupção na corporação. Com efeito, Daniel Chapo quer que sejam responsabilizados todos os membros que mancham a imagem da PRM, de forma a salvaguardar a segurança pública no país.
4: Havendo provas, não hesitem em punir os membros da Polícia da República de Moçambique que se envolvem nesse ou noutros tipos de crimes, porque queremos que a PRM seja um santuário de justiceiros e não uma gruta de criminosos. Por outras palavras, estamos a transmitir a mensagem de que quem manchar o uniforme policial deve ser responsabilizado com firmeza, mas quem honrar a farda deve ser reconhecido, compensado e promovido. É no povo onde emergem os maiores desafios da segurança pública, mas também é no povo onde a polícia deve buscar soluções para estancar a criminalidade.
3: O Presidente da República falava esta manhã na saudação pela Polícia da República de Moçambique por ocasião do 51º aniversário da PRM ontem assinalado. Ainda esta manhã, o chefe de Estado preside em Maputo a cerimónia oficial de lançamento do Compacto Nacional de Segurança Hídrica a 2026-2036 e o Presidente do Conselho de Administração do Fundo de Investimento do Património e do Abastecimento de Água e Saneamento, Miguel Langa, explica que o ProÁguas visa viabilizar investimentos para expandir o acesso à água potável e saneamento seguro em Moçambique.
5: Neste momento precisamos de acelerar os investimentos. Se formos a ver, o nível de crescimento da população é muito elevado, a população está a crescer a taxas um pouco elevadas, uhum. E estamos a ter também a questão da urbanização. As cidades estão a crescer e os sistemas existentes não respondem cabalmente àquilo que são as necessidades crescentes. Daí que este compacto vem como uma forma de acelerar estes investimentos de forma que possamos antecipar aquilo que são as necessidades futuras.
3: Presidente do Conselho de Administração do Fundo de Investimento do Património e do Abastecimento de Água e Saneamento, Miguel Langa, e o lançamento daqui a pouco do Compacto Nacional de Segurança Hídrica a 2026-2036. O Ministro da Saúde, o CNIS, participa a partir de hoje em Genebra, na Suíça, na 79ª Assembleia Mundial da Saúde, considerado o mais alto fórum global de decisão em matéria de saúde pública. O evento é promovido pela Organização Mundial da Saúde e visa fortalecer os sistemas nacionais de saúde, a resposta às pandemias, inovação tecnológica, combate às doenças transmissíveis e cooperação internacional. Durante 6 dias, a delegação moçambicana vai participar em reuniões estratégicas sobre a arquitetura global de saúde, fundos internacionais de preparação e resposta às pandemias, fortalecimento da Agência Africana de Medicamentos, bem como transformação digital da saúde com recurso à inteligência artificial. No quadro das atividades paralelas da Assembleia Mundial da Saúde, Moçambique vai realizar na sexta-feira o lançamento oficial do Plano Nacional de Eliminação da Cólera, uma iniciativa estratégica que visa acelerar as ações de prevenção, controle e eliminação da doença no país. Agentes económicos de Macomia em Cabo Delgado beneficiam de apoio em kits de pequenas indústrias e mercadoria diversa para reiniciarem suas atividades comerciais no âmbito do plano de recuperação do distrito afetado pelo terrorismo. Jornalista Kadri Buana.
6: Trata-se de uma iniciativa do governo que conta com o apoio do Programa das Nações Unidas para o Desenvolvimento, PNUD, que tem por objetivo a recuperação do tecido empresarial do distrito afetado severamente pela ação inimiga. A Rádio Moçambique entrevistou alguns beneficiários em Macomia que receberam mojeiras de farinação de milho, máquinas de fabrico de blocos de construção e mercadoria diversa para as suas lojas e mercearias. Cadre Urbana, em Pemba.
3: No estrangeiro, o primeiro-ministro de Cabo Verde, líder do Movimento para a Democracia, reconheceu a derrota do partido nas eleições legislativas e anunciou que vai demitir-se da presidência do MPD, abrindo espaço para uma nova liderança política. Ulisses Correia Silva reconhece os resultados eleitorais e afirma ter telefonado ao líder do Partido Africano da Independência de Cabo Verde, Francisco Carvalho, para felicitá-lo pela vitória e desejar sucesso na governação do país. Apesar da derrota, o líder do MPD garantiu que o partido vai continuar ativo na vida política nacional, agora na oposição, mantendo o compromisso de continuar a servir os interesses de Cabo Verde. 300 idosos foram assassinados por familiares nos últimos 10 anos no Malawi por suspeita de prática de bruxaria. Correspondente Sérgio Sixpence.
7: São idosos que foram espancados, apedrejados, esfaqueados, atacados a golpes de katanas e queimados vivos. A rede de organizações de idosos do Malawi informou que, anualmente, o grupo reporta entre 25 a 30 casos brutais de assassinatos de idosos. Além disso, documentaram mais de 80 casos de abuso físico ligados a acusações de bruxaria nos últimos 10 anos. O diretor executivo da Rede de Organizações de Idosos do Malawi, André Cavala, lamentou o fato de a carnificina estar a acelerar no país, onde as estatísticas mostram que só nos primeiros 4 meses deste ano já foram mortos 12 idosos. Sérgio Sixpence, em Blantyre.
3: Foram as notícias das 10 horas. Escute o próximo serviço quando forem 11 horas.
2: São 10 horas e 6 minutos. Estivemos em conexão com a Antena Nacional para acompanharmos o essencial da informação nacional e internacional na abertura deste serviço em português, que vai na sua primeira edição para esta semana, em que iremos fazer chegar até si, amigo ouvinte, diversidade musical moçambicana até bem perto das 11 horas, a altura em que iremos atualizar as notícias da província no Jornal de Maputo. Às 11 horas e 15 minutos, o regresso à música. Ciência e tecnologia às 11h30, 12 horas os tópicos do Jornal da Tarde em cadeia nacional. Logo a seguir a nossa janela comercial e música variada até às 12 horas e 30 minutos, a altura em que iremos voltar a estabelecer cadeia com a Antena Nacional, dessa feita para acompanhar o Jornal da Tarde. Votos de uma semana abençoada, uma semana bastante produtiva na companhia do emissor provincial de Maputo, são votos de Vitória Stoy, que lhe acompanha desde já até bem perto das 13 horas.

10 horas e 17 minutos. Estamos com a diversidade musical moçambicana, logo a seguir a exaltação do amor. Continuamos na mesma senda, desta vez com Assa Matus, o tema Romeu e Julieta.

10 horas 40 minutos. Rumamos a passos galopantes para a hora 11, a altura em que iremos atualizar o essencial da informação da província no nosso Jornal de Maputo. Mas até lá, continuamos com música. E música boa moçambicana.

10 horas mais 54 minutos. Rumamos ou continuamos na província de Inhambane, depois de Nyungubu Haladza de Tânia Tomé. Vite para Belmiro Seifane, que nos irá fechar esta primeira hora de emissão. Pois dentro de sensivelmente 5 minutos iremos fazer chegar até si, amigo ouvinte, o Jornal de Maputo.

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1: São 11 horas em todo o território nacional. Vamos a seguir a atualizar a síntese informativa da província no nosso Jornal Maputo, ao qual desejamos a si, amigo ouvinte, ótima escuta.
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3: Ouvinte, saudações. A Associação ou a União dos Transportadores da província de Maputo insurge-se contra alguns transportadores semicoletivos que continuam a protagonizar desmandos na via pública. É um facto que acontece numa altura em que aguardam os transportadores pelo subsídio do governo no âmbito da mitigação dos impactos da subida do preço de combustíveis no país. Em Namaacha, há três mulheres swatis que foram detidas por suspeita no tráfico e venda de drogas no nosso país, numa altura em que há apelos por vários cantos para que os transportadores continuem serenos, aguardando pelo pronunciamento do governo central. Dentro de dias poderão ser atualizados os preços dos transportes interdistritais aqui na província de Maputo. A edição do Jornal de Maputo é apresentada por Stélio Manhissa, na sonorização de Tomás Bruma. A dupla deseja ao ouvinte votos de ótima escuta. Uma vez mais, bom dia. A União dos Transportadores da província de Maputo já veio a público para falar sobre a prevalência de desmandos protagonizados por alguns chapeiros na via pública. A União dos Transportadores, o TRAMAP, insurge-se contra alguns transportadores que continuam a protagonizar vários desmandos, entre os quais encurtamento de rota, a subida aleatória das tarifas sem o devido anúncio oficial. E o facto acontece numa altura em que os transportadores aguardam o arranque, no próximo mês de junho, do processo de subsídio anunciado pelo governo no contexto da mitigação dos impactos da subida do preço dos combustíveis. Falando aos nossos microfones, o vice-presidente da Ultramap indicou que a desordem que ainda prevalece no seio dos transportadores de Maputo pode estar a revelar suposta falta de seriedade dos chapeiros. Neemias Matzinha aponta a meia-culpa disto tudo aos proprietários dos transportadores.
4: Temos também notado um assunto de alguns proprietários que compraram viaturas e deram todas aos motoristas. E quando esses pedem para que a receita baixa, não está a haver entendimento. Pedimos que sejamos colaborativos, porque o governo, o que prometeu, vai cumprir. Vale a pena nós deixarmos acabar o mês e próximo mês vamos ver se ele cumpre ou não. Aí é que vamos reagir. Agora, dizer que o governo vai pagar, estamos a fazer acusações. Vamos ser tolerantes, colegas. Vamos ser tolerantes, vamos instruir os nossos motoristas para que realmente respeitem aquilo que é uma negociação feita a nível superior com a FEMATRE, que representa todas as associações a nível da província. Qualquer pessoa que não acredita, eu peço esperar até final do mês. Teremos a primeira semana, a segunda semana do mês de julho. Não acontecendo nada, fará sentido voltar a dizer que já trabalhamos 26 dias e não estamos a ser compensados. Agora, dizer hoje que não acredita o governo é uma acusação que não tem fundamento neste momento. Vamos ser tolerantes, pacientes, para ver se realmente o governo cumpre com a sua promessa ou não.
3: Apelos à calma e à paciência por parte do vice-presidente da União dos Transportadores na província de Maputo, que igualmente falou de uma reunião que deve estar a acontecer neste exato momento, que visa a discussão das novas tarifas dos transportes interdistritais aqui na província de Maputo.
4: Olha, agora que estou a falar consigo, fomos solicitados como direção da Ultramap para um encontro na Assembleia Provincial, que é o órgão que aprova as tarifas a nível interdistrital. Então, nesse momento, não conheço nenhuma tabela que foi aprovada. Se alguma tabela está circular, essa tabela a Ultramap desconhece. Porque só agora estamos para entrar e ouvir a Assembleia Provincial o que nos diz em relação às propostas feitas pelos operadores.
3: Neemias Matzinha apela os passageiros e a população em geral a aproximar as esquadras próximas e a polícia municipal e denunciar qualquer transportador que ainda continua a protagonizar desmandos, encurtamento de rotas, entrevistas, como também a especulação das tarifas de transporte.
4: O que se pode fazer é fazer denúncia. Existem, ou a partir de uma esquadra próxima, polícia municipal, qualquer sítio que exista, uma entidade que possa dar seguimento ao assunto. Porque neste momento ainda não há nenhuma alteração de tarifa. Continuamos a transportar com as anteriores tarifas.
3: Vice-presidente da União dos Transportadores de Maputo, Ultramap, Neemias Matzinha, e o apelo aos passageiros para que denunciem alguns comportamentos fora de comum dos transportadores que continuam a especular aleatoriamente o preço do transporte semicoletivo de passageiros. É um fenómeno que preocupa não só a direção da Ultramap, como também acontece no momento em que o governo poderá, ou melhor, vai subsidiar os transportadores a partir de junho próximo. É uma certeza saída de um encontro entre o executivo moçambicano e a FEMATRO. Os apelos são igualmente para que os transportadores continuem a observar as normas de funcionamento daquele subsetor de transporte no nosso país e principalmente na zona metropolitana do Grande Maputo. A Polícia da República de Moçambique celebra mais um aniversário em meio a desafios e comandos para que seja cada vez mais acutilante e apertando o cerco contra a criminalidade, apontando principalmente para o rapto, tal como desenvolve Verónica Sidum, que ouviu o comandante provincial.
5: Comandante Provincial da PRM Maputo lança um plano visando estancar a onda de criminalidade que tem vindo a assolar esta região do país. Para a materialização da estratégia designada Fim do Jogo, foram criadas brigadas que serão distribuídas por diversos pontos para a neutralização e responsabilização dos infratores. Os raptos, roubos com recurso a armas de fogo e manifestações violentas são alguns dos crimes que preocupam a corporação, tal como referiu o comandante da PRM Maputo. Rosário Miquitaio falava este domingo na Matola nas comemorações dos 51 anos da Polícia da República de Moçambique.
6: E a polícia está preparada para reprimir os criminosos. E isto acaba criando condições de violar direitos dos outros que não estão aliados a esta manifestação violenta. O Comando Provincial desenhou um plano, visa essencialmente garantir que haja dotações, haja unidades, com o objetivo, naturalmente, de neutralizar e impedir a ocorrência de crimes organizados. Naturalmente, são aquelas condições de trazer desgraça para o nosso país. E apelamos aos jovens para pautar pela disciplina, o bom comportamento, o civismo. E nós verificamos que a maioria parte de jovens, sob o efeito de álcool, por emoção excessiva, acabam criando desmandos, acabam criando desordem. E vamos dando a resposta.
5: O comandante provincial da PRM Maputo, Rosário Miquitaio, apela à colaboração da população na denúncia de casos criminais que atentam à ordem e tranquilidade públicas. Da Matola, Verónica Sidumo.
3: Verónica Sedumo continua no ar neste momento para falar-nos da detenção de cidadãos entre moçambicanos e principalmente SWATs iniciadas no tráfico e venda de drogas. Isso aconteceu na fronteira entre Moçambique e Eswatini, no distrito de Namacha. Verónica, bom dia. Quais os contornos desta notícia? A que ponto de situação, em que circunstância estas três mulheres SWATs foram detidas pela PRM?
7: Bom dia, Stélio Manissa e ouvinte da Rádio Moçambique. As implicadas na companhia de um indivíduo de 34 anos de idade foram surpreendidas num posto de controle de Goba, em Namacha, transportando 14 embrulhos de cannabis sativa correspondentes a 35 quilos. A porta-voz da PRM Maputo, Carmínia Leite, disse que a neutralização destes cidadãos foi resultado das ações de patrulhamento e fiscalização realizadas pela Força Operativa, sobretudo nas fronteiras, tendo garantido que a corporação vai continuar a apertar o cerco contra traficantes de estupefacientes nesta parcela do país.
8: Durante a interrogação sobre a proveniência da droga, alegam ter recebido de um cidadão desconhecido, que é residente no Reino Eswatini e está a monte, tinha o intuito de transportar a droga até a Vila de Buan para entregar um cidadão. E a droga encontra-se depositada no comando distrital da PRM na Maacha. A respectiva peça de expediente já foi lavrada, que vai seguir os seus trâmites legais, que é a responsabilização criminal desses indivíduos. Importa salientar que a polícia, ao nível da província de Maputo, vai continuar a trabalhar com vista a combater indivíduos que dedicam-se ao plantio, venda e consumo de drogas, que em nada ajuda as sociedades.
7: Num outro desenvolvimento, Carmínia Leite fez um balanço positivo da peregrinação de fiéis católicos ao Santuário Nossa Senhora de Fátima, na Maacha, que decorreu no último fim de semana, não tendo havido registro de atos violentos.
8: Foi calmo, foi tranquilo, não tivemos registro de algo negativo, os crentes comportaram-se como deve ser e voltaram para as suas proveniências com muita segurança, porque a polícia esteve no terreno, na garantia da ordem, segurança e tranquilidade públicas. A polícia estava posicionada em vários pontos da província com vista a garantir que os peregrinos da Igreja Católica tenham uma peregrinação tranquila e segura.
7: Porta-voz da PRM Maputo, Carmínia Leite, e o rescaldo da peregrinação dos cristãos católicos ao Santuário Nossa Senhora de Fátima, no distrito de Namacha.
3: Muito obrigado, Verónica Sidumo. E a detenção de três mulheres swatis iniciadas no tráfico e venda de drogas, um assunto de polícia, e sendo que a Polícia da República de Moçambique foi desafiada ontem no âmbito de mais um aniversário a ser cada vez mais contundente com a criminalidade e no nosso território e principalmente o crime organizado. São 11 horas e 12 minutos. Vamos espreitar momentaneamente a página desportiva e voltamos daqui a pouco com as últimas incidências deste jornal. Os Mambinhas de Sub-17 empataram ontem diante do Mali por uma bola e comprometem, ainda que com alguma janela aberta para a sua qualificação mundial, comprometem as contas para o acesso a esta prova, a maior prova de futebol do mundo, da categoria, ao empatar, dizíamos, por uma bola. E a decisão para a fase seguinte vai ser tomada diante de Angola, numa partida lusófona esperada e marcada para para quarta-feira, às 18 horas, no Complexo Mohamed VI, um jogo que junta dois países falantes da língua portuguesa, Moçambique e Angola, a partir das 18 horas de quarta-feira, que vão jogar. Neste momento, Moçambique está na terceira posição com um ponto apenas, sendo que Angola é o último classificado também com um ponto. Os dois últimos derradeiros vão defrontar-se à procura de um espaço nos playoffs de acesso ao Mundial. O Parlamento Infantil foi desafiado esta manhã pelo Secretário de Estado e pelas autoridades provinciais de Maputo a continuar engajado nas ações de desenvolvimento do país. Conheça já a seguir as incidências rapidamente por Fernando Sidum. Fernando, bom dia. Quais foram as orientações a este Parlamento dos Homens e Mulheres de Palmo e Meio?
9: Muito bom dia, Célio Manhinhos. Efetivamente, os deputados da província de Maputo, presentes ao Parlamento Infantil, exigem do governo a tomada de medidas duras contra indivíduos que praticam a violência contra crianças aqui na província de Maputo. Dentre os problemas, destacam-se o trabalho infantil, o fato de as crianças estarem envolvidas em atividades de venda e consumo de bebidas alcoólicas e outros males que ainda enfermam esta sociedade. A inquietação foi apresentada, como disseste, esta segunda-feira aqui na Matola, na abertura da 8ª sessão do Parlamento Infantil, que decorre hoje neste ponto da província de Maputo. E a presidente que apresenta estes problemas chama-se Latoya Chivite.
10: Mas há situações que ainda nos preocupam, pelo que convido a todos os participantes, em especial os titios membros da Secretaria do Estado na província de Maputo e do Conselho Executivo, para juntos debruçarmos-nos em torno dos mesmos. Referimos-nos aos casamentos prematuros, trabalho infantil, tráfico e violação sexual de menores, venda de bebidas alcoólicas e drogas.
9: São palavras da Presidente do Parlamento Infantil na província de Maputo, Latoya Chivite, que apresentou estas preocupações ao Secretário do Estado na província de Maputo, que foi representado pelo Administrador da Matola, Gilion Chivite. Mais desenvolvimentos nos próximos serviços de notícias aqui na Rádio Moçambique, emissora da província de Maputo, Estelo Mensa.
11: Chegou o fim do Jornal de Maputo. Despedem-se Stélio Manhissa e Tomás Bruma. Bom dia.
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1: Estivemos a acompanhar o essencial da informação da província no nosso Jornal de Maputo. Estamos com 11 horas mais 17 minutos. Somos o emissor provincial de Maputo. Transmitimos na frequência modulada de 102.3 MHz e em 1.008 kHz em onda média. Vamos a seguir aos nossos compromissos comerciais, que serão precedidos por música, renovando os votos de uma manhã bastante produtiva na companhia do emissor provincial de Maputo.
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1: Onze horas e 44 minutos. Bob Love, o tema Chitsune. Logo a seguir retornaremos aos nossos compromissos comerciais.

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1: São 12 horas em todo o território nacional. Vamos a seguir acompanhar os tópicos do Jornal da Tarde.

0: de Maputo. Alberto Paulo, boa tarde.
1: Boa tarde, Olga da Glória. Uma saudação que se estende ao estimado ouvinte. Quando forem 12 horas e 30 minutos em Jornal da Tarde, diremos que o Presidente da República exige punição exemplar a membros da corporação que se envolvam em atos de corrupção.
2: Não hesitem em punir os membros da Polícia da República de Moçambique que se envolvem nesse ou noutros tipos de crimes, porque queremos que a PRM seja um santuário de justiceiros e não uma gruta de criminosos.
1: Daniel Chapo saudou a polícia pela passagem dos 51 anos da criação da PRM. Polícia detém duas cidadãs de origem suate por alegado envolvimento em casos de tráfico e consumo de drogas na província de Maputo. Partido Africano da Independência de Cabo Verde e de Cabo Verde, PSCV, vence as eleições legislativas deste domingo com maioria absoluta. São apenas os tópicos. O desenvolvimento dentro de 29 minutos. Até já.
3: Até dentro de sensivelmente 29 minutos, para voltarmos a estabelecer cadeia com a Antena Nacional para acompanharmos o desenvolvimento dessas e de outras notícias no Jornal da Tarde. São 12 horas e 2 minutos. Continua a acompanhar o serviço do emissor provincial de Maputo, da Rádio Moçambique, em língua portuguesa, em que pode nos encontrar no ar, em 102.3 MHz. E em 1.008 kHz em onda média. Regressamos à música e os nossos compromissos comerciais já mistura até bem perto das 12 horas e 30 minutos, a hora do Jornal da Tarde, conforme referenciamos já anteriormente.

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1: 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E eu nem tenho dinheiro.
2: Alimentos nutritivos para as crianças até temos nos nossos quintais. O mais importante é saber diversificar.
1: Que tipo de alimentos são esses?
2: Podes dar papas reforçadas com ovos, peixe, amendoim torrado, verdura. A criança não pode comer a mesma coisa todos os dias. Não se esqueça da fruta.
1: Afinal, nem são coisas caras.
2: Por exemplo, como tu estás grávida, tens que ter muito cuidado com a alimentação. Comer o que mencionei há bocado, diversificar os alimentos. Diz o ditado: que boa alimentação

0: uma doença viral que inicia com febre, mas o sintoma mais característico é o aparecimento de borbulhas na cara e em diferentes partes do corpo, como palma das mãos e planta dos pés. A transmissão ocorre pelo contacto direto com a pele de uma pessoa infectada ou através de objetos compartilhados. Para se proteger, lave as mãos com água e sabão ou cinza regularmente e evite o contacto direto com pessoas com sintomas.
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2: 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Agora está a falar com o seu marido para levar a criança para a unidade sanitária muito rapidamente.
3: Parece que ela o convenceu. O árbitro sai com a esposa do campo de futebol. Que momento emocionante.
2: Parabéns aos pais. Tomaram a decisão certa.
3: Exatamente. Este é um jogo de futebol muito... muito especial! Especial!
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B-Music. 12 horas mais 27 minutos. Com o tema Vuiar de Mestabal, nos aproximamos ao término do presente serviço em português, que irá até às 13 horas. Tudo dentro de instantes, às 12 horas e 30 minutos, faremos chegar até si, amigo ouvinte, o nosso jornal da tarde em cadeia nacional.

0: 12:30, momento para acompanharmos o Jornal da Tarde em cadeia nacional. Boa escuta.
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0: Boa tarde. O presidente da República exige punição exemplar a membros da PRM que se envolvam em atos de corrupção.
1: Não hesitem em punir os membros da Polícia da República de Moçambique que se envolvem nesse ou noutros tipos de crimes, porque queremos que a PRM seja um santuário de justiceiros e não uma gruta de criminosos.
0: Daniel Chapo saudou a polícia pela passagem dos 51 anos da criação da PRM. Polícia da República de Moçambique detém duas cidadãs de nacionalidade suate por alegado envolvimento em casos de tráfico e consumo de drogas na província de Maputo. Partido Africano da Independência de Cabo Verde, PAICV, vence as eleições legislativas deste domingo com maioria absoluta. São manchetes do Jornal da Tarde, numa edição referente à segunda-feira, 18 de maio de 2026. Tomás Buruma encarrega-se pelos cuidados técnicos. Na edição e apresentação, Alberto Paulo, renovados votos de uma boa audição. Bem-vindo ao Jornal da Tarde. O presidente da República alerta que o crescimento demográfico nos próximos anos vai pressionar mais o governo na provisão de serviços essenciais básicos. Daniel Chapo falava hoje em Maputo no lançamento do Compacto Nacional de Investimentos de Água e Saneamento 2026-2036, ProÁguas. Os detalhes com o nosso colega Adérito Lipang. Boa tarde.
2: Boa tarde. Esta é uma iniciativa do governo que visa a mobilização de fundos para o setor das águas e saneamento. O chefe de Estado sublinhou que as projeções de crescimento populacional para 45 milhões de habitantes no país em 2036 acrescem os desafios ao governo de criação de mais infraestruturas e serviços essenciais.
3: Mais preocupante ainda, persistem fortes assimetrias entre campo e cidade, entre províncias, entre comunidades mais desenvolvidas e mais vulneráveis. Nas zonas rurais, a cobertura do saneamento situa-se em cerca de 24,6%, enquanto milhares de famílias continuam expostas à realidade dolorosa e humilhante de defecação a céu aberto. Temos igualmente consciência de que o crescimento populacional nos próximos anos exercerá uma enorme pressão sobre os sistemas de abastecimento de água, sobre as infraestruturas sanitárias e sobre a gestão dos recursos hídricos. As projeções indicam que Moçambique poderá atingir cerca de 45 milhões de habitantes em 2036. Isto implica mais escolas, mais hospitais, mais livros para as nossas crianças, mais medicamentos, mais cidades estruturadas, urbanizadas, mais produção agrícola, mais indústria e mais necessidade de água.
2: Com o Compacto ProÁguas, lançado hoje pelo Presidente da República, pretende-se mobilizar cerca de 4,593 mil milhões de dólares ao longo dos próximos 10 anos. O objetivo, segundo Daniel Chapo, é elevar o nível de abastecimento de água e de melhoria do saneamento.
3: Com estes investimentos, pretendemos elevar a cobertura nacional do abastecimento de água para 75% até 2036, sendo 65% nas zonas rurais e 92% nas zonas urbanas. Pretendemos igualmente elevar a cobertura nacional do saneamento para 60% e erradicar progressivamente a defecação a céu aberto em todo o território nacional. O compacto prevê ainda a construção e reabilitação de 4 grandes barragens, a construção de 1000 pequenas barragens e reservatórios escavados. Queremos transformar a água das chuvas que hoje se perde nos rios e no mar em reserva, esperança, produção e prosperidade para as futuras gerações. A edificação de mais de 300 estações de monitoria de recursos hídricos, o estabelecimento de milhares de novas ligações de água um pouco por todo o país, a implantação de milhares de infraestruturas de saneamento melhorado. No domínio social, o ProÁguas prevê também a construção e reabilitação de infraestruturas de água, saneamento e higiene em mais de 12 mil escolas e centenas de unidades sanitárias. Queremos escolas onde a água promova aprendizagem, saúde e dignidade, porque uma escola sem água é uma escola onde os alunos aprendem com limitações.
2: Neste momento, a taxa de cobertura de água no país situa-se nos 62,6% e em 32,8% de saneamento do meio. Para além de parceiros de cooperação e membros do Governo Central, a cerimónia de lançamento do Compacto Nacional de Investimentos de Água e Saneamento 2026-2036 ProÁguas contou com a presença de governadores de província e presidentes das autarquias, entre outras individualidades. Boa tarde.
0: Boa tarde, Adérito Lipang. Ainda esta segunda-feira, o presidente da República saudou membros da PRM por ocasião da passagem do 51º aniversário da Polícia da República de Moçambique. Ontem, assinalado, Daniel Chapo exigiu ações vigorosas no combate à corrupção. Gerson James.
4: O presidente da República quer punição exemplar dos membros da Polícia da República de Moçambique que se envolvem em atos de corrupção. Daniel Chapo refere que, para o efeito, é necessário que a corporação desencadeie ações vigorosas de purificação das fileiras.
1: Ainda sobre o combate à corrupção, há um ditado africano que diz: não adianta lavar a panela por fora, deixando o seu interior sujo. Inspirado neste adágio popular, queremos orientar o comando da Polícia da República de Moçambique e as suas instituições para a necessidade de levar a cabo uma campanha forte de purificação dentro das suas fileiras, identificando e punindo exemplarmente os corruptos. Havendo provas, não hesitem em punir os membros da Polícia da República de Moçambique que se envolvem nesse ou noutros tipos de crimes, porque queremos que a PRM seja um santuário de justiceiros e não uma gruta de criminosos. Por outras palavras, estamos a transmitir a mensagem de que quem manchar o uniforme policial deve ser responsabilizado com firmeza, mas quem honrar a farda deve ser reconhecido, compensado e promovido.
4: O chefe de Estado observa que, no âmbito do combate à corrupção, o governo tem estado a despoletar alguns casos e a responsabilizar os envolvidos.
1: O nosso governo elegeu o combate à corrupção como uma das suas prioridades e, felizmente, os resultados já começaram a aparecer. Como sabem, alguns dos implicados com a corrupção têm sido divulgados pela imprensa, mas há tantos outros que não foram noticiados, mas que estão a responder por este crime. Por estes resultados que estamos a acompanhar nos últimos tempos, queremos capitalizar esta efeméride para felicitar todas as forças e todos os setores envolvidos nas operações de combate à corrupção em Moçambique. Continuem firmes nessa missão e saibam que tem o nosso total apoio.
4: Daniel Chapo falava hoje na saudação pela PRM por ocasião do 51º aniversário da corporação, ontem assinalado. O combate aos raptos é outro crime que o comandante em chefe das Forças de Defesa e Segurança quer ver definitivamente estancado no país.
1: Os resultados alcançados nos últimos meses são encorajadores, mas não se deve relaxar e dormir à sombra da bananeira, pensando que este tipo de crime já passou para a história. Nestes meses em que a situação normalizou, provavelmente os criminosos estejam a engendrar artimanhas para furarem a muralha da segurança montada pelo Estado. É imperioso continuar a manter o nível de vigilância em alta contra os raptos.
4: Presidente da República, Daniel Chapo, na saudação hoje pela corporação, por ocasião do 51º aniversário da PRM, ontem assinalado. O comandante em chefe das Forças de Defesa e Segurança instou na ocasião os membros da PRM a reforçarem o combate ao terrorismo na província de Cabo Delgado. Daniel Chapo exigiu ainda ações enérgicas na luta contra os acidentes de viação, sobretudo nas principais rodovias do país. A comemoração dos 51 anos da PRM decorre sob o lema PRM 51 anos reafirmando o compromisso com as comunidades no combate à criminalidade, terrorismo, sinistralidade rodoviária e corrupção.
0: São 12 horas e 40 minutos. Morreu o combatente da luta de libertação nacional, Joaquim Munhete. Os detalhes com o nosso colega Simon Cabo, posicionado nos estúdios centrais da Rádio Moçambique. Boa tarde.
5: Alberto Paulo e ouvinte, muito boa tarde. De facto, morreu este domingo o general na reserva e combatente da luta de libertação nacional, Joaquim João Munhete. Em reação a Frelimo, referiu há pouco que a morte representa uma grande perda para o povo moçambicano. O porta-voz da Frelimo, Pedro Guiliche, considera que a morte de Munhete não só afeta a família do combatente, o partido Frelimo, mas também o país inteiro, pois Moçambique está de luto. A Guiliche lembra o percurso do finado para a libertação de Moçambique.
6: aqueles compatriotas que desde a sua primeira hora, desde a sua tenra idade, isto em 1964, decide juntar-se a Frelimo, através do campo de Bagamoyo, e ainda no mesmo ano de 1964, ele segue para a antiga União Soviética, tendo sido formado na área de comunicações. Portanto, era um especialista em comunicações. Logo no ano seguinte, ele regressa para o campo militar de Kongwa, em Tanzânia, e em setembro do mesmo ano de 1965 foi integrado num grupo de quadros militares que abriram o Centro de Preparação Político-Militar na Xingueia, tendo ele feito parte deste primeiro grupo de instrutores e tendo assumido a responsabilidade de gestão na componente de víveres do centro em acumulação.
5: O porta-voz da Frelimo, Pedro Galiche, destaca ainda que mesmo depois da independência nacional, a Joaquim Munhepe continuou a servir a pátria moçambicana em várias frentes de desenvolvimento.
6: Um pouco mais tarde, com o fim da guerra, ele fez parte da comissão militar mista, tendo de seguida sido nomeado diretor de treinos no Estado-Maior-General. E um pouco a seguir, substituto do chefe do Estado-Maior-General. Então, em 1977, ele segue a China para a Academia Militar de Pequim, tendo sido formado em comando de tropas combinadas. E nesse mesmo ano, ele torna-se deputado da Assembleia Popular.
5: Joaquim Munhepe recebeu... Foi distinguido como veterano da luta de libertação nacional, para além de ter recebido medalhas dos 20 anos da Frelimo, medalha Eduardo Mungana, do segundo grau, até a data da sua morte, e Joaquim João Munhepe era membro do Comitê Central do Partido Frelimo. Alberto Paulo.
0: Boa tarde, Simon Campo. Em ações de combate à corrupção na ordem do dia na província de Inhambane, o Gabinete Provincial de Combate à Corrupção está no terreno. A instituição diz que será implacável ao fenómeno. Alexandre Mazembe.
7: Gabinete Provincial de Combate à Corrupção em Inhambane apela para a necessidade de todos os setores envolverem-se na luta contra práticas ilícitas. O setor entende que as ações de corrupção ferem a lisura do Estado. O porta-voz do Gabinete Provincial de Combate à Corrupção refere que é obrigação de todo servidor público assegurar a dignidade em benefício comum. José Manuel acrescenta que uma nação efêmera de atos de corrupção está condenada a não desenvolver e agravar as desigualdades sociais.
8: A integridade não é só integridade pública, no sentido de integridade dos funcionários que servem no Estado. A integridade é exigida a todos os cidadãos, no sentido de que ninguém deve optar por estes caminhos, porque são caminhos que ferem a lisura, a honestidade de cada um de nós como cidadãos, mas também a honestidade dos servidores públicos.
7: José Manuel, porta-voz do Gabinete Provincial de Combate à Corrupção em Inhambane e a necessidade de combate a este mal. Alexandre Matsimbi, Inhambane.
0: Na província de Maputo, a PRM acaba de deter duas cidadãs de nacionalidade swati alegadamente envolvidas em casos de tráfico e consumo de drogas. Verônica Sidumo.
9: Duas cidadãs de nacionalidade swati estão a contas com a polícia na província de Maputo, indiciadas no tráfico e consumo de drogas. As implicadas na companhia de um moçambicano foram surpreendidas no posto de controle de Goba, em Namaás, transportando 14 embrulhos de cannabis sativo, correspondentes a 35 quilos. A porta-voz da PRM Maputo, Carmínia Leite, disse que a neutralização destes cidadãos ocorreu durante o patrulhamento e fiscalização de rotina, sobretudo nas fronteiras.
10: Durante a interrogação sobre a proveniência da droga, alegam ter recebido de um cidadão desconhecido, que é residente no Reino Eswatini e está a monte, tinham intuído transportar a droga até a Vila de Buan para entregar um cidadão. E a droga encontra-se depositada no comando distrital da PRM Namaacha, a respectiva peça de expediente já foi lavrada, que vai seguir os seus trâmites legais, que é a responsabilização criminal desses indivíduos. Importa salientar que a polícia, ao nível da província de Maputo, vai continuar a trabalhar com vista a combater indivíduos que dedicam-se ao plantio, venda e consumo de drogas, que em nada ajuda às sociedades.
9: Num outro desenvolvimento, Carmínia Leite fez um balanço positivo da peregrinação de fiéis católicos ao Santuário Nossa Senhora de Fátima em Namacha, que decorreu no último fim de semana.
10: Não tivemos registro de algo negativo, os crentes comportaram-se como deve ser e voltaram para as suas proveniências com muita segurança, porque a polícia esteve no terreno na garantia da ordem, segurança e tranquilidade públicas.
9: Porta-voz da PRM Maputo falava esta segunda-feira no habitual rescaldo das atividades da corporação referentes ao final de semana.
0: Casos de cólera podem estar controlados na província de Nampula. 8 dos 12 distritos que registraram a doença estão agora livres. Albano Xavier.
11: Trata-se dos distritos de Moma, Memba, Erate, Mogovolas, Nacala Porto, Monapo, Mossoril e Mojinqual, que há mais de 30 dias que não reportam nenhum caso de cólera nas unidades sanitárias. O chefe de Departamento de Saúde Pública no Serviço Provincial de Saúde de Nampula, Samuel Carlos, disse que apesar do registro de uma ligeira redução de casos de cólera, o setor ainda continua com as atenções viradas para os distritos da ilha de Moçambique e Nampula, que têm um surto ativo. Samuel Carlos explicou que neste momento estão a ser reforçadas mensagens de prevenção e comunicação de detecção de risco e engajamento comunitário junto da liderança comunitária e religiosa para travar o risco de transmissão da cólera.
12: Nós ainda continuamos a levar a cabo mensagens de prevenção da cólera e outras doenças de origem hídrica, como as alatrinas sanitárias, se as crianças, por exemplo, tiverem secado, limpar as fezes, depois também lavar as mãos, antes de comer e depois de usar a latrina. Continuam atividades, tanto divulgação de mensagens-chave para comunicação e redução de risco e engajamento comunitário, onde trabalhamos com liderança comunitária e também religiosa para levar tantas mensagens para as nossas comunidades, sobretudo naqueles distritos ou localidades onde houve alguns casos de desinformação até ataque aos profissionais.
11: A chefe do Departamento de Saúde Pública a nível do Serviço Provincial de Saúde de Nampula, Samuel Carlos, e a situação da cólera nesta província. A província de Nampula conta atualmente com um cumulativo de 3.919 casos de cólera. Destes, 2.854 chegaram a ser internados e 1.275 ambulatórios e 39 óbitos. Albano Xavier, em Nampula.
0: Mais água potável vai chegar a 8 localidades do distrito de Xiúta, Entete, até finais deste ano. Para o efeito, 10 novas fontes de abastecimento serão construídas. De Olinda Matavel.
13: Com a construção destas novas fontes, o distrito passará a contar com 281 e elevará a atual taxa de cobertura global de 63%, segundo o diretor distrital dos Serviços de Infraestruturas de Xiúta. Além da construção das fontes, neste momento decorrem estudos para a implantação de mais um sistema de abastecimento de água em Mange, sede distrital. Fernandes Maurício explicou que durante o ano passado, devido à exiguidade de fundos, foi construído no distrito uma nova fonte de abastecimento de água que tem minimizado a deslocação das comunidades à procura deste precioso líquido.
14: Neste momento, o que estamos a fazer são estudos, porque já passa bastante tempo com o primeiro sistema e nós queremos abranger a todos, pelo menos numa primeira fase, principalmente cobrir a maior parte da Vila de Mange. Então, os estudos que estão sendo feitos é para vermos como afetar os bairros, quantos funcionários públicos, quantas residências privadas afetar, e não só, também tem a questão dos bebedouros para animais, abrigamento de gado. É um processo que também nós estamos a fazer o estudo de viabilidade e, junto à equipe das obras públicas, trabalharmos nesse sentido e abrangermos o maior número de pessoas.
13: Diretor dos Serviços Distritais de Infraestruturas de Xiúta, Fernandes Maurício, e os preparativos para a construção de uma nova fonte de abastecimento de água potável em Xiúta, o aumento na cobertura no abastecimento de água potável, principalmente na Vila Sede, é um dos grandes anseios da população. De Tete, de Olinda Matavel.
0: 12:50. O Mozambique e a Rádio Moçambique pretendem expandir este ano a difusão de conteúdos ligados à educação financeira para a viabilização da pretensão. As partes reuniram-se esta segunda-feira na capital do país, Érica Mungwambe.
15: O objetivo é tornar mais acessíveis e compreensíveis os conteúdos sobre gestão de renda familiar de negócios e poupança no âmbito do Programa de Educação Financeira Inclusiva implementado pelo Mozambique. As duas instituições vão, para o efeito, maximizar o uso de línguas locais na transmissão de conteúdos, bem como o número de distritos abrangidos pelo programa. São informações prestadas hoje pelo presidente da Comissão Executiva do Mozambique, Manuel Soares.
16: Falamos aqui da possibilidade também de colaborar para a difusão de literacia financeira, programas de literacia financeira nas línguas locais. O Mozambique tem vindo a fazê-lo há 3 ou 4 anos nos distritos onde está presente com agências, mas com as rádios locais do referido distrito. E existindo esses conteúdos, acho que é uma oportunidade de alargarmos o conhecimento financeiro e a literacia financeira a outros concidadãos que não dominam o português.
15: O presidente da Comissão Executiva do Mozambique falava depois de visitar a sede da Rádio Moçambique em Maputo. Manuel Soares enalteceu o papel da RM na divulgação de conteúdos informativos.
16: Para nós, moçambicanos, é importante que se difunda a informação da nossa situação, do nosso país, do nosso internacional, porque a informação é a primeira base para a inclusão do conhecimento e a inclusão na vida social do nosso país. E esse papel que vocês têm vindo fazer dentro das dificuldades que o nosso país tem é meritório e não posso deixar de o referir.
15: O programa Educação Financeira Inclusiva do Mozambique abrange atualmente 10 distritos das regiões centro e norte do país, utilizando 7 línguas moçambicanas.
0: 134 milhões de meticais estão a ser aplicados num projeto designado Investir no Desenvolvimento do Capital Humano na província do Niassa. No âmbito do projeto, 15 escolinhas comunitárias estão em construção na província. Margarida Nchuembo.
17: As infraestruturas para o ensino pré-escolar estão a ser erguidas nos distritos de Lixinga, Ngaúma, Mecanhelas, Mandimba e Marupa, no âmbito do projeto Investir no Desenvolvimento do Capital Humano. Estas escolinhas comunitárias vão beneficiar mais de 1.800 crianças de 3 a 5 anos de idade. A governadora da província do Niassa, Judite Massengel, que procedeu o lançamento da primeira pedra de construção destes empreendimentos na localidade de Malika, distrito de Lixinga, disse que o governo vai continuar a mobilizar apoios para garantir o ensino das crianças.
18: Esta iniciativa amplia o acesso à educação pré-escolar e criar melhores condições de aprendizagem para as crianças dos 3 a 5 anos. Reafirmamos o nosso compromisso para com a expansão da educação da primeira infância, por reconhecer que investir na criança é investir no futuro do Niassa, em particular, e de Moçambique, no geral.
17: Na ocasião, o administrador do distrito de Lixinga, David Machimbuco, afirmou que as escolinhas vão contribuir na retenção das crianças no ensino quando iniciarem a frequentar as escolas formais.
19: Com o início deste projeto aqui no nosso distrito, vai ajudar sobremaneira a reter crianças e a criar hábito delas irem à escola e aprender. Convidar a nossa população que aqui está a testemunhar este ato para garantir que inscrevam as crianças assim que concluir.
17: As obras, com a duração de 6 meses, contam com o financiamento do Banco Mundial e têm a previsão de entrada em funcionamento no mês de outubro deste ano. A partir de Lixinga, Margarida Nchuembo.
0: Todas as instituições de ensino que adotam currículo estrangeiro no país devem lecionar obrigatoriamente as disciplinas de língua portuguesa, história e geografia de Moçambique. Detalhe a informação em direto o jornalista Paulino Nunes. Boa tarde.
20: Boa tarde. A medida estabelecida pelo diploma ministerial que aprovou em 2014 o regulamento do ensino particular foi reafirmada há dias por um despacho da Ministra da Educação e Cultura. O porta-voz da instituição, Silvestre Dava, explica que o despacho ministerial publicado recentemente surge da constatação de que algumas escolas não estão a cumprir com esta medida. Dava disse, sem avançar dados, que foram submetidas recomendações para as instituições em causa, de forma a garantir o cumprimento da norma.
3: Algumas instituições furtavam-se à lecionação dessas disciplinas, mas nós acreditamos que há outras que cumpriam escrupulosamente o espírito deste diploma ministerial, uma vez que, para a abertura de qualquer que seja a instituição, a base é o diploma 119. Agora, quando nós expedimos o despacho 124, pretendemos é lembrar a todas as instituições deste preceituado.
20: Silvestre Dava explicou ainda que o ensino obrigatório das três disciplinas fundamentais visa garantir que os estudantes desenvolvam competências linguístico-comunicativas em português, língua oficial e de unidade nacional, bem como salvaguardar os valores culturais e identitários do país.
3: Nós julgamos necessário que os nossos alunos aprendam a origem, digamos assim, da nossa nação. Precisamos de levar ao conhecimento destes alunos a luta de libertação nacional para poderem perceber que este país custou o sacrifício do povo moçambicano. A disciplina de geografia vai desenvolver as competências em relação aos recursos naturais existentes em Moçambique, bem como o meio local onde as instituições se encontram implantadas.
20: Relativamente à reintrodução este ano da disciplina de Educação Moral, Cívica e Patriótica, o porta-voz do Ministério da Educação e Cultura disse que a disciplina está a ser implementada de forma piloto em algumas escolas.
3: A partir deste ano, nós já teremos os materiais operacionalizadores desta orientação, que é a reintrodução da disciplina de Educação Moral e Cívica. Nesta altura, poderemos dizer que está a ser lecionada a título piloto em algumas escolas. No final deste ano, iremos produzir os relatórios visando a expansão da implementação desta disciplina.
20: O porta-voz do Ministério da Educação e Cultura disse que os professores estão a ser capacitados para garantir a efetivação dos conteúdos da disciplina de Educação Moral, Cívica e Patriótica. Silvestre Dava falava hoje em entrevista à Rádio Moçambique. Alberto Paulo, boa tarde.
0: Boa tarde. Notas do estrangeiro. Há um projeto de oleoduto que deverá ligar Uganda e Tanzânia. O governo tanzaniano alimenta expectativas em torno da entrada em funcionamento desta iniciativa. Monteiro Bonifácio.
21: Uma equipa do Ministério da Energia que visitou parte do projeto em Tanga disse que as obras da extensão do oleoduto de mais de 1.440 quilômetros estão numa fase conclusiva e o carregamento do petróleo poderá iniciar em julho próximo, conforme indicam os prazos. A secção de tanques do petróleo atingiu os estágios finais da implantação, com 94% do trabalho já concluído e decorrem os respectivos testes com água, cujos resultados mostram alta resistência e padrões de qualidade, permitindo que recebam petróleo com segurança. Constatou ainda que o projeto é moderno e está em conformidade com os padrões internacionais de qualidade, sem afetar negativamente o meio ambiente. O comissário de Eletricidade e Energias Renováveis, Innocent Luoga, destacou a importância do projeto para a economia do país e para a cooperação regional entre a Tanzânia e Uganda, sobretudo na criação de oportunidades de negócios, empregos e novas tecnologias para os jovens.
0: Nota de fecho deste jornal, o Partido Africano da Independência de Cabo Verde, PAICV, liderado por Francisco Carvalho, venceu as eleições legislativas deste domingo com maioria absoluta. O PAICV obteve 46,7% dos votos, garantindo 33 dos 72 deputados do Parlamento. O Movimento para a Democracia conseguiu 43,7%, o equivalente a 30 deputados, e a União Cabo-Verdiana Independente e Democrática tem 2 deputados, faltando por distribuir 7 deputados. O primeiro-ministro de Cabo Verde e líder do Movimento para a Democracia já reconheceu a derrota e anunciou que vai demitir-se da presidência do MPD, abrindo espaço para uma nova liderança. Termina assim o Jornal da Tarde. Despedem-se Alberto Paulo e Tomás Buruma. Boa tarde.

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0: O Mpox é uma doença viral que inicia com febre, mas o sintoma mais característico é o aparecimento de borbulhas na cara e em diferentes partes do corpo, como palma das mãos e planta dos pés. A transmissão ocorre pelo contacto direto com a pele de uma pessoa infectada ou através de objetos compartilhados. Para se proteger, lave as mãos com água e sabão ou cinza regularmente e evite o contacto direto com pessoas com sintomas. Se suspeitar que tem sintomas parecidos
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1: 19 horas e 30 minutos, já é o Ecumenijornal da noite.
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0: Boa noite, está no ar o jornal. Acidente de viação mata 2 pessoas no distrito do Lago, província do Niassa. Presidente da República, Daniel Chapo, defende gestão sustentável dos recursos hídricos face ao advento das alterações climáticas que colocam o mundo em sentido. O governo moçambicano já transferiu 109 milhões de dólares para o Fundo Soberano. O valor provém das receitas do gás natural. 46 pessoas, na sua maioria crianças, foram raptadas no último fim de semana durante a ataques armados em 3 escolas no estado de Oyo, sul da Nigéria. Estas são as manchetes do Jornal da Noite, hoje editado e apresentado por Horácio Romão. Tomás Valor está na sonorização. Até breve. Acidente de viação mata 2 pessoas no distrito do Lago, província do Niassa. Um assunto a conferir daqui a pouco. Para já, o presidente da Frelimo, Daniel Chapo, lamenta a morte do general na reserva e combatente da luta de libertação nacional, Joaquim Munhepe. Nelson Mando.
1: O presidente da Frelimo, Daniel Chapo, manifestou esta segunda-feira sentimentos de pesar pela morte do veterano da luta de libertação nacional, Joaquim Munhepe. Daniel Chapo deslocou-se com este propósito à sede da Associação dos Combatentes da Luta de Libertação Nacional, ACLIN, em Maputo, para igualmente coordenar aspectos ligados à realização das cerimônias fúnebres do veterano.
2: Estamos num momento triste, perdemos o camarada Munhepe, então achei que devia estar aqui em casa e depois também podermos conversar sobre o funeral do camarada Munhepe, que é veterano da luta de libertação nacional, que todos nós conhecemos, membro do Conselho de Defesa e Segurança e membro do Comitê Central do nosso partido.
1: O presidente da Frelimo destacou a importância de preservar o legado dos combatentes da luta de libertação nacional e o papel de Joaquim Munhepe na consolidação da independência nacional e na defesa dos valores da unidade, patriotismo e soberania de Moçambique. Na mesma ocasião, Daniel Chapo inteirou-se do nível de preparação da 4ª Sessão Ordinária do Comitê Nacional da ACLIN, que tem lugar no próximo fim de semana na Matola, província de Maputo.
0: O país chora a morte do general na reserva e veterano da luta de libertação nacional, Joaquim Munhepe. O nosso colega Derto Magaia traz a reação dos colegas do combatente Munhepe, natural de Nhamatanda, província de Sofala.
3: O veterano da luta de libertação nacional, Francisco Cabo, diz que o desaparecimento físico de Joaquim Munhepe deixa o país mergulhado em tristeza e consternação. Reagindo ao sucedido, Francisco Cabo afirmou que Joaquim Munhepe, general na reserva e combatente da luta de libertação nacional, foi um dos homens mais dedicados à causa da independência nacional. Figura histórica, Munhepe

0: destacou-se pelo seu papel nas comunicações militares da FRELIMO durante os primeiros anos da luta contra o colonialismo português. Cabo recordou que conheceu Munhep em 1964, na Tanzânia, numa altura em que ambos integravam estruturas da FRELIMO. Segundo explicou, o malogrado evidenciou-se pela sua disciplina, espírito de camaradagem e prontidão no cumprimento das missões que lhe eram confiadas.
1: Foi um grande combatente, um grande amigo, um grande camarada, que sempre disponíveis para o cumprimento das tarefas que eram-lhe incumbidos. Hoje, quando recebemos a informação da sua morte, ficamos todos muito atônitos, porque falar de Joaquim Munhep é falar da luta de libertação nacional.
0: Por sua vez, o combatente da luta de libertação nacional, Miguel Nkaima, descreveu Joaquim Munhep como um homem íntegro, patriota e preocupado com a formação das novas gerações. Nkaima recordou os tempos em que conviveu com o general nos centros de formação político-militar da FRELIMO, destacando o seu domínio na área das comunicações e a atenção que dedicava aos mais jovens.
2: Munhep é um homem íntegro, um homem dedicado à causa do seu país. E depois da independência, uma das coisas que ele ultimamente, antes da sua morte, me falou e disse: ah, sabe o que é Nkaima? Vocês jovens, pá, têm que saber assegurar as nossas tradições, sobretudo tradições da independência e da liberdade.
0: A morte de Joaquim Munhep, que representa o desaparecimento físico de mais um dos rostos da geração que sacrificou a juventude pela independência de Moçambique. Entre companheiros de luta e novas gerações, fica o legado de um homem descrito como disciplinado, patriota e comprometido com os ideais da liberdade, unidade nacional e desenvolvimento do país.
3: E a Comissão Política e o Secretariado do Comitê Central da FRELIMO comunicam com dor e consternação a morte do general na reserva e combatente da luta de libertação nacional, Joaquim Munhep, ocorrida ontem vítima de doença. Numa nota enviada à nossa redação, o Partido FRELIMO informa ainda que Joaquim Munhep foi membro do Comitê Central e membro do Conselho Nacional de Defesa e Segurança. Neste momento de luto e profunda tristeza, a FRELIMO endereça à família enlutada e amigos as mais sentidas condolências. Acidentes de viação continuam a matar e a mutilar nas estradas da província do Niassa. O quadro do último fim de semana elucida esta realidade. Abdul Zacarias.
4: Duas pessoas morreram e outras duas contraíram ferimentos ligeiros em consequência de um acidente de viação ocorrido no último final de semana na localidade de Mandambuze, posto administrativo de Cobre, distrito do Lago. O acidente ocorreu quando um auto pesado de mercadoria chocou-se com um ciclomotor, causando a morte de uma pessoa, e a outra veio perder a vida a caminho do Hospital Provincial de Lixinga, por sinal também um ocupante da motorizada. O porta-voz do Comando Provincial da PRM no Niassa, Nelson de Sousa, disse que o caso já foi remetido ao Ministério Público com vista à responsabilização criminal dos envolvidos. Nelson de Sousa apela a todos os automobilistas para garantir uma condução defensiva, de modo a evitar os acidentes na via pública.
5: E do acidente teve como consequência dois óbitos que se faziam transportar naquele ciclo motor. Apelar aos condutores para que observem todas as medidas de segurança com vista a evitar que haja acidentes de viação na nossa cidade, assim como nos nossos distritos.
4: Num outro desenvolvimento, Nelson de Sousa deu a conhecer que um indivíduo está a contas com as autoridades da justiça no Niassa, indiciados na agressão física ao seu próprio filho, com recurso a instrumentos contundentes, e neste momento a vítima encontra-se a receber cuidados médicos no Hospital Provincial de Lixinga. De Lixinga, Abdul Zacarias.
3: 11 dos 12 feridos do acidente de viação ocorrido no passado dia 9 de maio em curso no distrito de Nacala Velha, província de Nampula, já receberam alta hospitalar. Reporta Gildo Máquina.
6: A informação foi facultada nesta segunda-feira por Nasir Américo, médico-chefe distrital de Nacala Velha, numa entrevista à nossa reportagem, tendo avançado que 9 pacientes que estavam em tratamento nesta unidade sanitária tiveram alta um dia depois do sinistro, enquanto que 3 com múltiplas traumas e que continuavam internados no Hospital Geral de Nacala Porto. Nasir Américo garantiu que as autoridades sanitárias daquela região costeira, em coordenação com outras instituições do distrito, vão continuar a monitorar, dando o acompanhamento necessário aos doentes, ora em recuperação.
7: Tínhamos, desses 12, 3 que foram transferidos para o Hospital Geral de Nacala Porto. Estes estavam no estado moderado e que apresentavam múltiplas traumas. Felizmente, nossa interação com a direção do Hospital Geral de Nacala Porto deu-nos a informação que 2 receberam alta por melhoria e 1 que apresentava um trauma vertebro-medular a nível da coluna, ainda ficou em observação para melhor conduta e melhor observação.
6: Médico-chefe distrital de Nacala Velha, Nasir Américo, falando de alta hospitalar nos 11 dos 12 feridos do acidente de viação ocorrido no passado dia 9 de maio corrente, na estrada regional 703, no distrito de Nacala Velha. Recorda-se que o acidente na ponte sobre o Rio Nihequehe envolveu um veículo pesado de mercadoria, que fazia o trajeto naquela Porto Memba, tendo provocado a morte de pelo menos 16 pessoas, maioritariamente crianças, e 12 feridos, entre graves e ligeiros.
3: Queda de uma ponte pedonal está neste momento a embaraçar o trânsito na Estrada Nacional número 6, na cidade da Beira, em Sofala. Para mais detalhes, juntamos à antena o jornalista Jorge John. Jorge, boa noite.
8: Boa noite. A queda de uma ponte pedonal na cidade da Beira, em Sofala, está a criar constrangimentos ao trânsito na Estrada Nacional número 6. A infraestrutura implantada no bairro da Munhava colapsou ao princípio desta noite, como resultado de um embate provocado por um caminhão com dimensões anormais. Quase todo o tabuleiro cedeu, impedindo a circulação de viaturas numa das faixas de rodagem. Como consequência, formou-se uma longa fila de viaturas no sentido de Ondo Beira, com destaque para caminhões de mercadorias que vão ao porto local. A Rádio Moçambique soube que no momento do incidente não havia peões a passar pela ponte, o que evitou tragédia. Contudo, algumas pessoas que se encontravam debaixo da infraestrutura, por um triz, seriam atingidas pelas peças que caíram. No local está posicionada já uma equipa de funcionários da Rede Viária de Moçambique, Revimo, entidade concessionária da estrada, a procurar formas de desbloquear a situação. Deverá ser imobilizado um equipamento especializado para rebocar o caminhão com dimensões anormais que derrubou a ponte e depois proceder-se à remoção dos destroços da infraestrutura. É uma operação que pode durar a noite toda. Esta é a terceira vez em menos de 2 anos que a ponte pedonal da Munhava é derrubada por caminhão com dimensões anormais. É tudo por ora, Jorge Johnny, a partir da cidade da Beira.
3: Uma informação que iremos continuar a acompanhar a par e passo aqui no jornal, tanto na Rádio Moçambique. E agora, funcionários do Conselho Municipal da cidade de Quilimane, província da Zambésia, dão costas ao trabalho. São mais de 1000 servidores públicos que observam a partir de hoje greve em reivindicação de atrasos no pagamento dos seus salários. A indicação é de que vamos desenvolver esta nota ao longo, portanto, deste jornal. Agora, vamos seguir com este assunto que dá conta que o presidente da República, Daniel Chapo, nomeou Carmelita Rita Namachulua para o cargo de inspetor-geral do Estado, Emanuel Augusto Mabumu e Laura Helena Nhancali para o cargo de inspetor-geral adjunto do Estado. As nomeações inserem-se no processo de instalação e operacionalização da Inspeção-Geral do Estado, órgão criado para reforçar os mecanismos de controlo, fiscalização e promoção da boa governação na administração pública, indica um comunicado da Presidência da República. O presidente da República, Daniel Chapo, defende gestão sustentável dos recursos hídricos face ao advento das alterações climáticas que colocam o mundo em sentido aderto Libang.
9: O presidente da República diz que Moçambique deve encontrar novas formas de encarar a gestão da água face às mudanças climáticas. Daniel Chapo falava hoje em Maputo no lançamento do Compacto Nacional de Investimento de Água e Saneamento 2026-2036, ProÁguas. Trata-se de uma iniciativa do governo de mobilização de fundos no valor de 4,593 mil milhões de dólares nos próximos 10 anos para financiar o setor da água e saneamento no país. O presidente Daniel Chapo sublinhou que os eventos extremos cada vez mais frequentes e intensos deixam um sério alerta sobre a gestão dos recursos hídricos no país.
10: As mudanças climáticas vieram transformar profundamente a forma como encaramos a gestão da água. Nos últimos anos, o nosso país tem enfrentado cheias, ciclones, secas, inundações, eventos extremos cada vez mais frequentes e intensos. Há comunidades que convivem simultaneamente com a escassez de água para consumo e com a destruição causada por excesso de água. Há regiões vulneráveis à seca prolongada, enquanto outras enfrentam inundações devastadoras. Do Rovuma ao Maputo, do Zumbo ao Índico, o povo moçambicano conhece na sua própria pele o peso da insegurança hídrica. Conhece a angústia da seca prolongada, conhece a força destruidora das cheias que arrastam casas, machambas e sonhos do povo moçambicano.
9: Por isso mesmo, ao Estado é imposta uma nova capacidade de antecipação, preparação e resposta face às mudanças climáticas, alerta o presidente Daniel Chapo.
10: Não podemos continuar a reconstruir indefinidamente aquilo que pode ser prevenido através de planeamento, armazenamento e resiliência. Por isso, é neste contexto que lançamos hoje o ProÁguas, Compacto Nacional de Segurança Hídrica 2026-2036. O ProÁguas representa o mais abrangente, estruturante e ambiciosa Plataforma Nacional de Transformação do Setor de Águas, Saneamento e Recursos Hídricos. Trata-se de um instrumento nacional de planificação integrada e de mobilização de investimento para os próximos 10 anos.
9: Com efeito, o presidente da República anunciou que no domínio social o ProÁguas prevê igualmente construir e reabilitar infraestruturas de água, saneamento e higiene em mais de 12 mil escolas e centenas de unidades sanitárias. O compacto prevê ainda a construção e reabilitação de 4 grandes barragens e de 1000 pequenas, para além de reservatórios escavados.
3: O governo moçambicano já transferiu 109 milhões de dólares para o Fundo Soberano. O valor provém das receitas do gás natural. Lília Langa.
11: O valor marca o arranque efetivo da operacionalização do mecanismo de gestão da riqueza nacional, que vai assegurar a estabilidade macroeconômica e poupança pública de longo prazo. A informação foi avançada esta segunda-feira pela ministra das Finanças, Carla Louveira, durante o seminário sobre a implementação do Fundo Soberano de Moçambique.
12: A operacionalização do Fundo Soberano registrou avanços importantes ao longo do ano de 2025. Em novembro de 2025, foi assinado o acordo de gestão entre o Ministério das Finanças, que é o gestor global do Fundo Soberano, e o Banco de Moçambique. Na sequência deste marco, foram transferidos para o fundo cerca de 109 milhões de dólares norte-americanos provenientes das receitas do gás natural, constituindo assim o capital inicial do Fundo Soberano de Moçambique. Este passo representou um marco histórico para Moçambique ao materializar a entrada em funcionamento de um instrumento há muito aguardado para a gestão estratégica da riqueza nacional proveniente dos recursos naturais.
11: Por outro lado, Carla Louveira fez saber que, para este ano, o Plano Económico e Social e o Orçamento do Estado prevê arrecadar mais de 70 milhões de dólares de exploração do gás natural liquefeito.
12: E de acordo com o Plano Económico e Social e o Orçamento do Estado, para o ano de 2026, portanto o PESOE 2026, prevê-se que o país arrecade cerca de 76,8 milhões de dólares norte-americanos provenientes da produção do gás natural liquefeito, dos quais aproximadamente 30,7 milhões de dólares deverão ser canalizados para o Fundo Soberano, reforçando progressivamente a sua capacidade de geração de poupança pública de longo prazo. E da mesma forma, a diferença tanto do valor que está projetado para 2026 será canalizado para o Orçamento do Estado para as finalidades das despesas previstos no PESOE aprovado.
11: Já o responsável da unidade de gestão do Fundo Soberano no Banco de Moçambique, Cláudio Mangue, revelou que o mecanismo já começou a gerar os primeiros rendimentos financeiros.
13: A 31 de março de 2026, o Fundo Soberano tinha um resultado líquido de 1 milhão e 59 mil dólares contra 210 1.589,11 dólares, enquanto em 2025 apenas fizemos as aplicações em cerca de 18 dias. Para este ano, até então, trata-se de 3 meses. Há um acréscimo significativo. Portanto, hoje já fizemos a atuação do valor de mercado frente ao dia 17 e, de forma acumulativa, desde dezembro até os nossos dias, ou até ontem, temos cerca de 1,8 milhões de dólares de juros, o que corresponde a cerca de 114 milhões de meticais. Portanto, mesmo ainda na fase transitória, portanto, há aqui um retorno que achamos que é considerável para que o fundo inicie.
11: Cláudio Mangue explicou que os recursos estão a ser aplicados com prudência em instrumentos de baixo risco, enquanto decorre a implementação plena da política de investimento.
3: Na província central de Tete, este ano haverá muito dinheiro a circular nas mãos das pessoas que apostam em ações de desenvolvimento, Ignacio Gamay.
14: A província de Tete vai desembolsar este ano mais de 160 milhões de meticais para financiar projetos orientados para a promoção do emprego e geração de renda para jovens e mulheres. O montante a ser disponibilizado no âmbito do FIDEL deverá beneficiar mais de 2 mil jovens e mulheres empreendedores com potencial para dinamizar as atividades económicas nos diferentes distritos. O financiamento vai impulsionar pequenos negócios, incentivar o autoemprego e criar oportunidades sustentáveis para as comunidades, sobretudo nas zonas rurais. Segundo o governador de Tete, com esta aposta, pretende-se transformar os distritos em polos de desenvolvimento, estimulando a produção, comercialização e prestação de serviços. Domingos Viola disse que a iniciativa enquadra-se nos esforços visando reduzir os níveis de desemprego e fortalecer a participação das comunidades no processo de desenvolvimento socioeconômico da província.
15: É isso que se traduz à independência econômica. Se temos recursos, processarmos cá localmente e vendermos já um produto numa outra face. Então, é isso que o nosso presidente quer nos orientar e nós estamos cá para dar seguimento a essas orientações.
14: Domingos Viola, governador de Tete, os projetos que devem ser submetidos para posterior aprovação no âmbito do Fundo de Desenvolvimento Económico Local, FIDEL. Ignacio Gamay, cidade de Tete.
3: Mais de 160 milhões de meticais serão desembolsados este ano para o financiamento de vários projetos de geração de renda na província de Tete, no âmbito do Fundo de Desenvolvimento Econômico Local, FIDEL. Entretanto, na província vizinha de Sofala, o governador Lourenço Bulha não quer ouvir casos de desvio de aplicação deste dinheiro, Paulo MacArthur.
16: O governador de Sofala apela aos beneficiários do Fundo de Desenvolvimento Económico Local, FIDEL, a usar o dinheiro de forma responsável para permitir o financiamento de mais projetos. Lourenço Bulha sublinha que o sucesso do FIDEL virá quando cada mutuário não se desviar dos propósitos da criação da iniciativa, que se resume à melhoria das condições de vida. O governante falava em Gorongosa durante a cerimónia de entrega simbólica de cheques a quase 100 proponentes de projetos aprovados no distrito. Na ocasião, recomendou transparência e boa gestão do fundo.
17: O governo espera consolidar uma nova dinâmica económica assente na valorização dos recursos locais, no empreendedorismo de base e na construção das comunidades mais autónomas e resilientes, ou seja, trata-se de um fundo que pretende dar oportunidades a quem tem ideias, mas não tem garantias reais para aceder ao crédito bancário convencional.
16: Os proponentes dos projetos selecionados prometeu tirar o máximo proveito do financiamento e respeitar as regras do jogo.
18: Este momento representa para cada um de nós, beneficiário do FIDEL, a concretização de um sonho. Pois, a partir de hoje, arregaçaremos as mangas, trabalharemos com dedicação para transformar este apoio em resultados concretos, não só para nós, mas o distrito em geral.
16: Ecos da entrega de cheques aos proponentes de projetos aprovados para o financiamento do Fundo do Desenvolvimento Económico Local, FIDEL, no distrito de Gorongosa. Da Beira, Paulo MacArthur.
3: Empresas baseadas em Manica instadas a aumentarem a sua produção e produtividade, jornalista Musa Isaela.
19: O secretário de Estado na província de Manica, Lourenço Lindon, desafia os gestores das empresas desta província a envidar esforços para o aumento da sua produção em cumprimento da iniciativa do Presidente da República, com vista a reduzir as importações. Lourenço Lindon, que lançou o desafio esta segunda-feira, na abertura do Fórum de Concertação Social, destacou o papel do setor empresarial no fortalecimento da economia nacional. O dirigente defendeu o maior investimento na produção de bens e serviços, afirmando que a aposta na produção nacional poderá contribuir para a criação de empregos e redução das importações. Lindon disse que o país dispõe de recursos e capacidades para impulsionar a economia, desde que haja envolvimento dos diferentes setores da sociedade.
20: Nesse momento, o nosso foco é produção. Temos que produzir o suficiente para alimentar a nossa população. Temos que produzir o suficiente para reduzirmos, portanto, as importações, né? E, de certa forma, aumentarmos as exportações para trazer mais benefícios ao nosso Estado, ao nosso orçamento do Estado.
19: Secretário de Estado na província de Manica, Lourenço Lindon, falando esta segunda-feira na abertura do Fórum de Concertação Social. A partir da cidade de Chimoio, Moisés Saela.
3: Jornal da Noite da Rádio Moçambique, transmitido dos estúdios na cidade de Inhambane. São 19 horas e 54 minutos. Deputados da Assembleia da República, integrados na Comissão de Agricultura, Economia e Ambiente, aplaudem o engajamento da população de Inhambane na produção agrícola, não obstante os danos provocados pelas calamidades naturais. Manuel Chimene.
21: Comissão de Agricultura, Economia e Ambiente da Assembleia da República considera de positivo o envolvimento da população em ações visando dinamizar a produção agrícola. O reconhecimento foi expresso na tarde desta segunda-feira em conferência de imprensa que marcou o início de uma visita de trabalho desta comissão à província de Inhambane. Leonor Mundlane, da Comissão de Agricultura, Economia e Ambiente, disse que apesar dos prejuízos causados pelas calamidades naturais, a população da província conseguiu dar resposta aos eventos extremos.
22: Podemos perceber que apesar da província ter sofrido choques, El Niño e Guizani está no bom caminho. Tem vários desafios, tem famílias que foram afetadas, mas estão sendo assistidas.
21: Leonor Mundlane, da Comissão de Agricultura, Economia e Ambiente da Assembleia da República.
3: Ambiente de crispação no Conselho Municipal da cidade de Quelimane, província da Zambésia. Os funcionários da edilidade deram costas hoje ao trabalho. São quantos? E qual é o motivo da greve, Caetano Alberto?
23: Perto de 1000 trabalhadores do Conselho Municipal de Quelimane, na Zambésia, observam a partir desta segunda-feira uma greve em reivindicação a salários em atraso. Os funcionários encerraram as portas de vários serviços, impedindo o atendimento aos utentes. Alguns funcionários alegam que estão agastados com a situação que está a afetar o sustento familiar.
24: E não vamos abrir isso. E dois, todos aqueles colegas que estão a pagar receitas lá no mercado, aquele dinheiro não entra, não sei onde vai o dinheiro, não entra. Aqui também não se abre. Antes está cancelado, cada pessoa pode ir na dele. Estou a pedir grande favor, cada pessoa daqui, isso está fechado.
25: A nossa preocupação daqui é de salário. A nossa receita, meu irmão, não vou te responder, está a ser desviada. O município não está a saber gerir. Eu vou te mostrar meu filho agora já está apanhando em mim. Porque o pai não está a receber.
26: O elevado custo de vida e tudo para o mercado. Quem admite alguém? Nós não somos seres inanimados. Pedimos o edile que reconheça. Quem trabalha 6 meses sem salário. Então, meus filhos estão na faculdade, já foram expulsos, porque não têm ordenado como eu pagar.
23: Por seu turno, o chefe do gabinete do presidente do município de Quelimane, Carlos Jackson, reconhece a legitimidade da greve, mas diz que o problema deve ser a crise financeira.
27: Nós temos alguns fundos que recebemos a nível central e esses fundos não estão a ser canalizados. Os fundos servem para as autarquias poderem funcionar devidamente.
28: Como é que reage também às acusações de má gestão de receitas dos mercados, do transporte público de Quelimane? Eles
27: talvez pudessem questionar as pessoas que disseram isso, porque não estamos abertos para tudo aquilo que é contribuição para o Conselho Municipal.
23: Carlos Jackson, chefe do gabinete do presidente do município de Quelimane. De onde falou? Caetano Alberto.
3: Agora vamos ver como vai o mundo. Pelo menos 46 pessoas, na sua maioria crianças, foram raptadas durante ataques armados em 3 escolas no estado de Oyo, no sul da Nigéria, informou hoje a Associação de Cristãos da Nigéria. Os ataques ocorreram na sexta-feira e visaram simultaneamente a escola infantil e primária Batista de Iaota e outras 2 instituições de ensino em ECL. O presidente cubano defendeu hoje o direito legítimo do seu país de responder a uma potencial agressão dos Estados Unidos da América na sequência de ameaças do presidente norte-americano de assumir o controle da ilha. Miguel Díaz-Canel diz que o seu país já sofre uma agressão multidimensional dos Estados Unidos e esta informação gerou preocupação em Washington, onde as autoridades já alertam para uma ameaça crescente de Cuba. O tempo, as cidades de Tete, Nampula e Pemba poderão registrar amanhã 30 graus centígrados de temperatura máxima, seguidas de Quilimano com 29 graus, Beira 28, Maputo, Inhambane e Vilanculo 27, Xai-Xai 25, Lixinga e Chimoio 23 graus centígrados de temperatura máxima. Ouvinte, os 30 minutos reservados à informação no Jornal da Noite esgotaram, gratos pelo calor da sua audiência. Despedem-se. Horácio Romão, que editou e apresentou, e Tomás Valoi, que se encargou pela sonorização. Voltaremos, já nos cruzarei a antena oportunamente. Boa noite.

0: Saudações a todo ouvinte que neste momento está em nossa sintonia. Neste Moçambique de Leste a Leste, hoje vamos ter uma viagem virtual até o distrito fronteiriço de Chifundi, na província de Tete, num programa produzido e apresentado por Adriano Bikiwan e Cândido João. Está na sonorização e montagem. Ótima sintonia. O distrito de Chifundi localiza-se na zona norte da província central de Tete. Tem como sede Luia, nome que deriva do rio que quase corta ao meio a vila, que dista a 155 quilômetros da capital provincial. Os destinos do distrito de Chifundi são conduzidos pelo administrador, que responde pelo nome de Tomás Razão. Tomás Razão falou de outros pormenores daquela região, tendo começado pelas coordenadas geográficas.
1: Ao norte, o distrito de Chifundi faz a fronteira com a República de Malawi e Zâmbia. Ao sul, limita-se com o distrito de Chiúta. A este, com o distrito de Makanga. E a oeste, com o distrito de Marávia. Em termos de habitantes, nós estamos com uma projeção de 195.551 habitantes. Tendo em conta que, de acordo com o último censo de 97, estávamos com uma população de 158.144 habitantes, uma densidade de 17 habitantes por quilômetro quadrado. O nosso distrito tem 3 postos administrativos, que é o posto administrativo de Chifundi Sede, posto administrativo de Nsaso e posto administrativo de Mualadze, com um total de 11 localidades. No posto Chifundi temos a localidade de Chifundi Sede, temos a localidade de Sakali e a localidade de Kamwenge. No posto de Nsazo temos a localidade de Angombe, a localidade de Nsazo Sede, a localidade de Musalala e a localidade de Nziwe. No posto de Mualadze temos a localidade de Mualadze Sede, temos a localidade de Kanta, temos a localidade de Kamandi e a localidade de Bolimo. A nossa população tem como principais línguas a língua Chewa, que é a predominante. Também fala-se Nyanja, Nyungwe e Ntsenga. Podemos distribuir isso por posto. Um exemplo, em Mualadze predomina muito mais o Chewa e o Nyanja. Enquanto que em Nsazo podemos lá encontrar grupos linguísticos Chewas e Tsenga, esse último na percentagem muito reduzida. E no posto administrativo de Chifundi predomina mais o Chewa e o Nyungwe.
0: Nessa sua explicação, o chefe do executivo de Chifundi disse que a população do seu distrito não é preguiçosa.
1: A nossa população é trabalhadora, é dinâmica, no dia a dia. É notório a participação da população nas atividades agrícolas, que é a principal fonte para o sustento das populações. O nosso distrito é essencialmente agrícola e a nossa população dedica-se à produção de culturas alimentares e assim como culturas de rendimento. É o caso do milho, soja, amendoim, feijão. Também produz-se muito piripiri e tabaco.
0: Tomás Razão fez saber que, de tanta produção que o distrito consegue em todas as campanhas agrícolas, o grande constrangimento tem sido a colocação nos centros de consumo.
1: Temos algumas dificuldades na comercialização devido às vias de acesso, sobretudo na época chuvosa. As nossas vias, quase na totalidade, são intransitáveis. Este é um grande desafio que temos como governo, porque acreditamos que, com a nossa capacidade de produção, podemos levar os nossos produtos para vários cantos da província, para vários cantos do nosso país.
0: O administrador Razão deu a conhecer que o seu governo tem implementado vários projetos no sentido de acelerar o desenvolvimento daquela região.
1: Estamos com alguns projetos em curso ao nível do governo. O FIDEL já é uma realidade, a nossa juventude está a beneficiar desses fundos. Também temos programas de fundo de apoio à iniciativa juvenil. Temos o programa Meu Kit e Meu Emprego. Há muita inclinação em apoiar a nossa juventude ao nível do distrito, mas também existem iniciativas de forma individualizada. Podemos encontrar jovens e outros grupos sociais inclinados na área de negócios, criação de frangos, corte e costura, serralharia, carpintaria. São principais atividades que ocupam a nossa população, sobretudo a nossa juventude.
0: No ano passado, até pelo menos dezembro, falava-se muito sobre FIDEL. Qual é o ponto da situação aqui em Chifundi?
1: Em relação ao Fundo de Desenvolvimento Econômico Local, esta semana mesmo os valores vão começar a cair na conta dos beneficiários e é preciso completar a componente capacitação. Nós estamos a pensar ainda esta semana os beneficiários terem o valor, mas também terem alguma capacitação para que esses projetos corram sem sobressalto. Então, a situação ao nível do nosso distrito é satisfatória, porque já temos o valor na conta do governo e esta semana mesmo vamos começar a desembolsar os valores para os seus beneficiários.
0: Primeira fase, mais ou menos, quanto foi alocado para o Chifundi?
1: Chifundi beneficiou de 5 milhões e 800 mil meticais. E com este valor conseguimos aprovar 87 projetos diversos. Também é bastante impressionante ver o número de candidatos. Estávamos com mais de 2 mil candidatos. Em função do bolo existente, conseguimos 87 projetos e vamos encorajar a juventude para que continue a concorrer para aceder a esses fundos. Este ano, o governo pensa em aumentar mais este bolo, então quanto mais for o bolo, mais beneficiário teremos. Então estamos satisfeitos porque aqueles que não conseguiram beneficiar também compreenderam que não é possível de uma única vez beneficiar a todos. Então o processo continua, anualmente vamos avaliar os projetos, financiar os projetos para que cada um dos moçambicanos nesta parcela do país contribua para o desenvolvimento do seu país.
0: Maior número de projetos aprovados neste caso, que atividade apostaram?
1: Temos projetos de comércio, agricultura, carpintaria, pecuária, restauração, e são várias áreas. Infelizmente, nós não conseguimos financiar associações, mas são projetos individualizados de várias áreas, da agricultura, pecuária, comércio, a restauração, e esses projetos estão alinhados em função daquilo que são as necessidades do distrito. Vamos responder àquilo que são as nossas necessidades. Por exemplo, já não podemos ir até comprar frango, teremos aqui criadores de frango, já não podemos, por exemplo, ter que viajar para Chiúta, por exemplo, à procura de uma farmácia, por exemplo. Esses projetos vão ajudar, de certo modo, a responder com alguma demanda ao nível do nosso distrito. E também não acumulamos num único posto, tínhamos que atender um projeto por localidade, cada posto. A abrangência em si foi também um dos critérios usados.
0: Tal como referi no princípio do programa, o distrito de Chifundi localiza-se no extremo norte da província e faz fronteira com as repúblicas da Zâmbia e do Malawi. Como tem sido o relacionamento com esses dois países? Questionamos ao administrador Razão.
1: O nosso relacionamento com os vizinhos, os malawianos e zambianos, é bastante saudável. Há trocas comerciais, há troca de experiência, nós participamos em certos eventos dos nossos vizinhos, eles também participam. Nas zonas da fronteira, por exemplo, os malawianos e zambianos procuram alguns serviços do nosso lado, nós também procuramos do outro lado e sentimos que há um bom relacionamento e respeito entre as duas partes e muita comunicação. Não temos razões de queixa até ao presente momento.
0: Uma das inquietações do executivo deste fundo é a influência das moedas dos dois países vizinhos, disse o nosso entrevistado.
1: É preocupante nessas zonas, infelizmente, ainda aposta-se no uso da moeda estrangeira. Mas, como eu disse, temos alguns desafios de vias de acesso. Então, isso também contribui muito para que a nossa população opte em moeda estrangeira. Muita produção que sai nessas zonas é vendida no Malawi, na Zâmbia, e não há alternativa. Isso passa necessariamente também pela solução dessa situação de vias de acesso. Mas estamos a trabalhar para que, diferentemente do passado, a nossa população não conhecia que a sua moeda é metical, mas então houve uma evolução bastante positiva. A maior parte da nossa população já conhece a nossa moeda metical e também aceitam comercializar com essa moeda. Antes era muito difícil comprar alguma coisa nessas zonas com o metical. A população já conhece a nossa moeda, valoriza a nossa moeda, mas porque o mercado próximo é o vizinho, naturalmente ainda notamos movimentos dessas moedas estrangeiras.
0: A Rádio Moçambique soube do administrador, por mais razão, que o seu distrito é calmo e tranquilo.
1: Chifunde é seguro, tranquilo, é um distrito que vale a pena investir, vale a pena apostar nele. É um distrito rico em recursos naturais, recursos minerais. Temos empresas aqui no distrito a operarem normalmente. Então, é um distrito muito seguro, que vale a pena investidores apostarem com Chifunde, porque não vão se arrepender em nenhum momento. Existem pequenas situações que são normais, mas não temos aquela ameaça. São questões domésticas, como podemos dizer, que estão controladas, porque a nossa polícia está a trabalhar dia e noite para manter a ordem, a tranquilidade e a segurança para o povo moçambicano. Então, é um distrito que vale a pena apostar. É um distrito com muito respeito. A população respeita a coisa alheia. Aqui na vila, por exemplo, é normal você deixar alguma coisa, esquecer e depois seguir e encontrar. Então, ainda não temos casos tão alarmantes que podem nos criar dores de cabeça.
0: Quais são as potencialidades que podem interessar aos investidores nacionais e estrangeiros em Chifunde?
1: Nós temos terras para a agricultura. Esta terra aceita a semente que se for lançada. Temos recursos hídricos bastantes. Temos recursos florestais. Temos recursos minerais. São áreas que vale a pena investirem e contribuírem para o desenvolvimento de Moçambique a partir deste fundo. Temos vários recursos naturais que, bem investidos, de forma sustentável, bem explorados, de forma sustentável, podemos, sim, contribuir para que o nosso país cresça cada vez melhor.
0: O que tem sido feito para promover esse recurso?
1: O que temos feito para promover esses recursos? Assim estamos a promover esses recursos. Esta é uma das formas e nós capitalizamos todo tipo de meio à nossa disposição, meios de comunicação social. Temos feito feiras, participamos em feiras a nível da província, sempre que há um evento, já em setembro, teremos a Conferência Internacional de TET e vamos lá expor aquilo que são as nossas potencialidades. A nossa província, através do governo provincial, participa na FACIM, também levamos aquilo que são potencialidades do distrito e lançamos. Então, e vamos continuar a usar todos os meios possíveis para divulgar. O fundo pode estar um pouco escondido, mas é necessário que se divulgue para que o mais. E temos resultados positivos. Nós temos vários investidores que estão a operar no nosso distrito. É sinal de que a nossa mensagem está a chegar conforme. Então, queremos aproveitar o microfone da Rádio Moçambique para convidar aqueles que querem investir para que possam apostar com o distrito deste fundo.
0: O administrador deste fundo afirmou que o relacionamento com as lideranças comunitárias é inquestionável.
1: Temos bom relacionamento com nossas autoridades, os líderes comunitários. O relacionamento é muito positivo. Não temos nada a reclamar. Há campanhas de vacinação que acontecem, os líderes mobilizam a população para aderirem à campanha de vacinação. Agora acabamos de testemunhar a abertura do ano letivo escolar. Conseguimos cumprir com a nossa meta de 63 mil alunos para este ano. Recenseamento militar, o distrito cumpriu com a sua meta. Então, graças ao envolvimento dos nossos líderes nós sentimos que há um envolvimento positivo, a arrecadação das receitas, todas as nossas atividades saem com sucesso, graças mesmo à entrega dos nossos líderes, das nossas autoridades locais no programa do governo.
0: O chefe do executivo deste fundo disse que, quanto aos subsídios para os líderes comunitários, a situação está controlada.
1: Nós não temos dívidas com líderes. Todo o ano passado foi pago na totalidade. E agora que estamos a falar, já estamos a pagar de janeiro até agora março a todos os líderes que estão a receber seus subsídios. Então, não temos dificuldades nesta componente.
0: Para o administrador de Chifunde, a sua área de jurisdição, nos últimos anos está a conhecer índices assinaláveis de desenvolvimento.
1: Tem sinais de desenvolvimento. Nós temos a rede de energia elétrica no nosso distrito, mesmo onde não temos esta rede, estão lá montados, temos cerca de 3 sistemas fotovoltaicos para acesso à energia à nossa população. Temos sistemas de abastecimento de água e bombas de água. A nossa população gradualmente está a ter acesso à água potável de qualidade, à energia elétrica. Temos unidades sanitárias em todos os postos e algumas localidades. Temos telefonia móvel às 3 em todas as localidades, com exceção de 2 localidades que não temos. Esses são sinais claros. A população já se comunica com qualquer parte do mundo. Temos acesso à internet, temos escolas secundárias, temos transportes, embora privados, transportes públicos, vulgos minibuses. Dantes, a maior parte da população usava caixa aberta, mas já temos também alguns minibuses que transportam com dignamente a nossa população. Então, são sinais evidentes de que o nosso distrito está a crescer e muito bem. Quando os serviços públicos chegam aos cidadãos, significa mais crescimento e mais desenvolvimento. Então, esses são sinais, dentre outros sinais, esses são sinais que podemos aqui exemplificar.
0: No distrito deste fundo operam poucas organizações não governamentais e internacionais, revelou o administrador Tomás Razão.
1: Temos ONGs, mas que operam muito na área da saúde. Queremos convidar desde já as ONGs que operam na nossa província para que possam também apostar as suas atividades no distrito de Chifunde.
0: O distrito de Chifunde, na província de Tete, tem poucas estradas asfaltadas. A única é a Estrada Nacional número 9, que corta ao meio a região e liga o distrito de Chiúta ao posto de travessia de Nsaz, ou seja, Caçacatiza. O resto das vias de acesso são terraplanadas, ou seja, terra batida, e nos tempos chuvosos são dificilmente transitáveis. Esta situação cria constrangimentos para o escoamento dos excedentes agrícolas, segundo o administrador Tomás Razão.
1: Temos algumas dificuldades na comercialização devido às vias de acesso, sobretudo na época chuvosa. As nossas vias, quase na totalidade, são intransitáveis. Este é um grande desafio que temos como governo, que acreditamos que, com a nossa capacidade de produção, podemos levar os nossos produtos para vários cantos da província, para vários cantos do nosso país.
0: O diretor dos Serviços Distritais das Atividades Econômicas, SEDAI, que responde por Herberto Ntambo, falou especificamente da presente campanha agrícola.
2: Eu tenho a dizer aqui, as famílias envolvidas foram de 30.088 agregados familiares, neste caso. E a área trabalhada foi de 93.076,8 hectares, isso de culturas diversas. Neste caso, quero me referir a milho, feijões, soja, gergelim, girassol e hortícolas. Em relação aos resultados esperados, é satisfatório, o que pode-se assegurar a segurança alimentar e nutricional a nível do nosso distrito. E a situação da segurança alimentar e nutricional, posso dizer, é equilibrada, tendo para boa, neste caso. E as culturas que têm sido produzidas, que dão para a alimentação saudável, sim. Então, a essas culturas, no concreto, estamos a dizer cereais, leguminosas e hortícolas.
3: Esses dados que tem, comparando com a campanha passada, isto que representa?
2: Representa uma grande satisfação a nível do nosso distrito, visto que a cada campanha nós temos visto os nossos amados produtores a se envolver em culturas diversas. Neste caso, quero me referir, por exemplo, a sensivelmente 5 anos atrás, as pessoas não produziam o gergelim, que é uma cultura de rendimento. Mas se formos a ver agora, em todos os postos do distrito, já é notória a produção do gergelim, que já é muito bom, é uma cultura de rendimento. Se nós temos sensibilizados aos nossos amados produtores, neste caso, a diversificarem as culturas e tentarem usar também culturas tolerantes, neste caso, estacas de mandioqueiras, ramas de batata doce, culturas de ciclo curto, nesse caso, cereais de 2 meses. E temos visto, a nível do nosso distrito, um grande número de produtores a se envolverem nessas atividades e nessas culturas.
3: Nesta campanha, quantas famílias estão se dedicando à produção de gergelim?
2: Em relação a famílias, não posso me precisar agora, mas é um número maior. É um número maior, como eu vinha dizendo, em 3 postos e várias localidades, o número aumentou de produtores. Em relação ao mercado, já não tem havido problemas de mercado. Comércio Livre, muitos dos nossos produtores, aparecem pessoas, agentes econômicos de fora do distrito, da província, que vêm para cá, para Tete, em particular ao nosso distrito de Chifundi, para virem comprar o gergelim. E se formos a ver agora, o distrito de Chifundi, eu posso até pisar que pode ocupar em 4º lugar na produção de gergelim, tirando Mutarara, Doa e Mago, mas o Chifundi está a crescer em termos de produção de gergelim.
0: Herberto Ntambo disse que o seu distrito continua a ser uma das referências na produção do tabaco.
2: Praticamente a cultura do tabaco é uma das mais fortes, que é uma cultura de rendimento, e vendo também que o nosso distrito, em particular o posto de Malase, que é o celeiro do distrito, é onde lá temos o maior número de produtores do tabaco. E só pelo facto de ter a empresa lá, que é a grande fomentadora, e há um bom acasalamento entre os produtores e a empresa, porque os preços da campanha passada foram muito bons e isso acreditamos nós que vai aumentar sempre o número de produtores do tabaco.
0: Quanto à produção pecuária, o responsável pelas atividades econômicas em Chifundi afirmou que aquela região fronteiriça tem palavra a dizer.
2: O número de criadores de gado, neste caso, né? Gado bovino, nós temos um efetivo de 18.935. Efetivo. E vem subindo gradualmente. Mas vem subindo também porque o governo do distrito criamos bloqueios. Antigamente vinha muita gente comprar os animais para irem vender na cidade e fora. É sabido que o nosso distrito temos problema de teleriose, uma doença, e tivemos problema de febre aftosa. Evitamos que os animais sejam movimentados. E sensibilizamos os criadores a não venderem com frequência os animais, salvo se houver uma crise alimentar. Mas visto que nos 2 últimos anos tem chovido bastante, tem havido alimentação, então não há muita venda dos animais. E se formos a ver, o distrito conta com 3.956 criadores. E a cada campanha nós temos visto que também vem aumentando o número de criadores. Isto porque quando vêm algumas culturas de rendimento, outros acabam comprando meios de transporte como motas, carros, mas maior número também já estão a ter aquele sonho de fazer algumas quintas, comprar animais, neste caso caprino, gado bovino. E o que temos feito muitas das vezes para atingir ao nível desses, ainda cedo, o Chifundi está a andar gradualmente.
3: Mas tem feito fomento?
2: Temos feito fomento de caprino, mesmo de gado bovino. E a cada ano o número de efetivo tem aumentado. Porque nos anos passados estávamos a falar de 16, mas hoje estamos a falar de 18.936, efetivo. Esse, neste caso, que foram arrolados. Existem alguns que escapam, mas o número real é de 18.935.
0: Por algum tempo, era proibido o transporte de animais de Chifundi para outras regiões devido ao surgimento de casos da febre aftosa nos países vizinhos. Qual o ponto da situação neste momento?
2: Continua realmente a intenção de animais, porque os animais praticamente escoados a nível do nosso distrito, salvo podem ir a Marávia, a Zumbo e Macanga. Mas para Ciúta, mais além não. Nós não permitimos que os animais saiam para lá. É a razão que criamos alguns técnicos de fiscalização com a nossa polícia, que temos um posto policial que tem nos ajudado bastante, porque houve um tempo que circulavam nas noites. Mas quando descobrimos, então fortalecemos mais a nossa vigilância.
3: Os criadores são a cumprir?
2: Alguns cumprem, outros não, violam. Alguns violam, mas o que é que fazem? Mas já não carregam vivo, alguns abatem. Antes diziam que vão abater na cidade, mas víamos que não era para abate, era para criar. Então, nós com receio de transmitir, levar as doenças de cá para lá e afetar outros criadores. Então, neste caso, estamos a criar mesmo uma vigilância maior.
3: Os criadores podem abater para alimentação, para venda localmente?
2: Isso sim, tem acontecido. Pode abater, tem abatido. Mesmo tem havido feiras, mas está proibido. Isso tem acontecido.
0: No distrito de Chifundi, existe uma série de pequenas indústrias. Deu a conhecer Herberto Ntambo.
2: Nós temos aqui várias indústrias moageiras. Neste caso, estamos a falar de indústrias moageiras de 114, né? 114 moagens a nível do nosso distrito. E temos carpintarias, e temos serralharias. E também é notório que, quando tem havido boa produção, há muitos que tendem a fazer outras atividades. Neste caso, um exemplo, a carpintaria e as serralharias têm aumentado bastante.
0: Herberto Ntambo sublinhou que a rede comercial em Chifundi é considerável.
2: Temos supermercados e o número de armazenistas tem aumentado bastante. Temos bancas e grandes pequenos agentes econômicos. E referi que está em ritmo satisfatório, né? Estando sobre novos licenciamentos a nível do nosso distrito. Portanto, o distrito conta atualmente com um supermercado, neste caso, 316 bancas e temos 37 lojas rurais e 23 armazéns com capacidade de armazenar 180 a 250 toneladas.
3: Temos muitos agentes econômicos?
2: Temos sim, sim. E temos até alguns estrangeiros que fazem comércio a nível do nosso distrito, que são bangladeses, alguns nigerianos, e têm lojas de venda de acessórios, de veículos e motos. E os bangladeses praticamente estão na atividade comercial de venda de produtos de primeira necessidade.
0: Segundo o diretor dos serviços das atividades econômicas em Chifundi, as pessoas que vão a Chifundi saindo dos vários pontos da província ou do país não precisam levar consigo mantimentos, apenas o dinheiro.
2: Pode-se comprar aqui, essa é a razão que eu disse que temos alguns armazenistas. E aqueles pequenos comerciantes que têm pequenas bancas, praticamente, têm de comprar aqui aos armazenistas para encher nas suas bancas, para poderem pôr os produtos. Sim, sim, sim, é o que tem acontecido. Os grandes agentes econômicos, praticamente, têm de ir à cidade com seus caminhões e trazem, armazenam e as pessoas, os pequenos produtores, passam a comprar os armazenistas, os grandes armazenistas. Sim.
0: Num passado recente, era frequente os mercados de Chifundi estarem abarrotados de produtos diversos provenientes dos países vizinhos, nomeadamente Zâmbia e Malawi. Neste momento, qual é a situação?
2: Isso tem acontecido mais nos dias de feiras, como temos dito, o comércio é livre. Os zambianos, quando tem havido feiras, não só os zambianos, eu referi-me também malauianos, trazem seus produtos para a nossa fronteira, para cá, atravessam e fazem o seu comércio. E quando tem havido feira, também alguns dos nossos agentes econômicos, alguns nossos, têm ido vender também lá. Mas é notório que tem havido trocas comerciais, porque os zambianos e malauianos tendem a vir ao nosso território também à procura do trigo, do óleo da cozinha, massa espraguete. Isto é o forte dele, eles vêm realmente comprar bastante cá. E alguns dos nossos têm comprado pequenas coisas como sumos, vestuário, sim, peixe seco, neste caso do Malawi, aquele bonho, assim, muitos compram. Tem

0: Nas zonas fronteiriças ou mesmo abrange todo o distrito?
1: Nas zonas fronteiriças. É, eu digo que virou tradição, virou costume de feiras a nível das fronteiras. Isto porque é fácil a gente perceber, porque naquela altura do conflito armado, muitos viviam lá. Outros casaram lá, têm famílias, têm esposas, primos, cunhados e tudo. Então, é a mesmíssima coisa deste lado de cá. Eles também têm famílias. Nossa fronteira praticamente é aberta, né? É aberta. Eles fazem aquele comércio, um período de uma hora, duas horas, depois voltam. Então, virou uma tradição. Antes, eles faziam mais. Malauto fazem, malauos andam mais. Então, as nossas famílias que viveram lá, então, criaram um hábito também. Uma cópia positiva, porque em algum momento o governo sai a ganhar.
2: Tal como disse o administrador deste fundo, o diretor do SEDAI afirmou que a circulação da moeda dos países vizinhos naquela região é um caso sério.
1: Mesmo com o nosso banco alocado a nível do Encanta, é notório a circulação de moeda estrangeira. E não tem sido fácil. Já tentamos sensibilizar, mas não estamos descansados, continuamos a sensibilizar. Mas o que é notório aqui é por causa das vias de acesso. Porque mesmo os nossos grandes agentes econômicos, é de lamentar nem ter que falar assim, porque toda a produção, pelo menos na linha da fronteira, toda a produção, quero me referir de soja, milho, aqueles grandes agentes econômicos vão vender no Malawi, vendem aqui preço, vendem a moeda malawiana. Já tentamos sentar com eles, sensibilizamos, e eles alegam cada via de acesso. E por acaso, mesmo esta soja, algumas pessoas compram soja para ir vender a eles, mas as pessoas quando vêm comprar a soja ou o milho, por causa das vias de acesso, neste caso de Chifundi cedo para Malásia, as vias não são boas, num, em particular no período chuvoso. Então, isso tem dificultado um pouco para aqueles poderem ir para lá ou os de Malásia virem até a cidade comercializar. Mas sensibilizamos algumas pessoas, pelo menos aqueles grandes armazenistas, para não venderem muito cedo, para tentarem, numa primeira fase, guardar, porque tem havido problemas de mudanças climáticas. Vejamos só, por exemplo, a situação que aconteceu aqui em Gaza, em Xaxé, aquelas inundações. Nós acreditamos que muitas pessoas virão para a zona centro vir comprar cereais. Então, nós já sensibilizamos as pessoas que não vendam os cereais fora do país. Tudo bem, é sabido que o comércio é livre, mas aguente um pouco, porque nós vamos tentar mobilizar alguns agentes econômicos da cidade, de outros cantos, para virem comprar aqui localmente.
2: Para ultrapassar este dilema, Herberto Ntambo revelou que existe uma ideia em Manga.
1: Queremos criar centros de venda onde as pessoas, quando puderem vir, não poderão correr em cada ponto. Só vão num único ponto e saberão dizer que lá tem quantidade X, por exemplo, de milho ou de soja, para eles poderem ir lá negociar e comprarem milho e voltar.
2: A sensibilização já está enraizada no seio dos agentes econômicos?
1: Claro que está, porque não somente o próprio malagueano, mas o próprio moçambicano, aqueles com visão que têm grandes armazéns, eles já estão sensibilizados e gostaram da ideia, porque antes queriam vender logo que tirassem o cereal da machapa, mas agora eles já estão a conservar, compram os produtos para evitar insetos e pragas, aplicam no milho num período de 6 meses ou 8, depois poderão vender.
2: Quanto ao turismo, em Chifundi, Herberto Ntambo disse que ainda não está nos níveis desejados.
1: O turismo no Chifundi tende a crescer, mas é um pouco fraco porque não temos ainda infraestruturas a acolher muita gente cá. Sim, temos sítios de hospedagem, temos hotéis, pensões e outros pequenos sítios, né? Pequenas pensões. É, o distrito conta com um total de 30 pensões, distribuídos entre localidades e postos, neste caso. Em relação ao número de quartos a nível do nosso distrito, temos 315 quartos. Em relação ao número de camas, estamos a falar de 382 camas. As principais atrações turísticas do sítio são que é o nosso Unhau, que é o nosso forte, o Lanculo, temos o Rei e temos safari faunísticos, Lua Safari e temos o Tiriça Safari. Temos lá algumas espécies como macacos, temos cudo, temos leopardo, algumas hienas e búfalos também, sim, tem circulado.
2: Há turistas estrangeiros que escalam os fundos?
1: Sim, por acaso escalam. Estrangeiros escalam. Temos zimbabuanos, sul-africanos, temos também alguns zambianos e moçambicanos também que têm escalado, que têm vindo passear cá.
2: No distrito de Chifundi, pelo facto de existirem recursos faunísticos e florestais em quantidade, tem-se registrado alguns casos de conflito homem-fauna bravia. Devo conhecer o nosso entrevistado.
1: Vou-se me referir que há anos atrás, não é anos, este ano mesmo, houve conflito de alguns ovos foram ao rio e um deles foi pego com um crocodilo. E na linha da fronteira também houve conflito entre hienas, né? Invadiram o curral de um criador e a pessoa foi para lá para tentar.

0: para Fuxentar foi também mordido com um animal. Nós acionamos a nossa polícia para Fuxentar, polícia lá da linha da fronteira, quando estavam Fuxentando. Houveram sensos conflitos, mas até então, infelizmente, lamentar, né? Uma das crianças foi praticamente mordida, uma chegou a perder a vida. Mas, numa primeira fase, o que temos feito é afugentar os animais. E de lá para cá não houve mais esse conflito. Quando é um animal conflituoso, nós procuramos forma de eliminar, acabar com o animal, mas isto em coordenação com a Direção Provincial de Meio Ambiente e Água. Eles é que têm nos apoiado neste caso, porque não podemos abater qualquer animal sem coordenarmos com eles. Salvo se for conflituoso o animal, sim, podemos abater.
1: Na ocasião, Herberto Ntambo elucidou que o seu setor tem suficiência de fiscais para fazer face aos conflitos homem-fauna-bravia. E não sou.
0: Temos muito poucos fiscais, porque a comunidade em geral é que é vigilante. Quando acontece alguma coisa, os líderes comunicam ao governo. Na minha comunidade aconteceu isto e aquilo. Então nós vamos lá averiguar a situação. Se formos a ver que a situação é um pouco alarmante, também comunicamos à província. Por exemplo, se pode aparecer um búfalo e por si só nós não podemos abater aquele animal. Há regras para bater qualquer animal, seja ele conflituoso, seja há regras. Então a província também tem nos apoiado. Nós ligamos, a província comunicamos por escrito e ou via telefone. E eles, por sua vez, têm de mandar os técnicos para cá, para vir averiguar. Caso contrário, eles dizem, se é conflituoso, podem procurar formas de abater.
1: Por outro lado, o responsável pelo setor das atividades econômicas deste fundo disse que as ações dos caçadores furtivos atualmente quase são inexistentes.
0: Em relação a caçadores furtivos, houve nem caçadores furtivos apreendidos e interceptados nos últimos tempos. Mas este ano, não, está tudo controlado. E nem materiais confiscados, neste caso armadilhas, neste ano não.
2: Não, porque as espécies estão a desaparecer, não?
0: Não, as espécies têm que desaparecer, até que não. Porque antes, localmente também haviam caçadores naturais que faziam suas armas, escudas, armadilhas e tudo. Mas eles quando viram que o governo, nas governações abertas, nos sensibilizavam as comunidades, os líderes, evitem fazer isso, evitem. Então, muitos deles recuaram. Tem muito medo, porque nós temos que a pena é pesada. A pena é pesada, isso visto porque alguns já tinham sido pegues e eles viram que foram levados à cadeia, à barra da justiça.
1: Herberto Ntambo deu a conhecer também que o distrito de Chifunde tem potencialidades que podem interessar aos investidores nacionais, assim como estrangeiros.
0: Podemos dizer que o distrito tem potencialidades que podem muito bem despertar o interesse dos agentes econômicos, estrangeiros, por ser detentor de vários recursos minerais. Temos faunísticos e lindas paisagens, neste caso temos boas montanhas, ecossistemas florestais. Dizer que há muitos serviços em falta e seria muito bom que também as pessoas pudessem vir abrirem alguma coisa a nível do nosso distrito. O distrito está aberto para isso.

0: No ar, estamos a transmitir o programa Moçambique de Leis a Leis. Estamos a falar do distrito de Chifundi, na província de Tete. A rede sanitária naquela região não está muito mal, tal como deu a conhecer o diretor dos Serviços da Saúde, Mulher e Ação Social, António Jaime, deu a conhecer que quase em todas as localidades tem unidades sanitárias, com a exceção de uma. A luta atual é aproximar cada vez mais os serviços da saúde à população, sublinhou António Jaime.
1: De uma forma geral, em relação à saúde da população em Chifundi, dizemos que estamos bem, porque o principal problema de saúde que apoquenta a nossa população, que é a razão da maior procura das nossas unidades sanitárias, neste momento está controlado, os casos tendem a reduzir, que é a malária. Pois embora temos uma tendência crescente de casos de diarreia, mas uma tendência crescente numérico quando comparamos com o igual período do ano passado. Não tivemos casos de cólera até este momento, o que significa que o distrito tem vindo a nossa população a acatar aquilo que são as medidas de prevenção e controle das doenças. Então, digamos nós que a situação de saúde em Chifundi é boa. Em relação àquilo que é a rede sanitária, dizer que nós temos 10 unidades sanitárias neste momento e precisaríamos ainda mais de 3 unidades sanitárias para cobrir as nossas localidades, para ter pelo menos uma unidade sanitária por cada localidade, mas está neste momento em construção uma unidade sanitária na zona fronteiriça com a Zâmbia, na localidade de Musalala. Ficaríamos com 2 localidades por cobrir. E assim feito, estaríamos satisfeitos porque teríamos pelo menos uma unidade sanitária por localidade. Isto aí depois partiríamos para as populações muito mais habitadas, diminuindo aquilo que é o raio que dista a comunidade unidade sanitária.
0: O nosso entrevistado falou especificamente das principais enfermidades.
1: Em relação à situação de diarreia, neste período tivemos 66 casos de pessoas que internaram no ano passado e este ano tivemos um aumento de casos de cerca de 27% quando comparado com o igual período do ano passado, tendo em conta que tivemos 84 casos neste ano, quando comparado com o igual período do ano passado. Verdade que neste período não tivemos óbitos e os casos de diarreia testados para a cólera foram todos casos negativos. Em relação à situação da malária, estamos a falar de 2 meses, janeiro e fevereiro. Nós reduzimos os casos, quando comparado com o igual período do ano passado, em mais de 16%. E dizer que no ano passado nós tivemos 13.874 casos e este ano tivemos apenas 11.542 casos. É uma redução que para nós é significativa e estamos felizes porque a malária é um dos problemas que apoquenta muito as nossas comunidades e é a razão da procura das nossas unidades sanitárias.
0: A nossa fonte falou também da situação do HIV e SIDA.
1: Este ano nós testamos e destes testados nós tivemos 80 novos positivos, conta 73 do ano passado. E neste momento o distrito conta com um total ativo de 2.508 pacientes em TARV, conta 2.338 do ano passado. É verdade que nós superamos aquilo que era a previsão de testado nesses 2 períodos, superamos em cerca de 8% quando comparado com o igual período do ano passado.
2: Temos muitos casos de abandono?
1: Felizmente não. Neste período nós registramos 2 casos de abandonos, mas estão mesmo registados esta mobilidade de pessoas que vêm à procura de mineração e algumas delas não chegam depois, na altura de saída, a pedir, a solicitar uma guia de transferência para continuar com o tratamento ou acompanhamento aonde eles.
0: António Jaime revelou que o grande constrangimento do seu setor é a insuficiência de recursos humanos.
1: Nós não estamos ainda satisfeitos. Dizer que é um desafio para o distrito a questão de recursos humanos. Nós não tivemos admissões no ano passado e ressentimos por esta situação. Nós temos especialidades que ainda não conseguimos cobrir todas as unidades sanitárias. Falo da área de nutrição, falo da área de medicina preventiva. Temos 2 unidades sanitárias que não temos técnicos de medicina preventiva e que não temos também técnicos de nutrição. E isto faz muita diferença porque neste momento sobrecarregamos os colegas de uma outra especialidade que tem que duplicar, quer a sua e a outra, e isto reduz aquilo que é a qualidade de prestação de serviços.
0: No distrito de Chifundi, milhares de pessoas que fazem parte das camadas desfavorecidas têm sido assistidas, apesar da execução de recursos, sob a Rádio Moçambique de António Jaime.
1: Em relação à assistência às camadas vulneráveis, nós, como distrito de Chifundi, somos assistidos com a delegação regional do INAS de Marávia, que assiste cá ao nosso distrito. Neste momento, a assistência que eles têm feito são assistências em termos de cesta básica, pagamentos de subsídio aos idosos, mas referir que em relação aos pagamentos de idoso temos ainda problemas porque carregamos algumas dívidas do ano passado e este ano ainda não começamos a efetuar pagamentos por falta de desembolso. E em relação à cesta básica, a alguns grupos mais carenciados, nós temos tido estas cestas básicas uma vez por trimestre e temos informações que ainda este março irá entrar esta equipa para fazer esta distribuição desta cesta básica para minimizar aquilo que é a vulnerabilidade das crianças, principalmente aquelas famílias que são chefiadas por crianças. Nós temos estes casos no distrito que não são dados muito bons. Nós temos cerca de 824 famílias que são suportadas também por crianças ou são chefiadas por crianças. Destas, 65 são chefiadas por crianças homens e 59 são chefiadas por crianças mulheres.
0: O processo de ensino e aprendizagem no distrito de Chifundi foi reportado pelo diretor dos Serviços Distritais da Educação, Juventude e Tecnologia, Arquimedes da Silva, começou por falar da rede escolar.
2: Dizer que o distrito, em 2025, trabalhou com 93 escolas, das quais tivemos 79 escolas primárias, são aquelas que são lecionadas de primeira a sexta classe. Trabalhamos com 12 escolas básicas, são aquelas que foram requalificadas, que lecionam da primeira à nona classe, e duas escolas de raiz, uma escola secundária. Temos no posto administrativo de Chifundi, sobretudo na escola secundária de Luia, e temos também a escola secundária de Encanta, no posto administrativo de Mualazi, na localidade de Encanta. E para este ano, aumentamos mais um estabelecimento, uma instituição de ensino, neste caso queria fazer referência. Tivemos uma sala anexa da escola básica de Mualazi, foi desanexada e tornou-se independente para a escola primária de Chimbalame. Neste caso, para 2026, contamos com 94 escolas destas, 80 escolas primárias, tivemos 12 escolas básicas e duas escolas secundárias. Para este ano 2026, nós matriculamos e inscrevemos um total de 63.312 alunos da primeira à 12ª classe. Destes, 33.231 são mulheres. Este efetivo é assegurado por um total de 908 professores. Destes também, 344 são mulheres.
0: O responsável pelo setor dos serviços distritais da Educação, Juventude e Tecnologia deste fundo fez saber que em algumas escolas o efetivo dos professores está aquém do desejado.
2: Nós temos ainda necessidade de professores. Nós precisaríamos mais 327 professores, para não falarmos de horas extras e segunda turma a nível do distrito. Precisaríamos de cerca de 240 professores para o ensino primário e 87 professores para o ensino secundário. Uma parte iria abraçar as escolas básicas e a outra parte iria abraçar as escolas secundárias. Na verdade, nós, para este ano, nós recebemos um reforço para a contratação de 2026, mas o número está aquém do desejar daquilo que é a nossa necessidade. Nós fomos comunicados que vamos receber 18 vagas. 2 vagas para N4, 5 vagas para a N3, 8 vagas para N2 e 3 vagas para N1.
0: Arquimedes da Silva revelou como é sanada a situação da existência de professores.
2: Temos feito um trabalho de base. Numa primeira fase, temos reorientado os docentes. Aqueles colegas que estão a frequentar o ensino superior, esses, em algum momento, acabam nos apoiando. Aquelas que são para ver se pode abraçar algumas disciplinas lecionadas no ensino básico. E aqueles outros professores que estão a lecionar o ensino primário, nós temos feito um levantamento para ver se pode abraçar a segunda turma.
0: A Rádio Moçambique soube que neste ano serão construídas mais salas de aulas.
2: Neste ano temos uma boa nova. Temos uma escola básica, que é a escola básica de Chipapi, já vai se beneficiar de construção de 5 salas de aulas, um bloco administrativo, sanitários e um sistema de abastecimento de água. Então, nós estamos neste momento a aguardar, tendo em conta que algumas equipes já vieram fazer o reconhecimento do terreno, para ver se pode entrar algumas relações, e nós estamos confiantes que ainda este ano vai se fazer o lançamento da primeira pedra e de seguida, neste caso, fazer-se a construção desta infraestrutura que necessitamos, de fato. O concurso já foi lançado por via da direção provincial. Os empreiteiros já vieram reconhecer o terreno. Nós, como distrito, só estamos a aguardar. Conta que não é fundo do governo do distrito de Chifundo, é mesmo fundo da província. Então, nós estamos esperançosos, tendo em conta que o movimento nos encoraja bastante.
0: Arquimedes da Silva disse que nem todas as salas de aulas são de alvenaria.
2: A nível do distrito, nós temos 743 salas de aulas. Dessas 743 salas de aulas, nós temos 133 salas que são de construção convencional. As outras salas, que são 610 salas, são salas em melhores condições com participação das comunidades. Nós temos uma relação forte a nível do nosso distrito entre a comunidade e a instituição, que é o setor da educação, bem como a nível do governo do nosso distrito de Chifundo.
0: O nosso entrevistado assegurou que no seu distrito não há alunos a estudarem debaixo de árvores.
2: Não temos, e não só para além dessas construções precárias que a comunidade acaba nos ajudando, em algum momento acabamos aproveitando aqueles que são nossos parceiros diretos, que as igrejas nos ajudam muito bem para ver se podemos albergar, tanto como que não é um período permanente e a comunidade, por sua vez, acaba fazendo aquela que é a sua parte. Nós afirmamos que no distrito não temos alunos que frequentam a ar livre e simplesmente temos aquelas salas convencionais, temos as construções mistas e temos algumas parcerias as igrejas.
0: Na ocasião, a Rádio Moçambique soube de Arquimedes que o número de carteiras está aquém dos alunos inscritos.
2: A nível do distrito, nós temos um total de 3.702 carteiras, que beneficiam cerca de 14.808 alunos. Temos também um déficit de carteiras, cerca de 48.504 alunos sentam em material alternativo. Não significa que sentam ou recebem as aulas diretamente no chão, não. Nós temos algum material alternativo, temos aqueles bancos que a comunidade participa na sua construção, temos também aqueles bancos de barro que a comunidade faz muito bem e temos também bancos de madeira por iniciativa de certas escolas. Em 2024 nós tivemos duas escolas que tiveram uma boa iniciativa, que é de realçar a escola primária de Garantia e a escola básica de Camande, e fabricou cerca de 55 carteiras usando o material local. Então, nós estamos a capitalizar essa iniciativa dessas duas escolas para ver se podemos alastrar para outras escolas. E importa também realçar que, no ano passado, a Direção Provincial alocou ao nosso distrito 150 carteiras. E dessas 150 carteiras, nós distribuímos em duas escolas. Alocamos 75 carteiras à Escola Básica de Mualaze, na localidade de Mualaze Sede, e alocamos igualmente 75 carteiras à Escola Primária de Encanto.
0: O diretor dos Serviços Distritais da Educação, Juventude e Tecnologia de Chifundo falou também sobre o desporto naquela região.
2: Na verdade, Chifundo é potencial em desporto. Estamos a realizar muitas atividades de desporto, mas a principal modalidade que domina mais o distrito é o futebol 11. Nós temos 11 localidades no nosso distrito de Chifundo, 3 postos administrativos, e nessas 11 localidades temos um total de 140 equipes de futebol. Então, o trabalho está sendo feito. O desporto que é mais praticado é o desporto recreativo. Ainda estamos a impulsionar, estamos ainda a descobrir mais talentos. Para além disso, também, nas escolas estamos ainda a capitalizar outras modalidades. Me refiro ao xadrez, temos o handebol, jogos tradicionais. Quer dizer, esses jogos tradicionais são daqueles que estão em via de extinção. Então, por via do setor da educação, estamos para ver se podemos resgatar essa nossa identidade de jogos tradicionais. Em quase todas as escolas básicas, estamos a praticar estas modalidades. Para além disso, também temos o atletismo, temos ginástica, que é praticado com muita intensidade nas escolas básicas, bem como as duas escolas secundárias.
0: Fundo, já sonhou ter uma equipa no provincial?
2: Sim, é nosso sonho. Estamos a fazer um trabalho de base. Acreditamos que dentro de breve nós vamos nos pronunciar como equipe, tendo em conta que ainda estamos a legalizar, que é aquela que é a nossa associação distrital de futebol. Acreditamos que dentro de breve nós vamos nos pronunciar com relação à nossa presença nas competições provinciais.
0: O que se pode falar sobre expressões culturais em Chifundo?
2: A nível do nosso distrito existem muitas expressões culturais. E é mesmo na senda de resgatarmos aquela que é a nossa identidade. Temos algumas culturas que são praticadas com muita intensidade. Temos o nosso potencial, que é a união Gule Wankulu, temos Xioda, Macuaela, temos Xisamba, Xiterere, Xinamale, temos também teatros e músicas ligeiras locais. Então nós temos praticado muita cultura e nesse momento estamos em algum momento a tentarmos incrementar aquelas que são as culturas que estão em via de extinção.
3: Quais estão em via de extinção?
2: Estamos a falar, por exemplo, de Xisamba. São essas culturas que ainda estamos com muito receio e já orientamos todas as escolas para ver se pode ainda incrementar, capitalizar mais, para ver se ainda pode transmitir essa nossa tradição de geração após geração. Teremos 2 dias, vamos em algum momento incrementar e pôr mais em prática aquelas que são as danças, as culturas que estão em via de extinção, e mesmo para resgatarmos aquela que é a nossa identidade.
3: Onde encontrar os fazedores dessas danças ou expressões que estão em via de extinção?
2: Quase em todas as localidades do nosso distrito, sobretudo no posto administrativo de Mualadze e posto administrativo de Nsaze. A ideia de nós alastrarmos essas culturas que estão em via de extinção para ver se nós resgatamos. E sabemos que é mesmo lá nas instituições de ensino que nós temos o nosso grupo-alvo que tem a capacidade, que tem a missão de transmitir e perpetuar aquela que é a nossa identidade.

0: estimado ouvinte, assim estamos na reta final deste programa Moçambique de Ilhas Alheias, em que estamos a falar do distrito de Chifundi, na província de Tete. Naquela região, há um bom ambiente para a prática de negócios. O sentimento é do agente econômico que responde pelo nome de Horácio Bemba.
1: É normal, não é difícil. Na relação entre a agente econômico e o governo está muito bom. Não há nada confusão. Cada um está livre fazendo negócio. Também o governo está fazendo a sua parte. Luyans estão a crescer. Mas temos dificuldade, não temos de banco. Sabe que onde que tem negócio, tem que ter banco. Para outro negociante, não? Para ter banco, depósito, levantamento. Então, o banco está enxuta, quando a salária entra, a pessoa tem que subir de carro até enxuta, a 50 quilômetros. Então, o jogo acaba fazendo compra lá enxuta. Aqui vem só com as mãos cruzadas, não compra nada. Então, se fosse o governo pensou em pôr o banco aqui, aleluia, seria mais muito bom para nós. Água temos, energia temos também, não tem problema de energia aqui.
0: Em termos de segurança?
1: Pronto, onde a pessoa não faz crime, mas temos polícia aqui em Portidão. Qualquer coisa estão a regir.
0: Comparando com o passado, o que mesmo mudou aqui?
1: O Luia está a mudar. Aqui não havia fábrica, mas estão para montar fábrica de pedras. Isso é melhoria de que seja do tipo de fundo. Muita gente vai ter trabalho aí. Isso é mudança. E também o negócio também vai correr muito, porque aquela fábrica vai acolher muita gente. Por isso, há mudança mesmo cada vez mais. O que eu vou dizer, Luia, de ontem, de hoje, hoje está muito bom. Porque, por exemplo, Luia só era aqui na ponte e aqui só. Mas hoje em dia, o meu daquele lado de ponte, até o cruzamento de Manavia, está cheio de pessoas. Já se formaram como se fosse uma vira. É verdade.
0: Wilson Kalima é um dos residentes de Luia Sede e afirma que Luia deixou de ser um povoado.
2: Aqui agora está a conhecer um desenvolvimento. É diferente com os anos passados. No passado recente, aqui era um povoado. Agora as coisas estão a mudar para um melhor. Que tal abastecimento de água e corrente elétrica? Tudo está bem? Tudo está bem. Mas não temos banco. Para fazer os movimentos bancários, somos obrigados a fazer viagem para o distrito de Chuta. Para fazer depósito é complicado. Alguns são velhos. Não conseguem ir para Chuta para levantar dinheiro. Às vezes mandam crianças. Seria bom se tivéssemos uma agência bancária, porque Luia já é grande. E também não temos a casa mortuária. Apenas iniciaram a construção, mas até agora ainda não terminaram. Quando alguém morre, sofre-se muito. Há pessoas que são de longe, quando morrem, deixam os defuntos de qualquer maneira no soalho.
0: Quanto à questão da falta de uma agência bancária, o administrador deste fundo, Tomás Razão, minimizou a situação.
3: O distrito tem banco. Nós temos o banco, mas está no posto de Mualade. Está distante da sede do distrito. Da sede do distrito para Mualade, estamos a falar de 6 a 7 horas de tempo. Não porque não temos banco, mas porque está muito distante da sede. É uma preocupação para a nossa população e estamos a trabalhar junto com o banco, pelo menos montar uma ATM enquanto procura-se solução definitiva desta situação.
0: Ouvinte, assim chegamos mesmo na ponta final desta reportagem, em que fizemos uma viagem virtual ao distrito de Chifundi, na província central de Tete. Este programa, Moçambique de Ilhas Alheias, foi produzido e apresentado por Adriano Big One e Cândido João esteve na sonorização e montagem. Até a próxima oportunidade.
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20 horas e 59 minutos, foi que a gente tem tinhas na Antena Nacional. Algo vago, tá na Ricuma, não é como Moçambique, de Leste a Leste. 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É emissor provincial de Maputo. Você é o Janamunxanga, Moçumuluco, segunda-feira, 18 de maio de 2026.

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1: 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A minha Lena, a minha beba. Na luz do dance, que é o dia. 21 horas e 22 minutos, Rádio Moçambique. 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

0: de Moçambique. No estrangeiro, o número de mortes em ataques israelitas no Líbano atinge os 3 mil desde o início dos ataques, em março último. Destaques do último jornal acompanhe já a seguir os desenvolvimentos destes e outros assuntos nesta edição, referente à segunda-feira, 18 de maio, para o ano de 2026. Na sua companhia, Elvis Magaia na sonorização e Mohamed Gianni na edição e apresentação. Boa audição! É o princípio do último jornal. Presidente da República desafia instituições de gestão de recursos hídricos para adotarem novos mecanismos de antecipação, preparação e resposta às mudanças climáticas, tendo em conta a gestão sustentável da água. Os pormenores por Adérito Lipang.
1: O presidente da República diz que Moçambique deve encontrar novas formas de encarar a gestão da água face às mudanças climáticas. Daniel Chapo falava hoje em Maputo no lançamento do Compacto Nacional de Investimento de Água e Saneamento 2026-2036, ProÁguas. Trata-se de uma iniciativa do governo de mobilização de fundos no valor de 4,593 mil milhões de dólares nos próximos 10 anos para financiar o setor da água e saneamento no país. O presidente Daniel Chapo sublinhou que os eventos extremos cada vez mais frequentes e intensos deixam um sério alerta sobre a gestão dos recursos hídricos no país.
2: As mudanças climáticas vieram transformar profundamente a forma como encaramos a gestão da água. Nos últimos anos, o nosso país tem enfrentado cheias, ciclones, secas, inundações, eventos extremos cada vez mais frequentes e intensos. Há comunidades que convivem simultaneamente com a escassez de água para consumo e com a destruição causada por excesso de água. Há regiões vulneráveis, há seca prolongada, enquanto outras enfrentam inundações devastadoras. Do Rovuma ao Maputo, do Zumbo ao Índico, o povo moçambicano conhece, na sua própria pele, o peso da insegurança hídrica. Conhece a angústia da seca prolongada, conhece a força destruidora das cheias que arrastam casas, machambas e sonhos do povo moçambicano.
1: Por isso mesmo, ao Estado é imposta uma nova capacidade de antecipação, preparação e resposta face às mudanças climáticas, alerta o presidente Daniel Chapo.
2: Não podemos continuar a reconstruir indefinidamente aquilo que pode ser prevenido através de planeamento, armazenamento e resiliência. Por isso, é neste contexto que lançamos hoje o ProÁguas, Compacto Nacional de Segurança Hídrica 2026-2036. O ProÁguas representa o mais abrangente, estruturante e ambiciosa plataforma nacional de transformação do setor de águas, saneamento e recursos hídricos. Trata-se de um instrumento nacional de planificação integrada e de mobilização de investimento para os próximos 10 anos.
1: Com efeito, o presidente da República anunciou que no domínio social o ProÁguas prevê igualmente construir e reabilitar infraestruturas de água, saneamento e higiene em mais de 12 mil escolas e centenas de unidades sanitárias. O compacto prevê ainda a construção e reabilitação de 4 grandes barragens e de 1000 pequenas, para além de reservatórios escavados.
0: Ainda hoje, o presidente Daniel Chapo deslocou-se à sede da Associação dos Combatentes da Luta de Libertação Nacional em Maputo para coordenar aspectos ligados à realização das cerimônias fúnebres do general na reserva e combatente da Luta de Libertação Nacional, Joaquim João Munhepa. Nelson Moando.
3: O presidente da Frelimo, Daniel Chapo, manifestou esta segunda-feira sentimentos de pesar pela morte do veterano da Luta de Libertação Nacional, Joaquim Munhepa. Daniel Chapo deslocou-se com este propósito à sede da Associação dos Combatentes da Luta de Libertação Nacional, ACLIN, em Maputo, para igualmente coordenar aspectos ligados à realização das cerimônias fúnebres do veterano.
4: Estamos num momento triste, perdemos o camarada Munhepa. Então achei que devia estar aqui em casa e depois também podermos conversar sobre o funeral do camarada Munhepa, que é veterano da Luta de Libertação Nacional, que todos nós conhecemos, membro do Conselho de Defesa e Segurança e membro do Comitê Central do nosso partido.
3: O presidente da Frelimo destacou a importância de preservar o legado dos combatentes da Luta de Libertação Nacional e o papel de Joaquim Munhepa na consolidação da independência nacional e na defesa dos valores da unidade, patriotismo e soberania de Moçambique. Na mesma ocasião, Daniel Chapo inteirou-se do nível de preparação

0: da 4ª Sessão Ordinária do Comitê Nacional da ACLIN, que tem lugar no próximo fim de semana na Matola, província de Maputo.
1: Já há várias reações em torno da morte do general na reserva e combatente da luta de libertação nacional, Joaquim João Munhepe, Aderto Magaia.
2: O veterano da luta de libertação nacional, Francisco Cabo, diz que o desaparecimento físico de Joaquim Munhepe deixa o país mergulhado em tristeza e consternação. Reagindo ao sucedido, Francisco Cabo afirmou que Joaquim Munhepe, general na reserva e combatente da luta de libertação nacional, foi um dos homens mais dedicados à causa da independência nacional. Figura histórica, Munhepe destacou-se pelo seu papel nas comunicações militares da Frelimo durante os primeiros anos da luta contra o colonialismo português. Cabo recordou que conheceu Munhepe em 1964 na Tanzânia, numa altura em que ambos integravam estruturas da Frelimo. Segundo explicou, o malogrado evidenciou-se pela sua disciplina, espírito de camaradagem e prontidão no cumprimento das missões que lhe eram confiadas.
3: Foi um grande combatente, um grande amigo, um grande camarada, que sempre disponível para o cumprimento das tarefas que eram lhe incumbidas. Hoje, quando recebemos a informação da sua morte, ficamos todos muito atônitos, porque falar do Joaquim Munhepe é falar da luta de libertação nacional.
2: Por sua vez, o combatente da luta de libertação nacional, Miguel Encaima, descreveu Joaquim Munhepe como um homem íntegro, patriota e preocupado com a formação das novas gerações. Caima recordou os tempos em que conviveu com o general nos centros de formação político-militar da Frelimo, destacando o seu domínio na área das comunicações e a atenção que dedicava aos mais jovens.
4: Munhepe é um homem íntegro, um homem dedicado à causa do seu país. E depois da independência, uma das coisas que ele ultimamente, antes da sua morte, me falou e disse: ah, sabe o que é Mucaima? Vocês jovens, pá, tem que saber assegurar as nossas tradições, sobretudo tradições da independência e da liberdade.
2: A morte de Joaquim Munhepe representa o desaparecimento físico de mais um dos rostos da geração que sacrificou a juventude pela independência de Moçambique. Entre companheiros de luta e novas gerações, fica o legado de um homem descrito como disciplinado, patriota e comprometido com os ideais da liberdade, unidade nacional e desenvolvimento do país.
1: A Frelimo refere que a morte de Joaquim Munhepe representa uma grande perda para o povo moçambicano. Nascido em 1946 em Nyamatanda, província de Sofala, Joaquim Munhepe era até a data da sua morte membro do Comitê Central da Frelimo. No ar, o último jornal, o Estado poderá arrecadar ainda este ano mais de 70 milhões de dólares da exploração do gás natural liquefeito. É um anúncio feito hoje em Maputo pela ministra das Finanças, Carla Louveira, durante o seminário sobre a implementação do Fundo Soberano de Moçambique. Reporta Lilia Langa.
5: O governo já transferiu 109 milhões de dólares para o Fundo Soberano provenientes das receitas do gás natural. O valor marca o arranque efetivo da operacionalização do mecanismo de gestão da riqueza nacional, que vai assegurar a estabilidade macroeconômica e poupança pública de longo prazo. A informação foi avançada esta segunda-feira pela ministra das Finanças, Carla Louveira, durante o seminário sobre a implementação do Fundo Soberano de Moçambique.
6: A operacionalização do Fundo Soberano registrou avanços importantes ao longo do ano de 2025. Em novembro de 2025, foi assinado o acordo de gestão entre o Ministério das Finanças, que é o gestor global do Fundo Soberano, e o Banco de Moçambique. Na sequência deste marco, foram transferidos para o fundo cerca de 109 milhões de dólares norte-americanos provenientes das receitas do gás natural, constituindo assim o capital inicial do Fundo Soberano de Moçambique. Este passo representou um marco histórico para Moçambique ao materializar a entrada em funcionamento de um instrumento há muito aguardado para a gestão estratégica da riqueza nacional proveniente dos recursos naturais.
5: Por outro lado, Carla Louveira fez saber que, para este ano, o Plano Económico e Social e o Orçamento orçamento do Estado prevê arrecadar mais de 70 milhões de dólares de exploração do gás natural liquefeito.
6: E de acordo com o Plano Econômico e Social e Orçamento do Estado para o ano de 2026, portanto o PESOI 2026, prevê-se que o país arrecade cerca de 76,8 milhões de dólares norte-americanos provenientes da produção do gás natural liquefeito, dos quais aproximadamente 30,7 milhões de dólares deverão ser canalizados para o Fundo Soberano, reforçando progressivamente a sua capacidade de geração de poupança pública de longo prazo. E da mesma forma, a diferença, tanto do valor que está projetado para 2026, será canalizado para o Orçamento do Estado para as finalidades das despesas previstas no PESOI aprovado.
5: Já o responsável da Unidade de Gestão do Fundo Soberano no Banco de Moçambique, Cláudio Mangue, revelou que o mecanismo já começou a gerar os primeiros rendimentos financeiros.
7: A 31 de março de 2026, o Fundo Soberano tinha um resultado líquido de 1 milhão 59 mil dólares contra 210 589,11 dólares, enquanto em 2025 apenas fizemos aplicações em cerca de 18 dias para este ano. Até então, trata-se de 3 meses. Há um acréscimo significativo. Portanto, hoje já fizemos a atuação do valor de mercado referente ao dia 17 e, de forma acumulativa, desde dezembro até os nossos dias, ou até ontem, temos cerca de 1,8 milhões de dólares de juros, o que corresponde a cerca de 114 milhões de meticais. Portanto, mesmo ainda na fase transitória, portanto, há aqui um retorno que achamos que é considerável para que o fundo inicie.
5: Cláudio Mangue explicou que os recursos estão a ser aplicados com prudência em instrumentos de baixo risco, enquanto decorre a implementação plena da política de investimento.
1: O Estado poderá arrecadar ainda este ano mais de 70 milhões de dólares da exploração do gás natural liquefeito, em um anúncio feito hoje em Maputo pela ministra das Finanças, Carla Louveira, durante o seminário sobre a implementação do Fundo Soberano de Moçambique. É um trabalho de Lilia Langa, da nossa redação central. Seguimos, a província de Teate vai desembolsar este ano mais de 170 milhões de meticais para financiar projetos orientados para a promoção do emprego e geração de renda para jovens e mulheres. O montante a ser disponibilizado no âmbito do FIDEL deverá beneficiar mais de 2 mil jovens e mulheres empreendedores com potencial para dinamizar as atividades económicas nos diferentes distritos. Ignacio Gamaia, em Tete.
8: O financiamento vai impulsionar pequenos negócios, incentivar o autoemprego e criar oportunidades sustentáveis para as comunidades, sobretudo nas zonas rurais. Segundo o governador de Tete, com esta aposta, pretende-se transformar os distritos em polos de desenvolvimento, estimulando a produção, comercialização e prestação de serviços. Domingos Viola disse que a iniciativa enquadra-se nos esforços visando reduzir os níveis de desemprego e fortalecer a participação das comunidades no processo de desenvolvimento socioeconómico da província.
9: É isso que se traduz à independência económica. Se temos recursos, processarmos cá localmente e vendermos já um produto numa outra fase. Então, é isso que o nosso presidente quer nos orientar e nós estamos cá para dar seguimento a essas orientações.
8: Domingos Viola, governador de Tete, os projetos que devem ser submetidos para a posterior aprovação no âmbito do Fundo de Desenvolvimento Económico Local, FIDEL. Ignacio Gamay, cidade de Tete.
1: E na província de Sofala, os beneficiários do Fundo de Desenvolvimento Económico Local são chamados a uma gestão do dinheiro disponibilizado para que sirva a outras pessoas. O contacto é com Paulo MacArthur, na Beira.
10: O governador de Sofala apela aos beneficiários do Fundo de Desenvolvimento Económico Local, FIDEL, a usar o dinheiro de forma responsável para permitir o financiamento de mais projetos. Lourenço Bulha sublinha que o sucesso do FIDEL virá quando cada mutuário não se desviar dos propósitos da criação da iniciativa, que se resume à melhoria das condições de vida. O governante falava em Gorongosa durante a cerimónia de entrega simbólica de cheques a quase 100 proponentes de projetos aprovados no distrito. Na ocasião, recomendou transparência e boa gestão do fundo.
11: O governo espera consolidar uma nova dinâmica económica assente na valorização de recursos locais, no empreendedorismo de base e na construção das comunidades mais autónomas e resilientes, ou seja, trata-se de um fundo que pretende dar oportunidades a quem tem ideias, mas não tem garantias reais para ceder ao crédito bancário convencional.
10: Os proponentes dos projetos selecionados prometeram tirar o máximo proveito do financiamento e respeitar as regras do jogo.
12: Este momento representa para cada um de nós, beneficiário do FIDE, a concretização de um sonho. Pois, a partir de hoje, arregaçaremos as mangas, trabalharemos com dedicação para transformar este apoio em resultados concretos, não só para nós, mas o distrito em geral.
10: Ecos da entrega de cheques aos proponentes de projetos aprovados para o financiamento do Fundo do Desenvolvimento Económico Local, FIDEL, no distrito de Gorongosa. Da Beira, Paulo MacArthur.
1: O secretário de Estado de Manica, Lourenço Lindonde, desafia os gestores das empresas que operam naquela província a envidar esforços para o aumento da produção em cumprimento da iniciativa do Presidente da República com vista a reduzir as importações. Moisés Sayala, em Chimoio.
13: Lourenço Lindonde, que lançou o desafio esta segunda-feira, na abertura do Fórum de Concertação Social, destacou o papel do setor empresarial no fortalecimento da economia nacional. O dirigente defendeu o maior investimento na produção de bens e serviços, afirmando que a aposta na produção nacional poderá contribuir para a criação de empregos e redução das importações. Lindonde disse que o país dispõe de recursos e capacidades para impulsionar a economia, desde que haja envolvimento dos diferentes setores da sociedade.
14: Nesse momento, o nosso foco é produção. Temos que produzir o suficiente para alimentar a nossa população. Temos que produzir o suficiente para reduzirmos, portanto, as importações, né? E, de certa forma, aumentarmos as exportações para trazer mais benefícios ao nosso Estado, ao nosso orçamento do Estado.
13: Lourenço Lindon abordou igualmente a questão do salário mínimo, defendendo a necessidade de consensos entre os empregadores e trabalhadores, tendo em conta a capacidade produtiva das empresas e o atual custo de vida. Segundo o dirigente, o diálogo entre as partes é fundamental para garantir a estabilidade social e melhores condições para os trabalhadores.
14: Há bem pouco tempo nós tivemos aquela concertação social ao nível já central, em que chegaram a determinados entendimentos em relação, portanto, ao salário mínimo, né? É um processo que tem que continuar até ao nível das províncias.
13: Secretário de Estado na província de Manica, Lourenço Lindonde, falando esta segunda-feira na abertura do Fórum de Concertação Social. A partir da cidade de Chimoio, Moisés Sayala.
1: Dos estúdios centrais em Maputo, transmitimos o último jornal. O secretário de Estado na província de Nampula entende que a transformação digital não é apenas um processo de adopção de tecnologias, mas sim um mecanismo assertivo para a reestruturação e funcionamento da administração pública. Albano Xavier, em Nampula.
15: Plácido Pereira disse que, para o efeito, à tona a necessidade do país dotar uma Estratégia Nacional de Transformação Digital 2025-2026 para conduzir e orientar um conjunto de ações integradas que objetiva. O secretário de Estado de Nampula, que falava nesta segunda-feira no workshop de validação pública da Estratégia Nacional de Transformação Digital, disse que o governo encara a transformação digital como um motor transversal de desenvolvimento socioeconômico. Segundo Plácido Pereira, a transformação digital representa uma prioridade de estratégia para dinamizar o funcionamento da máquina administrativa do Estado para responder à demanda atual, com vista à melhoria das condições de vida da população.
16: Estamos cientes dos desafios que se impõem, nomeadamente a necessidade de superar lacunas em infraestruturas para conectividade, de promover mais competências digitais para garantir a equidade no acesso aos serviços. Daí, a necessidade de dotar o país. É neste contexto que é promovido este workshop para validar e colher contribuições à estratégia e capacitar os recursos humanos em matéria de transformação digital.
15: Plácido Pereira, secretário de Estado na província de Nampula. O workshop de validação pública da Estratégia Nacional de Transformação Digital, que teve lugar nesta segunda-feira na cidade de Nampula, contou com a participação de instituições de ensino superior de investigação, sociedade civil e parceiros de cooperação. Albano Xavier, em Nampula.
1: O Centro de Formação Jurídica e Judiciária reforça a capacidade técnica e profissional de vários atores da administração da justiça em matérias de gestão sustentável da terra e recursos naturais na província do Niassa. Pinto Catawa.
17: Para o efeito de cor desde esta segunda-feira em Lixinga, uma capacitação de magistrados judiciais do Ministério Público, membros da PRM, defensores públicos do IPAS, advogados, conservadores, paralegais e membros da sociedade civil no quadro de política de gestão de terra. Com a duração de uma semana, o encontro vai abordar temas ligados ao quadro jurídico legal moçambicano no capítulo de política de gestão de terras e de recursos naturais para o domínio de competência de cada interveniente na resolução de conflitos. O representante do Centro de Formação Jurídica e Judiciária, Fernando Machava, entende que uma atuação harmonizada e coordenada entre os diferentes órgãos de administração da justiça pode garantir a manutenção dos direitos das comunidades na administração e exploração dos recursos naturais.
18: Por essa razão, a expectativa do CFJJ é que esta capacitação reforce, por um lado, a capacidade de atuação dos atores beneficiários na execução prática daquilo que é o ordenamento jurídico sobre a terra, recursos naturais e desenvolvimento.
17: O representante do secretário de Estado no encontro, Vasco Nkole, reconhece que a terra e os recursos naturais são fundamentais para o desenvolvimento econômico e social da população. É neste contexto que defende a necessidade de fortalecimento das instituições públicas para o respeito das normas aplicáveis no acesso aos recursos naturais, em defesa dos interesses legítimos dos moçambicanos.
18: Para que estes nossos recursos sejam, de facto, fontes de produção de riqueza e de desenvolvimento humano, econômico e social do nosso país, é necessário que sejam geridos de uma forma comedida, de uma forma...
17: A capacitação é financiada pelo LACO, Projeto de Governação Local de Terra e Recursos Naturais, e abrange os distritos de Mecanhelas, Ximbunila e Lago, municípios de Kwamba, Insaka e Metangula. De Lixinga, Pinto Catawa.
1: Vamos seguir com outras notas. Deputados de Palmo e Meio continuam preocupados com a violação dos direitos das crianças. É um trabalho de Fernando Sidumo.
19: Deputados do Parlamento Infantil na província de Maputo defendem o endurecimento de medidas punitivas contra indivíduos que continuam a perpetrar violação dos direitos da criança em vários setores socioeconômicos da província. A submissão de menores ao trabalho, o seu envolvimento na venda e consumo de estupefacientes são alguns dos problemas que ainda colocam em risco o bom crescimento dos petizes nesta parcela do país. A preocupação foi manifestada esta segunda-feira pela presidente do Parlamento Infantil na província de Maputo, Latoya Chivite, ao secretário do Estado na província, representado na cerimônia pelo administrador da Matola, Gilion Michila.
20: Referimos-nos aos casamentos prematuros, trabalho infantil, tráfico e violação sexual de menores, venda de bebidas alcoólicas e drogas, grandes distâncias entre as escolas e as nossas casas, falta de espaços recreativos para as crianças, deficiente saneamento do meio escolar e acesso à água potável em alguns distritos e melhoria do atendimento especializado para crianças nas nossas unidades sanitárias.
19: Em resposta, o administrador da Matola garante que o governo vai continuar a trabalhar para estancar estes males que enfermam esta classe etária na província.
21: O Parlamento Infantil Provincial constitui uma plataforma de diálogo e cidadania criada para incentivar a participação ativa da criança nos assuntos que dizem respeito ao seu presente e ao seu futuro. Por isso, como governantes, temos a responsabilidade de continuar a criar estratégias e mecanismos que garantam o desenvolvimento saudável da criança, promovendo os seus direitos, ouvindo as suas preocupações e valorizando as suas contribuições.
19: Ecos da realização esta segunda-feira da 8ª sessão do Parlamento Infantil na província de Maputo, com apelos ao Executivo para o endurecimento das medidas sancionatórias aos prevaricadores dos direitos da criança neste ponto do país. A 8ª sessão do Parlamento Infantil na província de Maputo realizou-se sob o lema "O bem-estar da criança é a nossa prioridade hoje, amanhã e sempre". Fernando Sidumo, Rádio Moçambique, Matola.
1: Último jornal dos momentos finais antes da atualidade internacional. Vamos à província de Inhambane, onde a corrupção preocupa as autoridades e daí os apelos para o envolvimento de todos no combate a este mal. Alexandre Matsimbe.
0: Gabinete Provincial de Combate à Corrupção em Inhambane apela para a necessidade de todos os setores envolverem-se na luta contra práticas ilícitas. O setor entende que as ações de corrupção ferem a lisura do Estado. O porta-voz do Gabinete Provincial de Combate à Corrupção refere que é obrigação de todo servidor público assegurar a dignidade em benefício comum. José Manuel acrescenta que uma nação efêmera de atos de corrupção está condenada a não desenvolver e agravar as desigualdades sociais.
3: A integridade não é só integridade pública, no sentido de integridade dos funcionários que servem no Estado. A integridade é exigida a todos os cidadãos, no sentido de que ninguém deve optar por estes caminhos, porque são caminhos que ferem a lisura, a honestidade de cada um de nós como cidadãos, mas também a honestidade dos servidores públicos.
0: José Manuel, porta-voz do Gabinete Provincial de Combate à Corrupção em Inhambane e a necessidade de combate a este mal. Alexandre Matsimbe, Inhambane.
1: Estamos mesmo no fim do último jornal. Vamos à atualidade internacional. Pelo menos 4 pessoas morreram e outras 30 ficaram feridas no Quênia durante os protestos em curso contra o aumento do preço dos combustíveis no país, indicou hoje o governo queniano. Uma greve dos transportes públicos e manifestações com bloqueios de estradas em protesto contra uma nova subida dos preços dos combustíveis perturbaram hoje a circulação em várias cidades do Quênia, incluindo a capital, Nairobi. Em Nairobi, em particular, registaram-se confrontos esporádicos entre manifestantes e forças policiais, constataram jornalistas da agência France Press. O número de mortos no Líbano em ataques israelitas no conflito entre Israel e o grupo xiita Hezbollah atingiu os 3 mil desde o início de março, informaram hoje as autoridades de Beirute. Segundo o último balanço do Ministério da Saúde do Líbano, foram registados 3 mil mortos, entre os quais 211 menores e 116 profissionais de saúde e mais de 9 mil feridos. Os ataques entre Israel e o Hezbollah prosseguem apesar de um cessar-fogo em vigor desde 17 de abril no âmbito de negociações de paz mediadas pelos Estados Unidos. O tempo, as cidades de Tete, Nampula e Pemba poderão chegar amanhã aos 30 graus centígrados de temperatura máxima, seguidas de Quelimane com 29 graus, Beira 28, Maputo, Inhambane e Vilanculo 27, Xai-Xai 25, Lixinga e Chimoio 23 graus centígrados de temperatura máxima. É o fim do último jornal. Despedem-se Elvis Magaia na sonorização e Mohamed Jani na edição e apresentação. Boa noite e bom descanso.
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Jimo Mendes, um dos fundadores da banda Eu Puro, ouvimos o seu registro Okilale. Para trás ainda, beijinhos dos Goruana. São momentos iniciais deste nosso espaço de terça-feira. Seguimos com música. Desta feita, o convite vai para Cisa Kelly e Pauleta Mulove, que interpretam Ana, de Zé Pires.

0: Esta é uma das vozes da nossa música, é uma das senhoras da nossa música, sim. Ela chama-se Elvira Viegas, da qual ouvimos o grande sucesso Chica Lavito. Ficou ainda para trás a banda Eu Puro, no seu Horrera Correra, na voz da saudosa Zena Bacar.
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0: Vamos sair também das nossas fronteiras, desta feita para irmos até São Tomé e Príncipe, para ouvirmos dos irmãos Calema o tema A Nossa Vez. E logo a seguir também Roberto Carlos com Chegaste, ao lado de Jennifer Lopez.

Este é um dos temas de sucesso de Rui Veloso. Chama-se Anel de Rubi. Quando caminhamos para o fecho desta primeira hora do nosso encontro aqui na Antena Nacional, vamos sair ao som dos 340 ml em Midnight. Friday.

0: Os 340 ml em Midnight, no fecho da primeira hora do nosso encontro de hoje.
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1: Boa noite. Bem-vindo às notícias apresentadas por Vítor Rufino. O presidente da República, Daniel Chapo, nomeou Carmelita Namachulua para o cargo de inspetor-geral do Estado, Emmanuel Mabumo e Laura Nyankali para o cargo de inspetor-geral adjunto do Estado. As nomeações inserem-se no processo de instalação e operacionalização da Inspeção-Geral do Estado, órgão criado para reforçar os mecanismos de controlo, fiscalização e promoção de boa governação na administração pública, tal como indica um comunicado da Presidência da República. O governo já transferiu 109 milhões de dólares para o Fundo Soberano, provenientes das receitas do gás natural. O valor marca o arranque efetivo da operacionalização do mecanismo de gestão de riqueza nacional, que vai assegurar a estabilidade macroeconómica e poupança pública de longo prazo. A informação foi avançada esta segunda-feira pela ministra das Finanças, Carla Louveira, durante o seminário sobre a implementação do Fundo Soberano de Moçambique.
2: Em novembro de 2025, foi assinado o acordo de gestão entre o Ministério das Finanças, que é o gestor global do Fundo Soberano, e o Banco de Moçambique. Na sequência deste marco, foram transferidos para o fundo cerca de 109 milhões de dólares norte-americanos provenientes das receitas do gás natural, constituindo assim o capital inicial do Fundo Soberano de Moçambique.
1: Por outro lado, Carla Louveira fez saber que, para este ano, o Plano Económico e Social e o Orçamento do Estado prevê arrecadar mais de 70 milhões de dólares da exploração do gás natural liquefeito. Perto de 1.000 trabalhadores do Conselho Municipal de Quelimane, na Zambézia, estão em greve desde esta segunda-feira, em reivindicação a salários em atraso. Os funcionários encerraram as portas de vários serviços, impedindo o atendimento aos utentes, alegando que a situação está a afetar o sustento familiar.
3: E não vamos abrir isso. E dois, todos aqueles colegas que estão a pagar receitas lá no mercado, aqui o dinheiro não entra, não sei onde vai o dinheiro, não entra. Aqui também não se abre. Antes está cancelado, cada pessoa pode ir na dele. Estou a pedir grande favor, cada pessoa daqui, isso está fechado.
4: A nossa preocupação daqui é de salário. A nossa receita, meu irmão, não vou te esconder. Está a ser desviada. O município não está a saber gerir. Eu vou te mostrar meu filho agora já está apanhando em mim, porque o pai não está a receber.
5: O elevado custo de vida e tudo para o mercado. Quem admite alguém? Nós não somos seres inanimados. Pedimos o edil que reconheça. Quem trabalha 6 meses sem salário.
1: O chefe do gabinete do presidente do Conselho Municipal de Quelimane, Carlos Jackson, reconhece a legitimidade da greve, mas diz que o problema deve-se à crise financeira. O governador de Sofala apela aos beneficiários do Fundo de Desenvolvimento Económico Local a usar o dinheiro de forma responsável para permitir o financiamento de mais projetos. Lourenço Bulha sublinha que o sucesso do Fidel virá quando cada mutuário não se desviar dos propósitos da criação da iniciativa, que se resumem à melhoria das condições de vida. O governante falava em Gorongosa durante a cerimónia de entrega simbólica de cheques a quase 100 proponentes de projetos aprovados no distrito.
6: O governo espera consolidar uma nova dinâmica económica assente na valorização de recursos locais, no empreendedorismo de base e na construção das comunidades mais autónomas e resilientes, ou seja, trata-se de um fundo que pretende dar oportunidades a quem tem ideias, mas não tem garantias reais para ceder ao crédito bancário convencional.
1: Governador da província de Sofala, Lourenço Bulha. 7 pessoas perderam a vida no presente ano na província de Tete devido a doenças relacionadas à hipertensão arterial. No mesmo período, 2.111 casos da doença foram diagnosticados, o que representa aumento em 17,8%. Os óbitos representam um aumento em 40% quando comparados com o igual período do ano passado. Os dados foram partilhados esta segunda-feira pelo chefe do Departamento de Saúde Pública na Direção Provincial de Saúde em Tete, Danilson Gonçalves, no quadro do Dia Mundial da Hipertensão Arterial. Na atualidade internacional, o número de mortos no Líbano em ataques israelitas no conflito entre Israel e o grupo xiita Hezbollah atingiu os 3 mil desde o início de março. Segundo o último balanço do Ministério da Saúde do Líbano, foram registados 3 mil mortos, entre os quais 211 menores e 116 profissionais de saúde e 9.273 feridos, além de mais de 1 milhão de deslocados. Os ataques entre o Israel e o Hezbollah prosseguem apesar de um cessar-fogo em vigor desde 17 de abril, no âmbito das negociações de paz mediadas pelos Estados Unidos da América entre representantes libaneses e israelitas que não são reconhecidos pelo grupo xiita apoiado pelo Irã. Fechamos com a previsão do tempo. As cidades de Tet, Nampula e Pemba poderão registrar esta terça-feira 30 graus centígrados de temperatura máxima, seguidas de Quelimane com 29 graus. Beira, 28, Maputo, Inhambane, Vilanculo, 27, Xai-Xai, 25, Lixinga e Chimoio, 23 graus Celsius de temperatura máxima. Apresentamos as notícias a esta hora, as próximas às 2 horas.

0: Moçambique não se resignará a ser apenas um exportador de matérias-primas. Assumimos, com determinação, o compromisso de transformar os nossos recursos naturais em base de industrialização, diversificação económica e prosperidade partilhada para todos os moçambicanos com os nossos parceiros aqui presentes. O verdadeiro valor dos nossos recursos não está no que extraímos, mas no que somos capazes de construir a partir deles. É neste quadro que os setores de mineração e energia assumem um papel central, não como fins em si, mas como instrumentos estratégicos para a transformação estrutural da nossa economia.
1: Presidente da República, Daniel Chapo.

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0: Sejam bem-vindos a mais uma edição do nosso Edesporto, que tem em destaque o Campeonato Africano de Futebol Sub-17, competição que entra agora na sua fase decisiva da etapa de grupos, como sempre acontece. Iniciamos então este programa com os tópicos que os nossos comentaristas trazem, o assunto prévio, a começar então com o Alexandre Zandamela. Seja bem-vindo.
1: Bom, Zé, eu trago como ponto prévio o basquetebol, com esta grande novidade de duas jogadoras moçambicanas, ou melhor, o basquetebol moçambicano, ou jogadoras moçambicanas, uma vez mais a serem chamadas para o basquetebol angolano, para forçar equipas angolanas. Neste caso concreto é a Silva Veloso, portanto, que é do Ferroviário de Maputo, que foi tricampeã nacional e campeã africana. Bem conhecida a Silva Veloso, portanto, uma jogadora de referência, uma base de referência, e que nas últimas duas edições do Campeonato Nacional de Basquetebol, da Liga Sazol, foi considerada a jogadora mais valiosa, né, chamada MVP. E depois essa outra miúda, a Soraya Rijal, que está a jogar em Portugal, portanto, representou a Quinta dos Lobos e na última temporada, portanto, esteve a representar o Imortal. Portanto, uma vez mais, o nosso basquetebol a ser altamente considerado, portanto, parte dos angolanos, particularmente nos femininos, portanto, com esta ida das duas jogadoras para o basquetebol, nesse caso concreto, para o primeiro de agosto. Portanto, é para mim este acontecimento um destaque que, na verdade, merece que seja referenciado nesse momento.
0: Exato. Alexandre, o que é que representa então esta valorização internacional para o basquetebol feminino nacional?
1: Tem muito a ver com aquilo que nós atingimos. O nosso basquetebol feminino atingiu ao nível do continente patamares bastante elevados, não apenas ao nível da seleção, mas também ao nível dos clubes, ou até melhor, sobretudo ao nível dos clubes. Sabe perfeitamente o Zé Durbeck que nós somos campeões africanos, já temos o Ferroviário que já conquistou vários títulos, temos o Desportivo de Maputo que também já foi campeão africano, a Liga Desportiva de Maputo que já foi campeã africana, a Académica que já foi campeã africana, o Machaquém já foi campeão africano. Portanto, é um percurso conhecido e reconhecido ao nível do nosso continente, e que mesmo com e que vai passando de geração para geração. Nós, quando há algum tempo, quando tínhamos aquela geração das Esperanças, ou Aurelas e companhia, dizíamos que, puxa, será que depois dessas jogadoras teremos outras que possam representar o nosso país de uma forma digna e condigna? Mas estamos a ter, e hoje em dia, portanto, e com essa possibilidade de poderem jogar no estrangeiro, representar equipas de outros continentes, de outros países, portanto, é bastante positivo. Exato. Hoje já temos jogadoras na Europa. A mil de vezes Angola tem vindo a requisitar a nossa jogadora. Portanto, é o reconhecimento daquilo que é o nosso basquetebol feminino. E só temos que nos congratular com isso.
0: Exato. Zandamela, se é verdade que temos esta presença crescente de atletas nacionais fora de portas, também é certo que precisamos de uma maior competitividade e também de uma maior visibilidade do basquete feminino nacional.
1: Precisamos. Repare que aqui devo dar os parabéns aos meus colegas da comunicação social, particularmente essas plataformas novas, né, que têm estado a impulsionar o basquetebol da cidade de Maputo, portanto, estes campeonatos que existem, torneios de abertura, essas ligas de joga bet. E este trabalho está sendo feito ao nível da associação, que está de parabéns. Então, a associação de basquetebol da cidade de Maputo teve um período assim amorfo, mas agora está a reconstituir-se, está a revolucionar-se, está a trazer, portanto, muitas competições ao nível da capital. E em relação ao nível nacional, portanto, a Liga Moçambicana de Basquetebol, através da Liga Sazol, também tem sido uma grande referência, um momento aglutinador, um momento de grande festa para o nosso basquetebol feminino. Portanto, eu penso que há de facto um déficit, isso é inegável, ao nível das outras províncias. A maior atenção concentra-se na capital do país, mas pelo menos o fato de, por exemplo, na Liga Sazol, estarem presentes várias equipas de outras províncias, isso é positivo, independentemente do resultado, do desnível competitivo, mas a presença tanto destas equipas tanto reflete aquilo, reflete sobretudo o empenho destas províncias e a necessidade de marcar presença em relação à competição. E há dias houve eleições na Associação de Basquetebol de Cabo Delgado, e Cabo Delgado tem estado a marcar presença nos campeonatos nacionais. Eu vejo isso de uma forma muito, muito positiva, e bom, independentemente de tudo, das dificuldades, etc, etc, estamos presentes.
0: Ok, muito obrigado.
1: Podemos não ganhar hoje, mas amanhã pode ser possível ganhar.
0: Muito obrigado, Alexandre. O grande desafio passa então agora por transformar estes casos individuais num projeto sustentável no que diz respeito à valorização deste basquetebol. Muito obrigado. Vamos então ao Manuel Moreira. Qual é o tópico, qual é o ponto prévio relativamente à atualidade desportiva nacional e internacional?
1: Zé.
0: Sim?
1: Zé. Posso adivinhar o ponto prévio de Moreira?
0: Ah, bom. Prevemos todos nós.
2: Mas diz lá, o
0: assunto é acadêmica, né?
1: É incontornável. É.
0: Vamos a isso.
2: A ver, José. Incontornável.
0: Não há, desculpa lá, não está na nossa agenda
1: pra
0: acadêmica.
1: Si, si.
2: Não, está na minha.
0: Agora, falamos da
2: valorização. Do Sporting.
0: Zé,
2: não misture as coisas. Vamos acadêmico. Não, Zé, não misture coisas, por favor. É?
0: O Sporting, eu não fiz referência a nenhum Sporting.
2: Não, estou bem, mas eu os outros fazem, você nunca diz. Não, vou falar, todo o meu tópico vai ser em Portugal. Primeiro a minha acadêmica. Depois, atletas moçambicanos estiveram em grande no fim de semana.
0: Então, primeiro, atletas moçambicanos.
2: Não, primeiro vou falar na académica. Esses atletas são atletas que eu me orgulho deles, mas o meu coração desportivo é académica.
0: Vamos ficando em Portugal.
2: Yeah, vamos ficando mesmo. No Calhabé, Calhabé é o nome que designa hoje que... Estádio, cidade de Coimbra, era o municipal, agora é cidade de Coimbra. E Académicas regressa à segunda divisão, espero que por um ano regresse à primeira divisão e comece a bater esses Sportings todos.
0: Ganhar é juízo.
2: Não vai, não. Uma Académica já ficou em segundo lugar no campeonato, teve taça
0: no passado.
2: Sim, é do passado. O passado faz parte, para nós termos presente, é preciso termos passado. E jogaram. A Académica teve grandes moçambicanos a darem show em Portugal, a jogar na primeira divisão, como Dário Monteiro, que é dos 10 melhores, é o quinto.
0: Quantos
2: melhor
0: estão
2: marcador
0: a jogar na Académica?
2: Hoje tem dois jovens no sub-23.
0: Quem são?
2: Não tenho aqui os nomes comigo. Mas olha, tem o Dário Monteiro, que foi capitão da Académica, goleador pela Académica e foi treinador no sub-23. Mas eu podia destacar outros nomes, grandes nomes jogaram na Académica, estou a falar dos moçambicanos.
0: Braçard,
2: Mário Wilson, Nene, Rui Rodrigues, José Júlio de Andrade, que foi o primeiro secretário de Desportos aqui em Moçambique, hoje Ministério da Juventude e Desportos. Portanto, só de parabéns à Académica, para quem vê nas plataformas ali do Ezequiel, pode ver que estou aqui a rigor, né? Com a camisa, que é a camisete da minha Académica. A minha Académica não é só de lá, é Académica também aqui, do Maputo. Onde, curiosamente, você jogou. É?
0: Não, não pode é sorrir. Em Portugal, é em Moçambique.
2: Sim, também, mas qual é o problema? O mundo hoje é global, não podemos fugir disso. Por isso é que temos grandes jogadores, grandes atletas, que ontem se vendenciaram em Portugal. Falo do Gianni Catam do Sporting, Witty do Nacional da Madeira, Bruno Langa do Estrela da Amadora e do Kalila do Santa Clara, todos da primeira divisão, foram todos titulares no jogo, último jogo, né, do campeonato português, todos titulares. Isso é muito bom. E queria também destacar aqui Rodrigo Almeida, esse corredor do automobilismo. Veja, está em primeiro lugar, venceu ontem uma das provas, a outra ficaram em terceiro, mas estão à frente dessa grande competição que se chama Iberian Supercars. Ontem foi no Estoril, no Estoril não, no Algarve, em Portimão. Portanto, a bandeira de Moçambique esteve lá no topo. Obrigado, Rodrigo de Almeida.
0: Estamos juntos.
2: São os meus tópicos.
0: Obrigado, Manuel Moreira. Estamos juntos.
1: Moreira.
0: Sim, Moreira. Alexandre?
1: Moreira está-se a esquecer em Portugal do Itiquembo, portanto, que esteve em evidência na vitória do Nacional.
2: Não, falei dele.
0: Falou dos quatro.
1: Falou do IT, né?
2: Falei do IT, sim. Todos os moçambicanos que jogam lá, os quatro na primeira divisão, todos jogaram a titulares.
0: A titulares, exato.
2: E o IT foi a evidência, né? E o Bruno Langa, que estava com. A equipa estava com dificuldades. Olha, conseguiu ultrapassar tudo e vão continuar os quatro em equipas da primeira divisão.
0: Meus caros, vamos então ao grande destaque desta jornada em termos de debate. Estamos então a falar do Campeonato Africano de Futebol de Sub-17. A Tanzânia avança para os quartos de final e também para a Copa do Mundo com vitória frente à Angola por 3-0. A formação tanzaniana soma então 6 pontos em 2 jornadas, fruto das vitórias diante de Moçambique e da Angola, pela expressiva marca de 3-0. A luta pelos restantes lugares continua em aberto. O Mali ocupa a segunda posição com 2 pontos, depois de empates frente a Angola e Moçambique, enquanto Moçambique e Angola surgem logo nas duas últimas posições com 1 ponto cada. Na segunda jornada, grande referência então para os jovens do país, os Mambinhas, que deram uma resposta positiva após a pesada derrota diante da Tanzânia. A seleção nacional empatou uma bola frente ao vice-campeão africano Mali, demonstrando então uma boa prestação comparativamente àquilo que aconteceu na jornada inaugural. Vamos então entrar nesta avaliação. Moçambique entrou para o duelo frente ao Mali pressionado pelos acontecimentos da ronda inaugural. A derrota por 3-0 frente à Tanzânia levantou dúvidas sobre a capacidade competitiva da equipa. Aliás, colocamos aqui essas dúvidas, sobretudo no plano defensivo. Alexandre, ontem já vimos uma seleção diferente, é verdade, que esteve bem na primeira, mas na segunda esteve sob pressão da turma maliana.
1: É verdade, aqui é mesmo a melhor expressão é essa, né? A pressão. Ela, a equipa moçambicana, portanto, entrou sob pressão depois da derrota frente à Tanzânia e pressionou logo o seu adversário. Repare que o golo do jovem Pelemir, né? Portanto, Diego, acontece logo nos primeiros minutos do jogo. 3 minutos, exatamente. Os malianos este golo surgiu fora de todas as conjunturas dos malianos, portanto não esperavam que pudessem sofrer o golo logo no início do jogo. Isto foi bom para Moçambique, porque conseguiu dominar praticamente toda a primeira parte, e foi mal para os malianos, porque tiveram que primeiro correr atrás do prejuízo, mas porque provavelmente estivessem a subestimar o adversário, então acordaram para a realidade, para uma realidade diferente que foi trazida particularmente na segunda parte, onde foi o melhor período dos malianos. A apresentação dos Mambinhas espantou-me, porque diante da Tanzânia, que era o adversário que a partida era portanto, o mais próximo do ponto de vista de um bom resultado, sofreram portanto, aquela goleada, mas eles tiveram essa capacidade de poder transformar portanto aquela derrota buscar forças onde eles não tinham ou tinham reservado, e foram buscar essas forças para poder defrontar o Mali, e a prior tanto era o adversário de maior quilate, o adversário frente ao qual a derrota seria inevitável. É um empate que traz esta esperança de Moçambique poder se qualificar para a próxima fase. Tem Angola. Quer dizer, os jogos da última jornada, enquanto o Mali, Tanzânia, coloca frente a frente duas equipas, uma delas, a Tanzânia, já qualificada. Se calhar o treinador pode poupar alguns jogadores e aí, entre aspas, beneficiar o Mali. Mas, por outro lado, noutro campo, teremos esse duelo lusófono entre Moçambique e Angola. Duas equipas que se conhecem perfeitamente, duas equipas que são grandes rivais, a concorrerem precisamente para esse terceiro ou segundo lugar.
0: Portanto, as duas equipas são obrigadas a vencer neste duelo.
1: São obrigadas a vencer, sim, são obrigadas a vencer. Não podemos, neste momento, o Mali está em segundo, mas não está definitivamente em segundo, porque em caso de derrota, continuará com 2 pontos, e aquele que vencer entre Moçambique e Angola, portanto, vai somar nessa ocasião 4 pontos. Portanto, é um jogo extremamente difícil e complicado tanto para Angola como para... Se não, dizia que ver não vai as nossas esperanças, porque se a partida estávamos, digamos, de certa forma descrentes em relação a um bom resultado frente ao Mali, portanto, agora ver não vai as nossas esperanças. Bom, afinal de contas, é possível nós podemos chegar à próxima etapa.
0: Exato. Obrigado, Alexandre. Moreira, o empate acaba por ter um peso importante, não apenas nas contas do grupo, mas também no aspecto psicológico para a seleção nacional, porque agora depende de si próprio. Frente a Angola é obrigado a vencer, para depois esperar por uma ajuda por parte dos nossos vizinhos da Tanzânia.
2: Bem, eu vou dizer ao contrário de vocês dois. Não é preciso vencer. Pela matemática, não é só vencendo que a gente pode ficar em segundo lugar, não precisamos tanto. Eu vou já dizer as contas porquê.
0: Mas é o caminho
2: Perdão.
0: Mais prático.
2: Né? Não, mais prático vencendo, pronto, acho que...
0: É nesse sentido.
2: No sentido de se o Mali perder, né?
0: Exato.
2: Yeah. É assim. Primeiro, é um resultado realmente positivo e... O jovem deve estar maravilhado com isso, porque empatamos com o vice-campeão africano do último campeonato africano sub-17. É o Mali. Portanto, não é uma seleção que não esteja habituada a essas andanças. Agora, eu digo que não é preciso, porque, fazendo as contas, se o Mali perder com a Tanzânia, que é o mais óbvio. Parece-me que a Tanzânia é realmente muito forte. Venceu a Moçambique por 3-0, venceu a Angola por 3-0. Parece uma seleção extremamente forte. Então, se o Mali... só que é a Tanzânia que me tem que dar esse forcing.
0: Por isso teria que vencer. Que teremos que... Vamos lá.
2: Dependemos da derrota do Mali.
0: Se o Mali... Da
2: Tanzânia. Sim, da Tanzânia.
0: Se a Tanzânia
2: golear o Mali, por exemplo, por 4-0, Moçambique não precisa de vencer Angola, precisa de empatar simplesmente. O empate dava-nos imediatamente o segundo lugar. Por quê que nos dava o segundo lugar? Mali ficava com 2 pontos, Moçambique ficaria com 2, Angola 2. Só que aí vem o gol average. Nós marcamos um golo. Angola até agora não marcou golo, né?
0: Não
2: tem golos marcados.
1: Só sim, tem... Agora não tem golos.
2: É? Não tem golos. Tem 0-0 com o Mali, 1-1 com o Moçambique. Então, isso vai depender do nosso empate. Se nós empatarmos com Angola, independentemente do resultado, se o Mali perder por 4, quem passa somos nós. Mas isso são contas que nem se devem fazer em termos de treinadores, porque os jogos são à mesma hora.
0: Exato.
2: Os jogos são à mesma hora, porque... mas já quer fazer essa tentativa de ficarmos em segundo com uma vitória. Independentemente do resultado volumoso ou não, só a vitória da Tanzânia por 1-0.
0: Sim, mas há que contarmos, nós. Moreira, há que contarmos também com esse aspecto de que o Mali sabe que uma vitória garante praticamente o seu apuramento para a segunda fase.
2: Pois, já tem 2 pontos, nós só temos 1. Então, Eles com uma vitória contra a Tanzânia.
0: E uma Tanzânia que já está qualificada.
2: É que se o Mali vence, vai para o Mundial, né?
0: Porque isso não, já está no Mundial.
2: Não, a Tanzânia. A Mali não. Pois, estamos a dizer, todos estão a fazer essas contas. É. Mas as nossas contas, para nós chegarmos ao segundo lugar, irmos ao Mundial, era necessário que empatando com Angola, ficámos com 2 pontos. Esse empate com Angola vai depender do empate de golos.
0: Portanto, caso o Mali não vença a Tanzânia, as contas poderão ficar ainda mais interessantes, deixando o espaço para decisões por diferença de golos, ou número de golos marcados.
2: Por exemplo, empatamos 0-0, suponhamos. O Mali só tem um golo também. Um golo average. Então, se nós empatássemos com Angola 0-0, só passávamos para o segundo lugar, né? Porque em pontos ficávamos com 2 pontos todos, né? As 3 equipas ficavam com 2 pontos. Angola ficaria sem golos. Sem golos marcados. Ficaria num goal average de 0-3. Nós ficaríamos com um goal average de 1-3. É para os ouvintes perceberem isso. Uma ali que neste momento também tem um golo só. Está com 1-0, né?
0: Exato.
2: Em termos de golo. Está com 1-1, né? Com Moçambique. Um golo marcado, um golo sofrido. O Mali também está com um golo marcado, um golo sofrido. Para nós passarmos, o que era preciso nesta conjugação de resultados? Era que o Mali perdesse por 4. Não por 3. Porque por 3 ficávamos todos iguais. Já não sei como é que isso seria. Aquilo tem a ver que é uma... O Alexandre deve aí ajudar.
1: O caminho mais prático, Moreira,
2: é vencer.
0: Sim, o caminho mais prático é a Tanzânia vencer o Mali e nós, naturalmente, batermos o Angola.
1: Pois.
0: Agora, a minha questão é esta, meus caros.
1: É preciso reparar o seguinte, que para a Tanzânia também interessa a vitória, que é para poder ficar em primeiro lugar.
0: Para terminar invicta, exato.
1: Para terminar em primeiro lugar. Porque se o Mali bate a Tanzânia, neste momento tem 2 pontos, mas se bate a Tanzânia, fica com 7 pontos. Portanto, passa o Mali para a liderança do grupo, não terminaria em primeiro lugar. Portanto, mas a Tanzânia também interessa ficar em primeiro lugar. Portanto, a Tanzânia, um empate já lhe garante, portanto, a primeira posição. Porque isso também tem a ver depois com os adversários na segunda fase. Portanto, não basta apenas passarmos. Temos que ver que adversários que nós iremos encontrar na segunda fase, estando em primeiro lugar, são normalmente os adversários, o segundo classificado, ou o terceiro, por aí fora, e nunca, portanto, o primeiro classificado do outro grupo.
2: A Tanzânia, independentemente de todos os resultados que possam acontecer, mesmo com derrota, a Tanzânia é primeiro.
0: Exato.
2: Ninguém chega aos 6 pontos.
0: Agora, para Moçambique.
1: Não.

0: Angola, alguns fatores poderão ser determinantes. Por exemplo, seria bom que os jovens conseguissem assistência em termos de jogo jogado, uma consistência demonstrada ontem frente ao Mali. Este é o primeiro aspecto. Segundo, como evitar erros individuais que poderão ser fatais, porque Angola é um adversário que já nos conhece perfeitamente e vai entrar naturalmente, entre aspas, a matar. E depois procuramos aquilo que o Manuel Moreira dizia aqui, a melhor condição em termos de finalização. Temos que marcar golos neste jogo frente a Angola, para dissipar dúvidas.
1: Sim, temos que marcar golos. É preciso que, ao nível da seleção, o treinador consiga manter a equipa com níveis bastante elevados de confiança. De confiança. Mas também uma confiança exacerbada. Mas, por outro lado, também não se colocarem, portanto, abaixo da Angola. Porque muitas vezes, quando se olha para adversários, bom, não somos inferiores, isso acaba por influenciar tanto nas quatro linhas. É preciso que os nossos jovens encarem este adversário com toda a naturalidade, tal como encararam o adversário de ontem, nesse caso concreto, o Mali. Eu penso que se a equipa conseguir manter os níveis competitivos, os níveis de atuação, de sentido de entreajuda que nós assistimos na primeira parte frente ao Mali, pode vir a ser, portanto, uma equipa que consiga dominar este jogo. Mas, ao outro lado, é que a Angola também está ferida no seu orgulho. Exato. A Angola também busca a qualificação para a segunda fase. Então, é um jogo, como eu disse, jogo difícil e complicado para ambas as formações. O guarda-redes de Angola, portanto, um jovem de 16 anos, esteve muito bem frente ao Mali, portanto, foi considerado o melhor jogador em campo. Mas depois, pronto, frente à Tanzânia, portanto, engoliu aqueles, passa a expressão, engoliu aqueles três gols, portanto, frente a essa fortíssima Tanzânia. Neste momento, é difícil realmente poder dizer que quem vai vencer este jogo. Naturalmente, que nós queremos que seja a nossa seleção, mas ela tem que estar com os pés bem assentos no chão. No chão. Os jogadores mais qualificados, os jogadores que mais se evidenciaram diante do Mali, certamente estarão sob forte pressão, sob forte vigilância dos seus adversários. Eu vi alguém que postou, fez uma pergunta, né? 11 de Moçambique, todo ele, 11 da BB, porque será que não há jogadores em outras províncias? Será que não sei que tal, etc, etc. Naturalmente que há jogadores de outras províncias, há jogadores de outros clubes. Não acredito que o técnico tenha colocado os jogadores da ABB por serem da ABB. Colocou-os por serem os melhores. Podia neste 11 entrar outro jogador de outro clube, mas ele viu nesta equipa maior confiança e consistência. Até porque são os jogadores que estão a atuar juntos, são mais habituados. Todos nós estamos recordados, uma altura em que o Arthur Semedo foi selecionador nacional e estava também à frente do Ferroviário. Ia buscar 12 jogadores do Ferroviário. Alguns até do Bado não esqueceram, mas como? Portanto, essa questão também da confiança com esses jogadores aqui, conhece-se perfeitamente, já são uma equipa, não são apenas uma seleção, já são uma equipa, são aqueles jogadores que me oferecem maior possibilidade e capacidade de resposta perante os adversários. Agora, em relação a jogadores das províncias, nós aqui falámos no programa anterior, ou nos programas anteriores, que enquanto não houver campeonatos nacionais regulares ou então jogos entre seleções, jogos esses que permitiria ao selecionador poder assistir, por exemplo, uma competição na zona centro, outra competição na zona sul, outra competição na zona norte, para poder ver quem é quem. É difícil poder buscar os jogadores, porque uma coisa é aquilo que dizem, de que o jogador António, que é do Bahia de Pemba, merece. Porque, afinal de contas, há o João que merecia, mas porque aquele António é técnico daquele olheiro. É uma situação bastante complicada.
0: Exato.
1: Que é preciso que a direção técnica da FMF realmente venha com aquilo que está fazendo o futebol feminino, em que há realmente, de uma forma regular, torneios, jogos, campeonatos entre seleções provinciais.
0: Ok, Alexandre, vamos então ao Michel Horácio, porque temos a nossa obrigação a esta hora.
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1: Estamos de regresso, Manuel. A Seleção Nacional demonstrou então frente ao Mali que pode naturalmente competir nesta competição e trazendo resultados positivos. Agora, há que transformar esta competitividade em vitória decisiva frente a Angola.
2: Sim, olha, gostaria até de realçar aquilo que o Alexandre acabou de referir em relação aos jogadores da BB. Eu vi também, por acaso li também essa aí do Gapo, há muitos jogadores da ABB, ela não há. Esquecendo-se do ouvinte que escreveu isso lá. Do ouvinte, não, porque isso não era na rádio, é nas redes sociais. Dizer que ele esqueceu-se de referir que 7 jogadores foram retirados, né? Tinham mais idade, né? Mais idade, que faziam parte daquele grupo ali. Então. E o que sabe, alguns jogadores até são do Norte, sempre noto que foram retirados alguns, né? Então é assim, é difícil agradar a gregos e troianos e ponto final. É difícil, o treinador é que está lá no campo, é que treina os jogadores, é que está com eles diariamente, porque isso não começou hoje. Então ele é que conhece os jogadores, vamos deixar o treinador fazer o seu trabalho, que está sempre melhorando, porque com este empate melhoramos, né?
1: Uhum.
2: E nós temos que dar força à nossa seleção.
1: Exato.
2: Não pôr ela embaixo. Não interessa se o jogador vem da equipa A, da equipa B. O que nos interessa é que eles nos representem bem.
1: Bom, para fecharmos então este primeiro tema, coloco a questão aos dois. O grupo C continua em aberto para a luta pelo segundo lugar, enquanto a Tanzânia já confirmou, portanto, o seu estatuto de principal força desta série C, ao garantir então a sua presença nos quartos de final e no Mundial Sub-17 com 6 pontos. Moçambique ganhou novo fôlego, não é? Depois daquela derrota pesada por 3-0, ganhou novo fôlego, dizia, ao empatar ontem frente ao Mali, e chega à última jornada, a próxima quarta-feira, ainda vivo na competição, porque depois daquela pesada derrota, também todos nós ficamos transtornados. Bom, a missão agora, Manuel, passa por vencer Angola e esperar por um resultado favorável no outro encontro de grupo. Resultado favorável significa Mali não pontuar.
2: Não acredito que Mali vá pontuar.
1: Não acredito.
2: Não acredito.
1: Okay.
2: Espero bem que
1: a nossa esperança continua intacta.
2: Intacta.
3: Pode pontuar empatando o jogo.
1: Se não queremos nem empate.
2: Não, se empatar, eles ficam com 3 pontos. Pá.
1: E... não queremos empate, Depois, não trata
2: 3
1: aqui
2: pontos, Marigueu. Não queremos. Eles têm que perder. E quanto a mim, eles tinham que perder por 4. Está a ver, né? E nós empatarmos com Angola.
1: Não, vamos inverter. Nós ganharmos Angola e Mali perder frente a Tanzânia. Não vamos dar essa chance de empate.
2: Tá bem, mas essa chance também existe.
1: Claro.
2: Porque aqui os ouvintes têm
1: todos
2: que ter
1: vão jogar.
2: Os ouvintes têm que ter essas certezas, né? Que se o Mali, o que eu penso que vai acontecer, perder com. Eles têm 2 pontos. Tem um golo marcado. Imaginemos que eles percam também por 3-0. E nós empatarmos com Angola. As contas seriam muito difíceis. Não sei como é que elas são feitas. Por acaso, não sei. Eu devia ter trabalhado isso antes de vir para aqui. Porque penso que são os golos que são marcados primeiro. Né? Penso eu.
3: O sistema de desempate é o mesmo.
1: Isso
3: aplica no CAN. Portanto, não há
2: alteração. Estás a ver, José? Alexandre, se nós empatarmos 0-0, não é? E Angola aí ficava logo de lado, né? E o Mali perder 3, fica aqui, nós ficamos com um golo marcado, 3 três sofridos. E o Mali também ficaria
1: mas
2: com
1: não vamos sofrer com essas três contas, sofridos. Porque o Mali não vai perder por três golos.
2: Vai perder por mais, né?
1: Por menos.
2: Bom. Por menos? Por que por menos? Deu indicações onde ser melhor.
1: Vamos a isso. Alexandre, qual é a sua projeção final, então, relativamente à jornada que resta por disputar?
2: Só gostaria de referir que, para os nossos ouvintes fiquem também cientes disso, é que ainda há os segundos os terceiros classificados exato, que fazem um play-off, né?
1: Exato.
2: Mas e os nossos três classificados... Aí, as minhas dúvidas é porque nós marcamos poucos golos.
1: A questão da finalização.
2: De finalização.
1: Zandamela, mesmo para fechar este primeiro tópico, este Angola, Moçambique precisa efetivamente estar concentrado, muita capacidade de realização em termos ofensivos e grande capacidade de sofrimento a nível da defesa.
3: O Zé já disse, nós não queremos outra coisa senão a vitória.
1: Exato.
3: Portanto, tem que ser realmente a vitória. Mas naturalmente temos que contar com a pressão que a seleção vai sofrer, porque, como dissemos, os angolanos também estão feridos no seu orgulho, e vêm também neste jogo, portanto, como a tábua de salvação para poderem chegar à segunda fase, a eliminar. Naturalmente que situações dessa natureza vai contar muito a capacidade de encaixe, vai contar muito o aspecto psicológico do jogador. Por exemplo, que a gente sofre um gol logo a começar o jogo, tal como o Mali sofreu ontem. Qual vai ser a capacidade de reação dos nossos jogadores? Será que esse gol não vai afetar do ponto de vista psicológico, do ponto de vista de competição? Não vão desistir do jogo. Então, todas essas coisas têm que ser muito bem trabalhadas ao nível do balneário, para que a equipa, independentemente daquilo que for acontecer, que a equipa acredite até ao fim de que é possível ganhar, e ganharmos de fato.
1: Vamos então aguardar. Quarta-feira está aí. Vamos ter estas duas partidas. Moçambique-Angola e Tanzânia-Mali. Recordar aqui os resultados da jornada número 2. Grupo A, Tunísia 1, Egito 2, Marrocos 2, Etiópia 1. Grupo B, Camarões 1, Uganda 0, Costa do Marfim 1, RDC 0. Grupo C, Angola 0, Tanzânia 3, Mali 1, Moçambique 1. Grupo D, África do Sul 0, Argélia 2, Senegal 1, Gana 0. Vamos ter então a terceira jornada, Grupo B, Costa do Marfim, Uganda, Camarões, RDC, Grupo A, Marrocos, Egito, Tunísia, Etiópia, e ao nível, em termos de classificação, aliás, temos Marrocos com 4 pontos, os mesmos do Egito, um grupo complicado este, temos a Costa do Marfim com 6, a Uganda com 3 no grupo B. No grupo C, Tanzânia com 6, Mali com 2, Moçambique e Angola 1 ponto cada. E finalmente no grupo D, Argélia com 4, Senegal com 3, África do Sul com 3, Gana 1. A decisão final vai ser encontrada então na última jornada. Meus caros, passemos para a nossa grande festa do futebol nacional, o Moçambola. O destaque no fim de semana foi para o Ferroviário da Beira. Ferroviário da Beira que é o novo líder do Campeonato Nacional. O Ferroviário da Beira que assumiu a dianteira da tabela classificativa com 10 pontos depois de vencer em casa o Costa do Sol por uma bola sem resposta num dos jogos aguardados com muita expectativa no fim de semana. No outro jogo realizado, a União Desportiva de Songo consentiu um empate a um golo diante da Associação ABB, resultado que pode naturalmente mexer com as aspirações do atual campeão nacional. A jornada prossegue precisamente esta segunda-feira, teremos jogos também amanhã e quarta, antes do encerramento no próximo domingo, prometendo certamente emoções fortes. Alguma referência relativamente às duas partidas já disputadas?
3: Não, naturalmente, estas duas partidas colocaram frente a frente candidatos ao título.
1: Ao título.
3: 4 candidatos ao título, Ferroviário da Beira, Costa Solo, DS e ABB. Esta vitória do Ferroviário da Beira, tanto no seu terreno, nos espanta. O Costa do Sol já há muito tempo mesmo não consegue ganhar no Chivés. O Chevev é, na verdade, uma pedra no sapato do Costa do Sol. Os canarinhos vinham numa boa embalagem, portanto, três vitórias, portanto, estavam muito, com uma velocidade do Cruzeiro, né? Ou até já entrar na velocidade do Cruzeiro, mas foram travados, portanto, pelo Ferroviário da Beira, que também depois de ter conseguido o empate na jornada inaugural, conseguiu ganhar, portanto, os dois jogos seguintes, e é neste momento o líder do Moçambique, provisoriamente, porque o Ferroviário de Nacala ainda não jogou. Portanto, é um Moçambique que, pese embora todas as vicissitudes que a contemplam, pese embora, portanto, este modelo que não é do agrado de todos nós, mas é uma Moçambique que começa com esta toda alegria, principalmente, portanto, na questão da liderança. Se não vejamos, tivemos o Fava de Nacala, o Costa Sol também esteve à frente, né, portanto, antes de perder este jogo, portanto, aliás, antes também de empatar com a ABB, portanto, tinha tido duas vitórias. Portanto, é um campeonato que está a começar bem, com todas as interrogações. E vejamos, por exemplo, o caso da União Desportiva de Sul, que é campeã em título. É um modesto, portanto, que está a começar de uma forma titubeante, portanto, a não ser aquele campeão que nós vimos. É verdade que também no ano passado começou assim, até a altura em que perdeu, portanto, com o Ferroviário de Maputo no Campo da Fri, mas depois disso aí, portanto, conseguiu um arranque fora de série e ser aquele digno campeão, portanto, que foi. Portanto, é o início que podemos dizer que ainda não diz muito em relação àquilo que vai ser este campeonato.
1: Ainda
3: diz,
1: há muito caminho para percorrer.
3: Algumas equipas grandes. Sim, mas dizia que diz sim, porque algumas equipas grandes, o caso da ABB, que tem estado também a perder pontos, empatou com o Machacane, empatou com o ODS, dois de ganhar, a ODS também está perdendo. É um campeonato em que esses grandes, esses principais candidatos, estão a perder pontos de uma forma inesperada, mas, portanto, ainda muito campeonato e a luta ainda vai continuar. Portanto, penso que nesse aspecto o campeonato está bom e recomeça.
1: Obrigado. Manel, o Costa do Sol, na sua deslocação à cidade da Beira, perde e o Ferroviário assume a liderança. No Songo, a turma da casa perde alguns pontos.
2: Mas como diz, né? O ouvinte é o nosso patrão, né? Tu é que mencionaste isso.
1: É mesmo.
2: Não, o ouvinte é. Então, para o patrão não ficar com outras contas, gostaria só de dizer o seguinte: Moçambique empatando com Angola, com golos, basta a Tanzânia bater o Mali, que nós estamos a dizer isto, né? Porque agora temos um golo e eles também um golo.
1: Um golo.
2: Yeah. Então, empatarmos 1-1 com Angola, suponhamos, e a Tanzânia bater 1-0, 2-0 ao Mali, nós é que passamos para segundo. O nosso campeonato realmente está bonito. Está bonito, está em relação aos resultados, né? E não é vitória do Ferroviário sobre o Costa do Sol, não é surpresa. Lembrar que o Ferroviário está a jogar no seu reduto.
1: Exato.
2: E vem bem embalado pelos resultados que conseguiu em relação ao Xingal, à Liga e ao UDS, né? Então é uma equipa que está moralizada.
1: Exato.
2: A equipa do Ferroviário
3: já derrotou o campeão e o vice-campeão.
1: Exato. Não perca o seu fio de pensamento, Mauro.
3: Já derrotou o campeão e o terceiro.
2: O vice não, ainda não jogou.
1: Ok, meus caros, Michel Horácio.
3: O terceiro classificado do Moçambique.
1: Michel.
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1: Exato, Moreira. Dizia então que a União Desportiva de Songo deixa escapar pontos em casa, na sequência do empate frente à ABB. Da Beira assume a liderança na sequência da sua vitória frente ao Costa do Sol.
2: Sim, dizia eu que não é um resultado surpreendente. Ninguém se pode surpreender com isso, como se fosse um milagre. Não, nada disso. Longe disso. É porque o Ferroviário realmente tem feito bons resultados. Este resultado 1-0 no seu reduto, com o seu público, no seu campo, é um resultado normal. É normal entre duas equipas que são candidatas ao título. É, ainda não vi o Ferroviário jogar, já vi o Costa do Sol jogar, e realmente o Costa do Sol é uma equipa.
3: Aliás, Manuel Moreira.
2: Sim?
3: Manuel Moreira. Só dizer até aqui, e só vimos equipas de Maputo a jogar entre si.
2: Sim, sim, ainda não vimos nada, né? Porque este campeonato, que é um campeonato, né? Mas sim. Que dizer, né? É um campeonato. É, a nossa maneira, devemos dizer, é um campeonato à nossa maneira, porque nunca. O Ferroviário da Beira consegue um resultado bom, porque os três pontos são importantes sempre. É, não interessa que resultado. O que interessa é amealhar os três pontos. O Ferroviário conseguiu. Tanto no seu reduto, com o seu público, no seu campo. Portanto, é um resultado que se aceita. E, claro, claramente, né?
1: Exato.
2: E agora, quando o resultado já está feito, aceita-se mais ainda. União Desportiva de Songo, Black Bulls. A União Desportiva de Songo está tropeçando muito neste início do campeonato. Porque era aquela equipa que no seu reduto não perdia, né? Já perdeu pontos. Já perdeu dois. Porque aqui quem venceu dois pontos, quem venceu é Black Bulls. Não empata, né?
1: Não,
2: porque consegue
1: fora.
2: Fazer um ponto.
1: Fora.
2: É, sim, aqui estamos a falar do campeão e vice-campeão. Então, a União Desportiva de Songo este ano não consegue vencer Black Bulls. Perdeu a supertaça contra este Black Bulls e agora no seu reduto, no seu campo, com o seu público, com a sua altitude, porque está lá em cima, né? As outras equipas ainda quase que estão aqui a nível do mar, não estão bem a nível do mar, mas uns metros. A União Desportiva de Songo está muito em cima, né?
1: Exato.
2: E não consegue. A União Desportiva de Songo não consegue. Esclarecer-se a si mesmo. Perde o jogo na Beira com o Ferroviário, agora empata. Quer dizer, em dois jogos perde logo 5 pontos. Isso é muito ponto para quem quer, para um candidato, porque é o campeão em título, é candidato.
1: Exato, Moreira e Alexandre, chegamos então ao final de mais uma edição do nosso É Desporto. Analisamos aqui diversas questões. Destacamos então a prestação de Moçambique no campeonato de sub-17 em futebol, com a grande decisão a acontecer então quarta-feira no jogo entre Angola e Moçambique. O destaque foi igualmente para o Ferroviário da Beira, novo líder do Moçambola, numa jornada que começa a revelar a pretensão de alguns dos participantes neste Moçambola. O continente africano continua em movimento com o sorteio do CAN 2027, marcado para amanhã, terça-feira, no CAN, enquanto nas competições ao nível de clubes, Mamelodi Sundowns deu um passo importante rumo ao título da Liga dos Campeões Africanos, enquanto o Ujma da Argélia voltou a erguer a taça das confederações. Falamos também da eleição de Tariq Babitseng para a presidência da COSAFA. O nosso agradecimento pela participação dos ouvintes. As despedidas são de Michel Horácio, Rolando Ezequiel, Alexandre Zandamela, Manuel Moreira e José Durbeck. Muito obrigado pela vossa presença e até a próxima edição.
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0: Já a seguir, vamos atualizar para si as notícias. São 2 horas em Moçambique.
1: Boa noite. Bem-vindo às notícias apresentadas por Vítor Rufino. O presidente da República, Daniel Chapo, nomeou Carmelita Namachulua para o cargo de inspetor-geral do Estado e Manuel Mabumo e Laura Nyankali para o cargo de inspetor-geral adjunto do Estado. As nomeações inserem-se no processo de instalação e operacionalização da Inspeção-Geral do Estado, órgão criado para reforçar os mecanismos de controlo, fiscalização e promoção de boa governação na administração pública, tal como indica um comunicado da Presidência da República. O governo já transferiu 109 milhões de dólares para o Fundo Soberano, provenientes das receitas do gás natural. O valor marca o arranque efetivo da operacionalização do mecanismo de gestão de riqueza nacional, que vai assegurar a estabilidade macroeconómica e poupança pública de longo prazo. A informação foi avançada esta segunda-feira pela ministra das Finanças, Carla Louveira, durante o seminário sobre a implementação do Fundo Soberano de Moçambique.
2: Em novembro de 2025, foi assinado o acordo de gestão entre o Ministério das Finanças, que é o gestor global do Fundo Soberano, e o Banco de Moçambique. Na sequência deste marco, foram transferidos para o fundo cerca de 109 milhões de dólares norte-americanos provenientes das receitas do gás natural, constituindo assim o capital inicial do Fundo Soberano de Moçambique.
1: Por outro lado, Carla Louveira fez saber que, para este ano, o Plano Económico e Social e o Orçamento do Estado prevê arrecadar mais de 70 milhões de dólares da exploração do gás natural liquefeito. Perto de 1.000 trabalhadores do Conselho Municipal de Quelimane, na Zambézia, estão em greve desde esta segunda-feira em reivindicação a salários em atraso. Os funcionários encerraram as portas de vários serviços, impedindo o atendimento aos utentes, alegando que a situação está a afetar o sustento familiar.
3: E não vamos abrir isso. E dois, todos aqueles colegas que estão a pagar receitas lá no mercado, aqui o dinheiro não entra, não sei onde vai o dinheiro, não entra. Aqui também não se abre. Antes está cancelado, cada pessoa pode ir na dele. Estou a pedir grande favor, cada pessoa daqui, isso está fechado.
4: A nossa preocupação daqui é de salário. A nossa receita, meu irmão, não vou te responder. Está a ser desviada.